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1: Bom dia, vozes renovadas de um bom dia, amigo. Continuamos conectados nesta portadora 93.1, no espectro eletromagnético da radiodifusão sonora, com cinto bem apertado para esta nossa viagem que vai durar até às 5. É por isso que a seguir chamamos esta grande voz para o espetáculo musical que vai permiti-lo viajar. Acompanhe.
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1: Bom dia, amigo. Voltes de um bom início de manhã ao lado da Portadora 93.1, no espectro eletromagnético da Rádio Difusão Sonora. Este é o canal desportivo da Rádio Moçambique, que leva o melhor até o seu receptor. É desporto, é música, é conversa, é viagem que vai durar até às 5, a seguir no seu receptor para aquecer esta nossa manhã. Love the way you lie, de Rihanna. Estamos nos Estados Unidos de América.

Depois de ouvirmos aqui essas atuações nos Estados Unidos de América, na voz da Rihanna, que trouxe-nos Love the Way You Lie, ao lado do Eminem, chamamos o Chris Brown, que trouxe-nos a Residual, With You, e voltou a Rihanna para nos trazer Unfaithful. Estávamos a sobrevoar os Estados Unidos de América em radiodifusão sonora, aqui no espectro eletromagnético. E continuamos a sobrevoar o país, a África e o mundo consigo.

Parece que já se encontra aí bem levantado, em treinos para poder manter-se firme e caminhar ao seu trabalho. Votos de uma boa caminhada e boa condução para si que conduz. Condução defensiva faz parte dos nossos conselhos para si nesta manhã bonita de hoje, para que chegue ao seu destino com segurança e conectado a nós. Dom Kikas, ao lado da Pérola, trouxe-nos a Amor de Ninguém. E Sacrima, cantado por Dom Kikas, Tamir Esmoiane, já no solo pátrio, trouxe-nos Vem. E, por fim, Ela é Boa. Sonoridades que marcam os passos finais deste nosso encontro de hoje, que arrancou zero hora e se estende até um pouco perto das 5, comigo, Floriberto Coça. Remarco o nosso encontro para as próximas ocasiões, sempre aqui, nesta Portadora 93.1, no espectro eletromagnético da radiodifusão sonora. E até lá, amigo, bons olhos o vejam e boas coisas aconteçam na sua vida. Eu saio musicalmente desta forma.

0: canal desportivo da Rádio Moçambique no ar em 93.1 FM a partir dos estúdios em Maputo. Manhã de terça-feira, segundo dia da semana. Portanto, hoje é dia 15 de setembro para o ano 2026. São 5 horas em Moçambique. Já a seguir juntamos em antena Belisário Macam para as notícias do desporto. Bom dia.
1: Bom dia, final do play-off da Liga Nacional de Basquetebol Sénior Feminino vai ser decidido ao quinto jogo. Esta segunda-feira, o Ferro Revé de Maputo empatou após bater o Coxa de Sol por 44-28. As reações dos treinadores com o repórter Carlos Langa.
2: Primeiro vai falar aqui o técnico principal do Ferroviário, o Nazir Salep.
3: Nós mantivemos nossos objetivos e o nosso foco. Tivemos a desvantagem, continuamos a trabalhar e a pensar neste quarto jogo. Agora o que queremos é regenerar a equipa, melhorar as mazelas que elas têm, muitas forças. Quero aproveitar para parabenizar pelo esforço, dedicação e vontade de fazer as coisas, mas há que regenerar e pensar no próximo jogo.
2: Esperamos aqui o técnico da equipa canarinha, o Paulo Sampo, para reagir a essa derrota do seu conjunto neste jogo número 4 deste playoff da final. Vamos então ouvir o técnico principal do Chotol, o Paulo Sambo.
4: O jogo 5 não era o que nós esperávamos, mas não conseguimos ganhar hoje. Então amanhã temos que trabalhar melhor para melhorar aquilo que é o nosso, nossa parte ofensiva. Tivemos mal em quase todos os quartos, marcamos muito poucos, então temos que melhorar isso aí, aquilo que é o nosso ataque.
2: O técnico da equipe, o Chotol, o Paulo Sambo, reagindo à derrota do seu conjunto neste desafio número 4 desta final da Liga Feminina de Basquetebol. A equipa canarinha perdeu por 44-28.
1: Outras notas, a partida entre União Desportiva de Songo e Machaquene foi remarcada para o dia 22 deste mês, terça-feira da semana que vem, indica um comunicado da Liga Moçambicana de Futebol. O jogo estava agendado para quarta-feira. O referido comunicado aponta questões operacionais como a razão para o adiamento, lembrando que a UDS jogou no último sábado em Luanda para a Liga dos Campeões diante do Petro. As restantes partidas mantêm-se nas mesmas datas e horas. Terça-feira, Liga Desportiva de Sofala Ferroviário de Maputo no Caldeirão, com a arbitragem de Eugênio Otávio, Luísa Brasileão e Filimone Fernando são os assistentes. Arturo Alfinar é o quarto árbitro. Na quarta-feira, Ferroviário da Beira, Black Bulls, jogo para cartaz gigante, com a arbitragem de António Chivavel, Castro Betani e Bismo de Majimba são os assistentes. Gomes Amis é o quarto árbitro. Xingal Coxa de Sol terá arbitragem de Paulino Dulamo, com Albino Muxanga e Rui Kissimisse como auxiliares. Josumane Barbosa é o quarto árbitro. O Sporting de Nampula já garantiu lugar na pool de apuramento ao Moçambola, a uma jornada de fim do campeonato provincial, mesmo depois de ter perdido este domingo em Monapo diante do homónimo local. A Inspeção-Geral de Jogos renova o compromisso de combater os promotores ilegais de jogos de azar no país. O inspetor-geral adjunto, sem especificar o número, diz que até o momento, neste ano, foram aplicadas multas e outras sanções ao prevaricadores. Mário Gussi sublinha que, com o avanço tecnológico, a atualização da lei dos jogos é um imperativo.
5: Coincidentemente, 16 anos também depois, estamos já a pensar em atualizar a nossa legislação para adequar aos desafios que se apresentam neste momento. Temos desafios de tecnologia e então é preciso estarmos atentos e estarmos preparados para... Olha, posso dizer que estamos

0: no bom caminho, porque estamos sempre atualizados. Se se recordar, a primeira lei de jogo aconteceu em 94. 16 anos depois, em 2010, houve uma revisão da legislação. Em 2012 também houve uma segunda revisão da lei de jogos sociais. E hoje estamos já, com o avanço da tecnologia, estamos a pensar.
1: A cidade de Maputo acomodou esta segunda-feira pela primeira vez a Conferência Internacional de Reguladores de Jogos de África, uma iniciativa que teve lugar no Centro Internacional de Conferências Joaquim Chissano. Nota de fora de portas, o guarda-redes George Desmond Camurazi, que milita no Crayford, de nono escalão do futebol inglês, recusou suceder ao primo como rei de touro no sudoeste do Uganda. Segundo a Euronews, o guarda-redes de 36 anos era o preferido do comitê de sucessão real, composto por 21 elementos. George Desmond Camurazi alegou outras responsabilidades, como explicou o padre Charles Oyo em entrevista à ESPN. Touro é um dos quatro reinos tradicionais da República do Uganda. Bom dia.

Muito bem, campeões, muito bom dia. Sejam bem-vindos a mais um encontro. Espero que tenham descansado muito bem, tanto na companhia do canal desportivo da Rádio Moçambique, que estiveram aqui, tanto com Floriberto Coça. E começa mais um período de emissão, vai obedecer, portanto, a seguinte programação. Aliás, o dia de hoje vamos ter, daqui a pouco, espaço interativo com os nossos, portanto, campeões, e depois, às 6, vamos trazer a previsão do estado do tempo.

7 horas teremos o desportivo, hoje será por Carlos Calixto, 8, Educação Financeira, às 8 horas e 30 minutos, Revista de Imprensas, 9 e 10 horas teremos o noticiário.

11:30, giro desportivo, quando forem 12:02, o magazine às 13 horas, perspectiva africana, quando forem 14, teremos o noticiário, às 15, o desportivo, 15:10, educação financeira. Às 15:20, teremos a emissão a partir do Niassa, às 17 horas. As notícias marcam a atualidade. Às 19:01, ou seja, às 19:02, o Magazine da Noite em simultâneo com a Antena Nacional. Às 20 notícias, 21 notícias também. Às 23 temos o resumo informativo. Estas são as propostas então que temos para esta terça-feira, hoje, dia 15 de setembro de 2026. Recordo, nós somos o canal desportivo da Rádio Moçambique. Se já despertou, faça ginástica, como tem sido hábito, portanto, na companhia do canal desportivo da Rádio Moçambique. Só assim então ganhamos o dia, assim é que temos uma boa disposição então para enfrentarmos mais um dia de atividades, o segundo por sinal. São 5:11, eu sou Agostinho Leissa, todos uma vez mais bom dia, fique comigo até às 10 horas.

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Canal Desportivo da Rádio Moçambique, são neste momento 5 horas e 27 minutos. Estivemos a ouvir aí duplamente Jabu Canil e a banda Baiete. Portanto, primeiro com Mamlo Weyes, Ayoyoyoy, também Nyanyama de Salif Keita. Agora sim, pode pegar no telefone e diz para nós e vamos conversar. São 5 e 28 minutos.

0: Canal Desportivo da Rádio Moçambique, 5:28. Alô, bom dia.
1: Muito bom dia, mano. Como está?
0: Muito bem. E como é que está o campeão?
1: Também, graças a Deus, estou bem. O camarão Danilo aqui, na Hermonífera, na Matola.
0: Muito bem. Venha daí, meu caro.
1: Primeiro, quero um bom trabalho e boa sorte para o Maputo. Vai jogar na beira hoje com LDC e espero que tenham coragem no campo. Os avançados façam o seu trabalho, o meu campista também faz o seu trabalho, só a defesa, não sofra golos. Para basquete, as locomotivas fizeram um empate ontem, playoff. Agora vamos à negra, que é a final. Vamos ver se vai acontecer. Mas espero que as minhas locomotivas levem mais uma vez o canecão. Bom trabalho para elas, boa sorte para elas. Mano, com um bom trabalho, estamos juntos. Abraços.
0: Obrigado, um abraço para si, também para a família. Bom trabalho nesta terça-feira, 5:30.

0: canal desportivo da Rádio Moçambique. Estamos a ouvir esse Soul in Mind. Bom dia.
1: Bom dia, irmão.
0: Muito bom dia, então. Como está?
1: Como está, meu vizinho?
0: Eu estou bem.
1: Estou a ver que o meu vizinho está bem mesmo. Chegou com aquelas tuas músicas para ergar a todos, para levantarem nas camas.
0: É verdade. É necessário, não é verdade? A música muitas vezes tem nos ajudado nesse sentido, não é?
1: Obrigado, obrigado.
0: É verdade, mas então, já fez a sua merecida ginástica para esta terça-feira ou nem por isso?
1: Daqui a pouco vou fazendo a ginástica, porque para onde vou fazer o meu laboto, vou ter que caminhar. Então, é a melhor ginástica a fazer. Então, prontos para Moçambola, boa sorte àqueles que vão jogar hoje. O basquete está aí a nos animar, já são 2-2, falta um jogo para eles nos apadarem e ver quem carrega o canecão. E pronto, o meu Machacane jogava amanhã, na quarta-feira, mas o jogo foi tirado para dia 22, próxima semana, a terça-feira. Pronto, boa sorte para os meninos Machacas e para todos. E a linha, deixo que o porta-voz, o Cota Nhafengo, cumprimente todos os madogas. A dona Amélia também, faça o mesmo com as conselheiras e as senhoras dos madogas. Meu irmão, os meus enganou. Entra na quarta, ou entrou na terça. Oh, pronto. Escala de um e o outro, não se sabe. Tudo pronto. Bom trabalho. Bom regresso a casa. Tchau, tchau.
0: Tchauzinho, um abraço bem grande. Fico bem. Ligue sempre o canal desportivo da Rádio Moçambique. 5:33.

0: canal desportivo da Rádio Moçambique hoje é terça-feira e quero perguntar a este campeão, o que é que vai fazer hoje?
1: Bom dia, mano Agostinho Laís. Alô, bom dia.
0: Sim, eu fiz uma questão.
1: Está a falar com o Manuelinha Sengo do Barichimeno, mas de momento estou aqui na Muamba.
0: Bom, estou a ver que não nos entendemos aqui. Mas, muito bem, venha daí, fica à vontade. Microfone da Rádio dos Campeões está ao seu dispor.
1: Muito obrigado pelo passo, meu irmão. E para dizer aqui, boa sorte para o Costa de Sol, que vai jogar com o Sinal de Tete. E para a Mano aí, que seja um bom trabalho. E saúde a todos os campeões de A e A Z. Em nome do senhor Vilanculos, muito obrigado.
0: Obrigado eu, obrigado ao canal dos campeões. Agradeço também pelo simples fato de ter pegado o telefone e de ficar aqui para nós. São 5h34 minutos, canal desportivo da Rádio Moçambique. Ligue também para nós. Então já sabe também que mesmo antes de sair para trabalhar é necessário que faça ginástica. Aliás, deve fazer a ginástica. A ginástica faz muito bem, nos deixa bem dispostos, coloca boas ideias em nós, refresca a nossa mente e, sobretudo, o nosso corpo agradece. 5h35 minutos, canal desportivo da Rádio Moçambique. Mais um campeão em linha, bom dia.
2: Meu grande amigo Agostinho Laís, assalamu alaikum, meu DJ, grande amigo meu.
0: Muito bem, e então, grande amigo Rafik, antes de mais, diga-me então como é que descansou.
2: Olha, descansei bem, como é uma para nós demais, estou mesmo a sair daqui do Mesquita, não é? Dista uns 600 quilômetros, 600 metros da casa Mesquita. A outra fica por trás mesmo do prédio onde é que eu moro, a uns 350 metros, né? Já com o meu auricular, a escutar aqui o nosso grande DJ. Eu gostaria de responder, se é que posso, permita-me responder a pergunta que fez em relação ao desenvolvimento na parte física, né? Eu quero chamar a atenção, sobretudo a alguns cotas jovens e em relação ao desenvolvimento daquilo que há quem gosta de fazer, de andar na caminhada, já quem gosta de correr. Mas antes de correr é preciso alongar, aquecer, que é para poder dar maior desenvolvimento ao próprio seu organismo, né? Alguns não entendem o que é o alongamento, para que serve o alongamento. Os membros superiores e inferiores precisam de ter um desenvolvimento antes de correr. É para evitar aquilo que chamam na gíria de câimbras. Creio que a expressão correta é essa. É para evitar aquilo que a gente chama no nosso chamancur, no nosso brincadinho, teve uma prisão de músculo. Né? Assim, uma prisão em qualquer dos membros, quer seja superior ou enfermeiro. Aquilo que vocês podem ver, quando o enfermeiro assusta os tecidos no seu, na parte lá, permitam-me que eu diga, quando estiver para dar uma injeção, quer seja no braço ou na nádega, ele bate um bocado. Está a aquecer os músculos, que é para poderem introduzir lá a agulha, não é? Então, alguns dos nossos cotas, através da televisão, das redes sociais da escola, façam caminhadas, façam ginástica. Eles só põem a t-shirt, as sapatilhas, põem-se a correr. Por isso que, por vezes, ficam com prisão do músculo, enfim. Então, tenham essa atenção, que é para o desenvolvimento do vosso organismo. Eu tive um amigo, falecido já, né? Que foi um grande jogador da Caju de Moçambique. E crescemos juntos entre Chamancur e Bairro de Mucadino, chamado Nazir Guli. Né? Era um bom médio. Né? E éramos amigos, eu, o irmão, o Nagui, o Guli também falecido. Veja só, fazemos esporte. Eu saí de Mincadinho para atravessar ali para o Chamacur e corríamos até um museu. Descíamos das barreiras aqui na avenida, no Hotel Cardoso, subíamos, entrávamos na Universidade Pedagógica, era General Machado, todos os dias, salvo sábado e domingo, quando ele tivesse jogo na Caju, eu aqui no Atlético Montano. Então, a atividade matinal é boa e é preciso desenvolver o organismo. Não vou alongar muito, somente dizer o seguinte. Em relação ao Basket, ontem vi alguns adeptos do Costa do Sol quase muito otimistas, mas é preciso entender, o Ferroviário tem um treinador muito experiente, o Nazir Salé, eu até considero o professor, já formou vários, algumas figuras, alguns ministros e tudo, até a nossa antiga ministra da Juventude e de Esportes, não me ocorre agora o nome, foi uma grande atleta do basquet, né? E a experiência dele fala pouco, analisa e viu. Superou o Costa do Sol. Agora, o amanhã, na finalíssima, vamos lá ver quem será vencedor. Mas é preciso dizer o seguinte ao treinador do Costa do Sol, com muita seriedade, com muito respeito que eu tenho com ele, mas esteja a enfrentar o Ferroviário e o próprio treinador do Ferroviário, Nazir Salé. É um homem muito experiente, estudioso, né? Então, vamos ver que vença o melhor. E o maior segredo do Ferroviário já tem um basquete há quase 7 décadas, não é? Obviamente que o feminino foi depois de independência nacional. E boa sorte para o meu clube Black Bulls, que amanhã terá uma deslocação difícil frente ao Ferroviário da Beira. E eu desejo o presidente Ronaldo Lalgi e toda a comitiva do Black Bulls, o meu grande amigo Mr. Custódio Gun, Mr. Nelson Santos, ao cadre e a todos eles, e entrem com mais seriedade e muita atenção. Aos meus amigos que fazem parte do grupo de choque do Clube Black Bulls, a partir do próprio presidente Naldo Lagia, meu pai, o Camilo, o Belém, o Selmo, o Lilico, ao meu amigo Anas, ao presidente Costa, o presidente do clube Tibuto, a todos eles, vamos estar muito apreensivos, Faisal, Semar, Faruquito, e eu faço votos que amanhã temos que enfrentar este Ferroviário da Beira com muita atenção. Eu vou roendo as unhas aqui, estou nervoso, mas eu tenho fé que tudo vai correr bem. Grande abraço, mais uma vez, a todos os intervenientes, ao meu Black Bull, é uma palavra certa. Felicidade a ti, quero pedi-lo a ti uma música, quero dedicar especialmente para o meu clube Black Bull, aquela música Bola Matateu, do nosso grande amigo Ngozana. Aqui também faço votos e reitero, saudades do meu falecido pai, é evocado nesta música, Ibrahim Oshmengano. É evocado o nome também do pai do professor Abdur Abdullah. É evocado o nome do antigo presidente do Atlético Muçulmano, o Rukuna, o Danif e tudo mais. É evocado aqui o nome de vários de nossos intervenientes aqui. Alguns são cotas já. E grande abraço. Bola Matateu vai também, em particular, também para o meu pai, presidente Ginaldo Lazio. Felicidade e muito obrigado.
0: Muito obrigado. Era a cota Rafik, são 5h42, canal desportivo da Rádio Moçambique. Bom dia.

0: Estamos a ouvir o melhor que se pode trazer a nível de música logo de manhã aqui no canal desportivo da Rádio Moçambique. De fundo, então, esse All My Love, uma vez mais, Lira, tanto aqui no canal dos campeões. Alô, bom dia.
1: Ora, viva, muito bom dia, mano Agaste, como está?
0: Está tudo muito bem. Olha, quase que me... os meus tímpanos explodiam aqui. Enfim, esta entrada vigorosa por parte do nosso campeão. No caso, de quem é que se trata?
1: É verdade. Às vezes é necessário. Aqui fala o Deco diretamente das imagens do nosso belo Oceano Índico para o Camacaneta.
0: Muito bem. Então, uma caneta, como é que está logo de manhã?
1: É um pouco ventosa e está a tratar um pouco, mas está fresco. É, dá para estar aqui, porque o ar é puro, é natural.
0: Muito bem, muito bem. Ainda bem, o que é que projeta fazer esta quarta-feira? O que é que está agendado para o dia de hoje? Aliás, quarta não, terça, veja só, eu já correr aqui para mais um dia. Enfim, perguntava-lhe então, o que é que vai ser o dia de hoje?
1: Apenas estou de pé a fazer os arranjos para que os nossos visitantes cheguem aqui e sinta-se a beleza nossa moçambicana. É, de seguida, mandar um forte abraço para a cota que me cedeu o espaço. Há muito tempo que não me liga, acho que perdeu o meu número. Ele é um homem tão bom, que gosta de conversar e me ligava sempre. Falo de cota Rafiki. Para o basquetebol, o nosso locomotiva está aí, está a vir, atenção. A música que pediu o Cota Rafiki até disse, não para na linha fera, porque cuidado. Para o Moçambola, boa sorte. Para o locomotiva, não será fácil.
0: Já agora, já foi lá, portanto, apoiar a sua locomotiva?
1: É pena, estou distante, mano, estou já distante. Vi. Não é fácil.
0: Esse aqui,
1: de trabalho, não é?
0: Esse aqui é um dos males, então, que há pouco conta os adeptos. Só somos adeptos, mas não vamos lá apoiar, não é?
1: Não, mas mal. Às vezes não é não querer, mano.
0: Mal.
1: Não é não querer, não é? Às vezes a distância, às vezes o tempo, sabe como é que eu, agora... A vida é para andar, mano, como diz a música. É para andar, não tem como. Há muito tempo que eu estava perto, ia numa machaquene, assistia, porque tinha tempo e tinha espaço para tal. Mas agora não está fácil, nem nos campos, mano, não é fácil. Já não consigo chegar lá, ver, apoiar o meu vai da Chalceca, embora estamos a Chalcecar, mas... Não pior como outras equipas. Em seguida, só mandar um abraço a todos os campeões e dar os parabéns ao meu Porto, ao meu Barça, embora perdemos na Champions, mas perdemos-se na Liga Portuguesa. Estamos aí a tentarmos melhorar e também desejar boa sorte à equipa que vão a pool da Massinga, que é o meu distrito, e mandar um abraço a todos os campeões de A a Z, para o meu grande amigo Beto Pane, lá, nas zonas montanhosas, lá, falo de Manica, e para o grande Wamuse Katembe, para todos os campeões, sinta-se cumprimentado por mim, Deco diretamente de Camacaneta, mas não mudei, sou Deco de Muhala Shield, beleza, estamos juntos.
0: Estamos juntos, meu caro Deco. Fico bem.

0: Canal Desportivo da Rádio Moçambique. Hoje é terça-feira, dia 15, é metade do mês, nono mês, portanto, para este 2026. São 5 horas e 48 minutos. Nós somos o Canal Desportivo da Rádio Moçambique. Este é o espaço dos nossos campeões que acontece segunda a sexta-feira. Temos mais um em linha. Bom dia.
1: Sim, bom dia.
0: Bom dia, com quem falo?
1: Está a falar com
0: o Atibuzuma
1: de Nampula.
0: É o jovem lá de Belenenses.
1: Atibuzuma, sim, no Belenense. No Belenense antigo, aqui.
0: É verdade. Que saudades aí do Belenense. Aquele peixe, não é verdade?
1: Exatamente.
0: Mas que tal, como é que está aquele mercado?
1: Aquele mercado agora já está bonito, já pavimentaram, até estava empregado no mês passado com o Itiri Pinampula.
0: Já não é aquele mercado belenenses que nós conhecíamos alguns anos atrás, não é?
1: Exatamente, já fizeram espaço ali para preservar depois o peixe para lá para o terceiro. Já montaram ali câmara. Sim.
0: É verdade, deixa-me dizer que eu já recebi, por acaso, uma encomenda aí. O meu irmão está por aí. Eu já estive por aí por longos anos, não é verdade? Agora quem está aí.
1: Agora já tem barracas, já tem coisa, já tem energia.
0: Pois. O meu irmão falou-me disso. Ao redor aí do mercado tem um pouco de tudo. Mas bom, estamos com pouco tempo. Meu caro, já nos falou um pouco do mercado belenense
1: em
0: Nampula. Agora diga-me a que veio.
1: Como?
0: O microfone do Canal Desportivo da Rádio Moçambique está inteiramente à sua disposição.
1: Eu quero parabenizar para Ferroviário de Nampula. E a PT de Maputo, na fim da semana que vem, tem que trazer um bom resultado para, por exemplo, o Lense Ferroviário de Nampula, Sporting, que manda um rala para a PT de Maputo. Sim.
0: É tudo, meu caro. Fica por aqui.
1: É tudo.
0: Muito bem, muito bem. Olha, um abraço. Qualquer dia desses retomo aí para Nampula e quando espero ser bem recebido aí pelo campeão, ok?
1: Obrigado, bom trabalho. Obrigado.
0: Obrigado, fico bem, um abraço bem grande. 5:51 minutos, Canal Desportivo da Rádio Moçambique. Manhã de terça-feira. Faça a sua ginástica merecida, não é verdade? Já descrevi aqui então o Cota Rafik. Dos benefícios então que esta mesma ginástica pode nos trazer no dia a dia. Aliás, eu já falava disso também na abertura deste nosso encontro. Se é que já fez, tenha bons preparativos então para mais um dia de atividades, o segundo por sinal para esta semana. E espero que a semana tenha corrido, aliás, corrido não, mas tenha começado muito bem. Se ontem, segunda-feira, primeiro dia, a semana começou bem, com certeza hoje vai estar na mesma vibe, não é verdade? No mesmo ritmo, para que a semana então possa ser positiva. Não só de atividades, mas de tudo aquilo que nós fazemos em todas as semanas, todos os dias. E nós, como Canal Desportivo da Rádio Moçambique, estamos lado a lado com os nossos campeões para que isso possa acontecer. Em caso de desânimo, por exemplo, nós tentamos reanimar ou animar, portanto, os nossos ouvintes através da nossa boa disposição, da nossa música, enfim, da nossa alegria, do nosso canal, que é o dos campeões. São 5 horas 53 minutos, mas alguém em linha, bom dia?
2: Bom dia, Manaís.
0: Muito bom dia, então como está?
2: Estou bem, sou o Lato Manaís.
0: Também tu, graças a Deus, está tudo muito bem. Bem-vindo a mais um Interativo. Mas diga antes, seu nome.
2: Aqui o Luís Fernando Almoço, a partir da Vila da Marinha, da Tenda Engraçado.
0: Muito bem. Então, como é que sai a Marinha?
2: A Marinha está normalmente fresco, um pouco de ventania, mas está muito fresco.
0: Olha, é verdade. Olha, estou a falar. Primeiro estava a falar com um campeão agora aqui, de Nampula, lá pelas bandas do Belenense, mercado Belenense, enfim, Nampula, que também por lá vivi alguns anos. E agora aqui estou a falar com alguém da Marinha, não é? Também estive um tempinho, mas não exatamente na Marinha, nas aldeias. Aí nas aldeias. Mesmo aí na terminal, não é? Das aldeias.
2: Na terminal de Chapas, nas aldeias.
0: Exatamente.
2: De que lado, mano?
0: Na época. Bom, já faz um tempo que aí não estou. Mas. Do lado esquerdo, para quem vem, digamos assim, da ponte para ir para as aldeias, justamente na terminal, do lado esquerdo há uma entrada que vai dar, tem lá um poste de energia elétrica.
2: Estou a ver esse posto de energia elétrica, estou a ver.
0: Exatamente. Justamente ali no PT.
2: É perto de casa da minha sobrinha.
0: Pois, justamente ali no PT. O meu espaço estava exatamente o PT ali, que, ou seja, o PT estava mesmo no meu espaço. Mas enfim, algum tempo atrás, vamos lá, campeão, diga-me. Estamos com pouco tempo, quer cumprimentar alguém, deixar aqui um abraço para amigos, enfim.
2: Em basquetebol, só desejo boa sorte. E se posso comandar todos os campeões, Deco, o Adibo, o grande Rafinho Cota, o Júlio Chilaúro, o Cota Nhancengo, o Vovó Aurora, o Mochife, o Henrique Ernesto, e o meu grande amigo na Flávia, o Mocilitente, e para toda a minha família. Bom trabalho, o tempo já foi, estamos juntos em 10-10.
0: Estamos em 1-10, um bom trabalho também para si. Cumprimenta aí a sua família toda, está bem?
2: Obrigado, Manoel, para isso. Bom trabalho.
0: Obrigado. São 5:56, mesmo a caminho do fim. Estamos a ouvir aqui esta figura mítica, portanto, Stimela. Trazemos aqui este Zuacala. Canto-me.

0: Bom dia, que estamos a ouvir aqui essa grande figura. Portanto, na verdade, a grande figura é o Rei Pira. Portanto, quase que as atenções todas estão sempre viradas para ele, portanto, neste grupo Stimela. Nesse Zuacala Cantumi. Vamos ao encontro de mais um campeão. Bom dia.
1: Olá, Laís. Desculpa, só quero responder ao amigo Deco de Sultan. Olha, fiquei sem o número de contato dele. Se ele tiver, que pudesse me enviar o número do Deco de Sultan. E para dar informação a muitos ouvintes aqui, em relação à ginástica e correr, eu tenho orgulho de dizer-vos a vocês que o nosso presidente do Clube Black Bulls, presidente Jornal de Laugir, faz aquilo, uma maratona de 30 quilômetros, corre com jovens e volta com eles, com muita certeza que eu digo isto. E quantas vezes ele faz por semana, esqueci de lhe perguntar, mas ele corre numa vontade, é um atleta também. E exemplo para alguns dos nossos presidentes, não fiquem acomodados. Ele corre, por isso que está sempre com o físico, vê a maneira dele de andar. Um grande abraço para ele, sem querer assumir o protagonismo. É muita honra e dedico a ele, mais uma vez, esta música, Bola Matateu, também. Muito obrigado, Leite.
0: Obrigado mais uma vez, Cota Rafinha.

0: Direto de um programa de música, portanto, ela que acabou sendo conhecida, mas enfim, vamos atender este ouvinte e eu depois falo dela, porque estamos mesmo sem tempo. Alô, bom dia.
1: Bom dia, Manleio.
0: Muito bom dia. Quem é que tem o prazer de fechar o nosso espaço com essa chave e vai esconder aonde já agora, para amanhã ser o primeiro?
1: Só agradecer primeiro a música do Stimela, grande Stimela, Interlude.
0: É verdade, é verdade. Pois é, grande Stimela.
1: Gosto muito.
0: Então, tem bom gosto, meu campeão.
1: Ele ao ver o vídeo, já de ver aí o com careca dele, o Felipe Saudoso.
0: E pois. A quem é que te lembra aqui em Moçambique? O Stimela, alguém que...
1: O grande Salim Mohamed.
0: Exatamente. Por isso é que eu disse, eu dizia que as atenções estão sempre viradas para ele, ou estavam viradas para ele na altura, não é verdade? O Ray Piri, nesse Stimela. É uma figura, não é?
1: Alguns diziam que era um maluco, Salim Mohamed. É grande homem.
0: Grande artista, que Deus o tenha. Muito bem, meu caro, já estamos mesmo a fechar. Já passamos até da hora 6. Muito rapidamente quero cumprimentar alguém, mesmo para selarmos este nosso interativo.
1: Eu, Jair, uma sala de um bocadinho, é só agradecer, cumprimentar todos os ouvintes da rádio e os fabricantes de ingredientes. E como uma chacane, está de uma. Chova, chova, manda. Canemambo, Cota Rafiki, Canemambo. Estamos juntos, manda aí.
0: Estamos juntos, um abraço bem grande, último campeão para este interativo de terça-feira, 15 de setembro de 2026. 6 horas, 1 minuto e meio. E obrigado a todos então que chegaram para nós, já não dá para mais, mas amanhã a partir das 5h15, com certeza, quem não teve a oportunidade de entrar hoje, amanhã, sem dúvidas que vamos recebê-lo com muito gosto e prazer aqui neste espaço que pertence aos nossos campeões.

0: Começamos a ouvir Sara Alexandra Lima Tavares. Ela que foi uma cantora, compositora, guitarrista e percussionista portuguesa, nascida, portanto, em Lisboa, mas entretanto vale realçar que é filha de pais cabo-verdianos e que ela veio a nascer portanto, em Portugal, em 1978, 19 de novembro de 2023, infelizmente foi diagnosticada com um tumor cerebral em 2009, contra o qual lutou durante mais de uma década, e faleceu aos 45 anos, portanto, em Lisboa, deixando um legado inestimável na cultura, lusófona e não só. Portanto, Sara Tavares, que chegou no álbum de estreia Balancê, a disco de platina em Portugal. 6 horas, 7 minutos. Agora sim, vamos ao encontro de Zefanias Kisiko, do Instituto Nacional de Meteorologia, para a previsão do estado de tempo para hoje. Bom dia.
1: Bom dia, estimados ouvintes da Rádio Moçambique. Previsão do estado de tempo para hoje, terça-feira, 15 de setembro de 2023. Para todo o país, espera-se tempo estável, com céu pouco nublado, localmente nublado, e o vento será de nordeste a leste fraco moderado, soprando por vezes com rajadas locais. Temperaturas máximas previstas em graus Celsius. Tete com máxima de 37, Xaxai 32, Chimoio Maputo 31, Beira e Nampula 30, Inhambane e Vilanculo 29, Pemba e Quilimane 28 e, por último, Lixinga com máxima de 26. Por hoje é tudo e muito obrigado pela atenção dispensada. Até a próxima.
0: Zefanias Kisiko, do Instituto Nacional de Meteorologia, e a previsão do estado de tempo para hoje, 15 de setembro de 2026.

Canal Desportivo da Rádio Moçambique, 6 horas e 9 minutos. Entramos assim para a nossa segunda hora de música, também de informação aqui no Canal dos Campeões. Atenção, às 7 temos notícias do desporto no Desportivo. A não perder. Bom dia.

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Arnaldo fica aqui porque vale a pena. Somos o canal desportivo da Rádio Moçambique. São 6 horas e 25 minutos. Vamos ouvir esse Zeca com Tita, ainda Iola Araújo e Jacob de Varia e também Beto de Almeida. Também passou por aqui.

0: Muito bem, estamos em manhã de terça-feira, o segundo dia útil para esta semana. Acredito que já tenha feito a sua ginástica habitual, a esta altura já a caminho, portanto, do seu trabalho para mais um dia. E, sobretudo, outros já despegarem, não é verdade, aqueles que trabalham em regime de turnos e a esta altura, com certeza, ou a sair, ou pelo menos a prepararem-se então para despegar para o seu merecido descanso depois de ter cumprido com a sua noite e madrugada de trabalho. Nós somos o canal desportivo da Rádio Moçambique. Chegamos até si através dos 93.1 FM. Para já, fazemos aqui uma pausa musical para olharmos para notas do desporto. Foi até ao fim e com Salvador Improvável que o Sporting de Braga conseguiu sair vitorioso, portanto, vitorioso na partida frente ao Estoril Praia, referente à sexta jornada da Primeira Liga Portuguesa nesta segunda-feira. O resultado final foi de um triunfo pela margem mínima, com o golo a ser apontado pelo reforço Jonas, que ainda só tinha feito 14 minutos na jornada passada, depois de ter sido contratado no mercado de transferências de verão. Tanto a partida foi praticamente jogada em sentido único no que toca a intervenções com olhos postos nas balizas, com os brancarenses a conseguirem incomodar Joel Robles na primeira parte, mas a não conseguir chegar ao golo que colocasse a pedreira em festa. Paulo Vítor foi dos mais inconformados a desenhar jogadas impressionantes, com toques individuais que faziam lembrar lendas do futebol mundial, mas o produto final que realmente interessava não estava a surgir no Municipal de Braga. Ora, a segunda parte continuou com uma tentativa do Sporting de Braga chegar à vantagem, mas foi Estoril que teve o primeiro momento que começou a decidir o encontro perante os minhotos. Ferro, que já tinha visto um cartão amarelo aos 34 minutos do jogo, voltou a ser admoestado em torno da hora de jogo e foi expulso, portanto, da partida, colocando o conjunto de Carlos Vicens em superioridade numérica durante quase 30 minutos. E essa vantagem de elementos em campo foi providencial. O técnico espanhol lançou o reforço Jonas para tentar ir pela vitória e a resposta do avançado dinamarquês foi quase imediata, já que entrou aos 81 minutos e marcou o golo da vitória aos 83. Gorb foi o nome que lançou o passe para o ponta-de-lança nórdico, que simulou que iria voltar a passar antes de rodar sobre si mesmo e disparar um remate cruzado para o fundo das redes de Joel Robles. Com esta vitória, os minhotos sobem ao sétimo lugar da tabela classificativa com 10 pontos em 5 partidas, já que ainda não disputam, portanto, o jogo, não disputaram o jogo, queria dizer, frente ao Gil Vicente, pelo que, em caso de triunfo neste duelo, poderão subir ainda mais até ao quinto posto da classificação. Já o Estoril está em apuros ao só ter somado 2 pontos em 18 possíveis e se posicionar no penúltimo lugar apenas à frente portanto, Casa Pia. Sporting de Braga volta a entrar em cena no próximo domingo, dia 20 de setembro, com uma deslocação até os Açores para defrontar a grande surpresa do Campeonato Nacional Santa Clara, antes do início da pausa para os compromissos internacionais de seleções. Já o conjunto de Estoril Praia irá voltar a jogar no mesmo dia que os brancarenses, com uma recepção ao Casa Pia, num derby entre equipas com sede em Lisboa, apesar de os gansos jogarem atualmente em Rio Maior.
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0: Somos o canal desportivo da Rádio Moçambique. Isto é esse All Night Long. Portanto, uma música muito antiga, mas muito antiga mesmo. Creio que já tem por aí 30 e poucos anos. É de 1992. Portanto, Mary J. Nesta recriação conta com participação de LL Cool J, também Puff Daddy. Ainda há pouco estivemos com I'm Real, outro remix de Jennifer Lopez com Ja Rule, e também Janet Jackson com esse Gold Tillets, como tanto aqui no canal desportivo da Rádio Moçambique. Vamos uma vez mais ao encontro de Zefanias Kisiko para a previsão do estado de tempo para hoje. Bom dia.
1: Bom dia, estimados ouvintes da Rádio Moçambique. Previsão do estado de tempo para hoje, terça-feira, 15 de setembro de 2026. Para todo o país, espera-se tempo estável, com céu pouco nublado, localmente nublado, e o vento será de nordeste a leste fraco moderado, soprando por vezes com rajadas locais. Temperaturas máximas previstas em graus Celsius. Tete com máxima de 37, Xaxai 32, Chimoio Maputo 31, Beira e Nampula 30, Inhambane e Vilanculo 29, Pemba e Quilimane 28 e, por último, Lixinga com máxima de 26. Por hoje é tudo e muito obrigado pela atenção dispensada. Até a próxima.
0: Stefania Esquizic do Instituto Nacional de Meteorologia e a previsão do estado de tempo para hoje. São 6:40:06. Atenção, em 7, vamos ser desportivo. Bruma foi anunciado como reforço do Aris Futebol Clube nesta segunda-feira, depois de ter rescindido com o seu contrato com o Benfica. O extremo internacional português ainda não tinha feito qualquer jogo esta temporada e não beneficiou da mudança de treinador, ainda que também só tenha feito 3 encontros na época passada devido a mais problemas com lesões. Portanto, Bruma chegou ao Estádio da Luz em 2024-2025 a troco de cerca de 6,5 milhões de euros. A partir do Sporting de Braga, tendo feito 14 jogos, 1 golo e 2 assistências na sua primeira meia temporada. Com o crescimento de Andrea Shedderup e Gianluca Prestiani, reforçada pela chegada de Dodi, Luke Bacchio e Rafa Silva ao plantel, o camisola 7 das Águias não conseguiu garantir o seu espaço e acabou por decidir deixar o emblema encarnado. Bruma vai agora para o Campeonato da Grécia, onde irá representar o atual 7º classificado da competição, onde militam também o português Ricardo Velho e o antigo jogador do Sporting de Braga e Famalicão, Uros Racic.
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0: Nós somos o canal desportivo da Rádio Moçambique. Chegamos já através dos 93.1 FM, portanto, hoje é terça-feira, dia 15 de setembro de 2000. E 26, estamos a ver esse problema dupla aqui, portanto, Nel Paim, também puto português, ainda pouco Iola Semedo com esse Volta Amori, também Eduardo Paim, ou seja, Eduardo Paim, exatamente, e Nando Didi, para esse doce passado na voz de Michael. São 7 horas em Moçambique. Tempo para a atualização das notícias no desportivo, aquela que é a primeira edição do dia. Para efeito, juntamos o jornalista Carlos Calisto. Bom dia.
1: Bom dia para si, Augusto Leis. O Ferroviário de Maputo forçou o quinto jogo pelo título da Liga Sazol, Campeonato Nacional de Basquetebol Sénior Feminino, após ter derrotado ontem o Costa do Sol no quarto jogo da final por 44-28 no pavilhão dos Tricolores. A equipa locomotiva entrava obrigada a vencer, de forma a manter-se na disputa pelo troféu e evitar que o seu opositor celebrasse o tricampeonato nacional. Igualados com duas vitórias para cada lado, Ferroviário de Maputo e Costa do Sol defrontam-se amanhã, quarta-feira, no pavilhão de Machaquene, cujo vencedor se sagrará campeão nacional. Em declarações à imprensa, o treinador do Ferroviário Maputo, Nazir Salé, destacou a capacidade de adaptação da equipa e antecipou um quinto jogo exigente.
2: Nós mantivemos nossos objetivos e o nosso foco. Tivemos a desvantagem, continuamos a trabalhar e a pensar neste quarto jogo. O que queremos é regenerar a equipa, melhorar as mazelas que elas têm, muitos esforços. Quero aproveitar para parabenizar pelo esforço, dedicação e vontade de fazer as coisas, mas há que regenerar e pensar no próximo jogo.
1: Do lado do Costa do Sol, Paulo Sambo disse que a derrota se deveu à falta de consistência física e mental da equipa nos momentos decisivos.
3: O jogo 5 não era o que nós esperávamos, não conseguimos ganhar hoje, então amanhã temos que trabalhar melhor para melhorar aquilo que é o nosso, a nossa parte ofensiva. Tivemos mal em quase todos os quartos, marcamos muito poucos, então temos que melhorar isso aí, aquilo que é o nosso ataque.
1: Paulo Sambo, treinador do Costa do Sol. Na Liga Nacional de Basquetebol Sénior Feminino Masculina, o Machaquene soma e segue. A equipa tricolor voltou a registrar mais uma vitória no Campeonato Nacional de Basquetebol, desta vez vencendo o Ferroviário Nampula por 61-57 na tarde de ontem no pavilhão do Machaquene. Os pupilos do angolano Alberto Dumba não deram chances à equipa adversária, tendo controlado as quatro etapas do encontro. Noutros desafios, o Ferroviário da Beira, atual detentor do título, venceu o Clube Desportivo Municipal da Beira por 81-51. O Ferroviário de Climane perdeu diante do Costa do Sol por 47-84 e o Ferroviário de Maputo superou as Águias Especiais de Maputo por 60-58. Hoje, joga-se para a quinta ronda. Às 3 horas, o Ferroviário Nampula defronta o Clube Desportivo Municipal da Beira. Às 15 horas, o Ferroviário da Beira joga com o Ferroviário de Climane. Às 17 horas, o líder Machaquene bate-se com as Águias Especiais e às 19 horas, a fechar a jornada, haverá o clássico Ferroviário Maputo Costa do Sol. O Ferroviário Maputo joga esta tarde no Chiveve, frente à Liga Desportiva de Sofala, no prosseguimento da 20ª jornada do Moçambola 2026. Amanhã haverá mais dois jogos. Ferroviário da Beira, segundo classificado, com 34 pontos, recebe a Associação Black Bulls Maputo, líder isolado, com 38. Em Moatice, defrontam-se Xangal de Tete e Costa do Sol. Os jogos já realizados, a Associação Desportiva de Vilanculo derrotou o Bahia de Pemba por 2-0 e o Ferroviário de Lixinga goleou o Ferroviário de Nampula por 3-0 sem concorrência. Fora do campo, o presidente da Liga Moçambicana de Futebol encontra-se na cidade de Lixinga, onde tem agendado encontro com a direção do clube ferroviário local. Merci, João.
4: A direção executiva da Liga Moçambicana de Futebol busca subsídios sobre a satisfação das equipas que militam no Moçambola sobre o decurso da competição na presente temporada. Para o efeito, o presidente da Liga Moçambicana de Futebol trabalha em Lixinga desde este domingo até a próxima quinta-feira, onde vai reunir-se com a direção do clube ferroviário local e organizar

0: organismos com interesse no Moçambola. Alberto Simango disse compreender que o atual modelo da competição esteja a exigir sacrifício e esforço dos clubes, mas a ideia é continuar a garantir a sua aprimoração. Enquanto as condições logísticas não ficam resolvidas na totalidade, o atual modelo de jornadas duplas vai ser sempre a opção, disse o titular da pasta da Liga Moçambicana de Futebol.
1: Estamos na 20ª jornada, 21ª, e este foi um campeonato atípico, nós assim decidimos, quando digo nós os clubes, e assim como a direção executiva da Liga, e é preciso sempre fazer-se um balanço para perceber até que ponto esta forma de competir pode nos ajudar, porque ao fim e ao cabo o que nós pretendemos é levar o futebol às comunidades e isso está a acontecer. Teremos que fazer jogos, jornadas duplas até acabar, portanto não temos nada que alterar e, enquanto as condições forem estas, vamos manter este modelo e felizmente está dando resultados em princípio satisfatórios até certo ponto.
0: Alberto Simango, presidente da Liga Moçambicana de Futebol, de trabalho no Niassa desde este domingo, onde pretende inteirar-se da satisfação do Ferroviário de Lixinga e interessados sobre o Moçambola. Mércio João, a partir de Lixinga.
2: A expansão geral põe mão dura para os promotores de choques de azar em Moçambique. Belisar Macamo tem mais detalhes.
3: O sonho é do presidente da Associação Distrital de Futebol, Atumane Salamo, que assegura.
4: A Inspeção-Geral de Jogos renova o compromisso de combater os promotores ilegais de jogos de azar no país. O inspetor-geral adjunto, sem especificar o número, diz que até o momento, neste ano, foram aplicadas multas e outras sanções aos prevaricadores. Mário Gussin sublinha que, com o avanço tecnológico, a atualização da lei dos jogos é um imperativo.
5: Coincidentemente, 16 anos também depois, estamos já a pensar em atualizar a nossa legislação para adequar aos desafios que se apresentam neste momento. Temos desafios de tecnologia e então é preciso estarmos atentos e estarmos preparados para... Olha, posso dizer que estamos no bom caminho porque estamos sempre atualizados. Se se recordar, a primeira lei de jogo aconteceu em 94. 16 anos depois, em 2010, houve uma revisão da legislação. Em 2012 também houve uma segunda revisão da Lei de Jogos Sociais e hoje estamos já com o avanço da tecnologia, estamos a pensar.
4: Inspetor-Geral Adjunto da Inspeção-Geral de Jogos, Mário Gussin. A cidade de Maputo acomodou esta segunda-feira pela primeira vez a Conferência Internacional de Reguladores de Jogos de África, uma iniciativa que teve lugar no Centro Internacional de Conferências Joaquim Chissano.
2: Terminamos já no distrito de Nacarua, na província de Nampula, onde a direção, onde a Associação Distrital de Futebol quer colocar mais uma equipa na principal prova de futebol no país, Calixto Pedro.
3: O sonho é do presidente da Associação Distrital de Futebol, Atumane Salamo, que assegurou que as atividades desportivas na região estão a ser desenvolvidas a contento. Salamo disse igualmente que mesmo com problemas de falta de infraestruturas desportivas adequadas, o distrito mantém o foco na massificação do futebol entre os jovens. Segundo o dirigente máximo do futebol local, a ausência de campos regulamentares não tem travado o entusiasmo dos atletas e o grande sonho da liderança é impulsionar o desporto local até o topo do futebol moçambicano.
6: A infraestrutura é uma das questões que temos como dificuldade. Um dos problemas é o próprio nosso relevo, mas mesmo assim, há um lugar que foi identificado há anos lá, chama-se Bairro de Mujano, onde tinha sido previsto como campo distrital. Lá, passado um período, o local começou a perder aquilo que são seus valores de investimentos, mas mesmo assim, um grupo de jovens continuaram a fazer limpeza e ainda estão a fazer lá os seus trabalhos desportivos. Nós temos uma tarefa que vínhamos exercendo, que são as recreações internas. Vínhamos dando algumas corridas ao nível das localidades, postos, e este é um trabalho que poderemos fazer ainda continuidade, com perspectiva de fazermos mais extensão ao nível dos postos, criando algumas comissões de correspondência de nossos trabalhos. Até este preciso momento temos um número de 19 equipas, dentre elas temos umas 4 femininas, essas divididas nos 3 postos, que é posto sede, posto Tinteta e de Sawa Sawa Moxico. E o nosso sonho de verdade é de irmos até o Moçambola. E na Caroa é um distrito com melhor talento. É nossa vontade, é nosso sonho.
3: Atumani Salamo, presidente da Associação Distrital de Futebol de Nacaroa, afirmando que a falta de infraestruturas desportivas adequadas é um desafio crónico, mas garante que a determinação de atletas e os dirigentes mantém o sonho vivo. RM Desporto, Calisto Pedro, Nampula.
2: Está tudo dito no Desportivo. Bom dia.
7: Era o jornalista Carlos Calisto e o Desportivo para a edição de terça-feira, hoje 15 de setembro de 2026.

0: Canal Desportivo da Rádio Moçambique, são 7 horas 11 minutos. Vamos então acompanhar aqui o Desportivo, a primeira edição, a segunda, às 15 horas. Para já, uma vez mais, Zefanias Kisik, bom dia.
1: Bom dia, estimados ouvintes da Rádio Moçambique. Previsão do estado de tempo para hoje, terça-feira, 15 de setembro de 2026. Para todo o país, espera-se tempo estável, com céu pouco nublado, localmente nublado, e o vento será de nordeste a leste fraco moderado, soprando por vezes com rajadas locais. Temperaturas máximas previstas em graus Celsius. Tete com máxima de 37, Xaxai 32, Chimoio Maputo 31, Beira e Nampula 30, Inhambane e Vilanculo 29, Pemba e Quilimane 28 e, por último, Lixinga com máxima de 26. Por hoje é tudo e muito obrigado pela atenção dispensada. Até a próxima.
0: Até já, eu diria. Zefania, esqueci que são 7 horas 12 minutos e meio.
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Canal de Desportivo da Rádio Moçambique, 7 horas e 26 minutos, Shoko New, tanto um sucesso de 1995 por parte de Silk, e também Hit Me Off New Edition, ainda Best Friend de Brandy, tanto aqui no Canal de Desportivo da Rádio Moçambique. Fazemos agora uma pausa para os nossos comerciais.

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4: E nós começamos a ficar para trás, 7 horas e 29 minutos. O Betis, próximo adversário do Futebol Clube do Porto na Liga dos Campeões de Futebol, subiu ontem ao terceiro lugar da Liga Espanhola ao vencer em reviravolta em Vila Real por 2-1 na quinta jornada. Geraldo Martín marcou primeiro para o Submarino Amarelo aos 29, mas os andaluzes chegaram à vantagem ainda antes do intervalo com golos de Xuxo Hernández e Nathan aos 39 e 43 minutos respectivamente. Com este triunfo, o Betis iguala os 12 pontos do segundo classificado Real Madrid, de José Mourinho, ambos a 3 pontos do bicampeão Barcelona, enquanto o Vila Real, após a terceira derrota seguida, permanece no 18º posto e antepenúltimo lugar. Portanto, o Betis recebe o Futebol Clube do Porto na segunda jornada da fase de liga da Liga dos Campeões a 14 de outubro.
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São 7:43, canal desportivo da Rádio Moçambique. Espero bem que estejam a gostar desta emissão, que vai até às 10 e depois vem outras emissões aí por Jamal, ou seja, às 15, das 10 às 15 horas. Portanto, a não perder aqui no canal dos campeões. Mas até lá, há muito por conferir ainda aqui nesta manhã, portanto, neste período 5:10 para 15 de setembro de 2026. Estamos a ver então Damia, portanto, neste Kselengenya, portanto, numa versão da música de Bonga, ainda marca este tempo de Justino Delgado e também Puto Português, uma vez mais, e desta vez passa ao lado de Filho de Zua. Trouxeram-nos aqui a música Papel.

0: Canal Desportivo da Rádio Moçambique, 7 horas e 45 minutos. Atenção, portanto, às 8 horas e 10 minutos, temos 5 minutos de educação financeira. E às 8h30, Carlos Calixto vem nos trazer aqui a revista de imprensa para esta terça-feira. Já no próximo domingo, pelas 21 horas e 30 minutos, portanto, hora cá de Moçambique, o Estádio do Dragão vai receber o tão aguardado clássico da 7ª jornada da Primeira Liga Portuguesa, que irá colocar frente a frente o Futebol Clube do Porto e Benfica, antes daquela que será a primeira pausa para compromissos internacionais da nova temporada desportiva 2026-2027. Portanto, o relógio está a contar. Francesco Farioli tem motivos para sorrir, pelo menos do ponto de vista das opções que terá ao dispor, visto que, de acordo portanto, com o jornal O Jogo, Vítor Frold e Oscar Pituszewski, ou melhor, Pituszewski, terão aproveitado a folga que lhes foi concedida na segunda-feira para acelerarem a recuperação nas respectivas, ou seja, das respectivas lesões. O internacional dinamarquês, recorda-se, sofreu uma contusão, concussão, cerebral, na reta final da vitória alcançada sobre o Moreirense por 2-1, motivo pelo qual falhou os embates com Manchester City, derrota por 0-2, e Casa Pia, triunfo por 1-4. Portanto, o polaco, por seu turno, ainda não jogou devido a um problema muscular contraído no decorrer da pré-época. Os sinais são positivos, de tal maneira que tudo aponta para que o médio venha a saltar imediatamente de volta para o 11 inicial. O avançado, portanto, por seu lado, deverá começar a recepção aos encarnados sentado no banco de suplentes, até porque a longa paragem obrigada a cuidados redobrados de forma a evitar uma eventual recaída. Totalmente distinta é a situação de Samu Aguioa, que, pese embora tenha somado no jogo de treino com a Académica vitória por 2-1, os primeiros minutos desde que sofreu uma ruptura total no ligamento cruzado anterior do joelho direito, em fevereiro, é carta fora de baralho, visto estar longe de, portanto, da melhor forma física. Quem também não irá certamente a jogo é João Costa, que foi operado no passado fim de semana, uma lesão meniscal do joelho esquerdo, e Zaidu Sanusi, que continua a recuperar de uma lesão muscular no adutor direito, contraída no final de agosto, cujos nomes ainda constam no boletim clínico azul e branco.
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0: É verdade, do outro lado, continuando, do outro lado da barricada, Marco Silva também acredita que irá poder contar com o plantel do Benfica na máxima força, ou pelo menos perto disso, visto que Jaden Umei sofreu uma lesão muscular grave na pré-temporada, que só deverá permiti-lo retomar a atividade desportiva a partir do próximo mês de outubro. Neste momento, a principal dúvida reside sobre Alex Ba, que sofreu um traumatismo no ombro direito no decorrer da vitória alcançada na visita ao Marítimo no passado dia 5 de setembro por 0-3. Portanto, vitória por 0-3, pelo que falhou os jogos em Moreirense, goleada por 0-4, e Gil Vicente, vitória por 3-1. Ainda assim, o sentimento que se vive no Estádio da Luz é de otimismo, de tal maneira que não está descartada, tanto não está descartado que o internacional dinamarquês até regresse já esta quarta-feira na deslocação ao estádio, ou estádio Giuseppe Meazza, onde as águias terão pela frente o AC Milan de Ruben Amorim no âmbito da jornada inaugural da fase de Liga da Liga Europa. Portanto, novidades à vista, quem está dentro e quem está fora do Futebol Clube do Porto, Benfica: Vítor Frold, Oscar Pituszewski, treinaram na folga e deverão integrar a lista de convocados de Francesco Farioli para o Futebol Clube do Porto, ao contrário de João Costa, Zaidu, Sanusi e Samu Aguioa. Já Alexander Baer, reforço de Marco Silva para o clássico da 7ª jornada da Primeira Liga. Não perder, claro, aqui no canal dos Campeões. São 7 horas 50 minutos.
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Hoje é dia 15 de setembro, estamos a ouvir esse Do You Like It, Do You Want It, tanto de pedir, depois de termos estado há bem pouco com a dupla LL Cool J e Emery, para esse Paradise ainda Ain't Living Without You, por parte de Jaime, aqui com participação de Jerakis, portanto no canal dos campeões. São neste momento 8 horas e 1 minuto.

Estamos a abrir mais uma hora de música e de informação no canal dos campeões. Às 8h10 fazemos uma pausa para a educação financeira. 8 horas, 2 minutos.

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0: canal desportivo da Rádio Moçambique, vale a pena ficar aqui, portanto, trazemos sempre boa música para si. Já daqui a pouco recupero este Zungulo B, portanto é de Zé Maria Neto, ainda há pouco ouvimos Cabinda a Cunene, portanto aqui no canal dos campeões. Fazemos uma pausa agora para 5 minutos de educação financeira.
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1: Caro ouvinte, bem-vindo! Está a começar o programa Educação Financeira. Transmitimos todos os dias úteis às 5 horas e 30 minutos, 14 horas e 25, 18 e 25 e ao sábado às 8 horas e 30 minutos, num compacto semanal. Esta semana estamos a falar sobre o tema Esquemas em Pirâmide, atividades ilegais que têm como finalidade única ganhar dinheiro de forma fácil através do recrutamento de pessoas para efetuarem depósitos de dinheiro, compra de bens ou serviços em troca de ganhos avultados em curto espaço de tempo. Os esquemas em pirâmide são atividades ilegais e puníveis desenvolvidas por grupos criminosos com o objetivo principal de usurpar o dinheiro das cobranças, provocando danos e vítimas, pois grande parte dos depositantes investidores, especialmente aqueles na base da pirâmide, não recebe os lucros prometidos. Vamos acompanhar a conversa entre a Maria e o João. Boa escuta.
3: Se deposito os 60 mil meticais, então no fim do mês recebo 50 mil meticais de juros, assim pago o crédito de remodelação e ainda resta uma boa parte para a poupança.
4: João...
3: Oh, Maria, olá!
4: Olá, João. A fazer planos para ganhar mais dinheiro?
3: É isso mesmo. Vês como ficou a minha oficina depois da remodelação?
4: Vejo sim.
3: Investi parte do dinheiro do crédito em equipamentos, acessórios e pintura da oficina.
4: Foi um dinheiro muito bem aplicado. Parabéns, João. Vais atrair mais clientela? É assim que pensas ganhar todo esse dinheiro que falavas?
3: Não, Maria. É claro que o negócio vai melhorar agora com a oficina mais apetrechada, mas não poderá gerar todo esse rendimento.
4: Então, como pensas ganhar todo esse dinheiro, João, em apenas um mês?
3: Maria, já ouviste falar em empresas de investimento?
4: Já sim, João.
3: Pois é. Estou a pensar em investir as poupanças numa empresa de investimento e duplicar os lucros num curto espaço de tempo.
4: João, tenho que atender esta chamada, mas ainda vais ter que explicar melhor esse assunto de ganhar tanto dinheiro assim, tão fácil. Isso não me cheira nada bem, mas falamos, João.
3: Combinado, Maria, até breve.
1: Um esquema de Ponzi é uma operação fraudulenta camuflada de investimento do tipo esquema em pirâmide, que envolve o recrutamento de pessoas para efetuarem depósitos com a promessa de pagamento dos juros avultados como retorno do investimento realizado. Porém, trata-se de esquemas fraudulentos ou falsos, com a finalidade única de ganhar dinheiro de forma fácil, recrutando pessoas para efetuarem algum tipo de depósito de dinheiro, compra de bens ou serviços, com a promessa de ganhos avultados em curto espaço de tempo. O golpe reveste-se de diferentes formas e nomes para esconder a verdadeira imagem e objetivo. Usa os mais diversos meios e fins para criar e transmitir confiança e credibilidade para convencer o público a aderir, porque quanto maior é o número de investidores, maiores são os ganhos para aqueles que estão no topo da pirâmide. Estes esquemas apresentam-se em forma de pirâmide, em que no topo estão os beneficiários, os cabecilhas, e na base, as vítimas e a fonte de sobrevivência do negócio, cujo papel é de contribuir com o seu dinheiro para a subsistência do esquema, Fica a saber mais sobre este e outros conceitos no próximo programa. Não perca. Cuide de si, cuide da sua saúde financeira. Ganhe, poupe e invista.
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Muito bem, canal desportivo da Rádio Moçambique, Educação Financeira fica para trás. Recuperamos então esse Zé Maria Neto. São 8 horas e 17 minutos. Já às 8h30, Carlos Calixto desce e traz-nos a revista da semana. Bom dia. Somos o canal desportivo da Rádio Moçambique.

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Canal Desportivo da Rádio Moçambique, 8 horas e 27 minutos. Calumba, seleta aí de Bangão, ainda há pouco. Esse Zungulo Bay de Zé Maria Neto, um pouco mais para trás, Cabinda a Cunene. São 8 e 27 minutos e meio.

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كرانز فرديف درات مسام بكويتو يورو e 8 horas e 46 minutos, recordamos esse People Every Day é de Arrested e de Development, depois de termos estado com Single Man e o Bifoto, ainda All That She Wants da dupla, é Soft Base aqui no canal desportivo da Rádio Moçambique.

0: Muito bem, 8:47, o Sporting voltou a vacilar no passado fim de semana ao ter-se revelado incapaz de ir além de um empate a uma bola na deslocação Estádio Municipal de Famalicão, e Rui Borges estará a ponderar seriamente a possibilidade de mexer no 11 inicial na tentativa de estancar de uma vez por todas a sangria de golos sofridos. De acordo com a edição desta terça-feira do jornal A Bola, na mente do treinador mirandelense estará a hipótese de deixar cair Gonçalo Inácio, que está a assinar um arranque de temporada desportiva 2026-2027, para esquecer, com uma série de erros individuais comprometedores, entre os quais o comprometedor autogolo na visita aos Minhotos. O ex-Vitória pode ler-se tanto na publicação: mantém total confiança nas qualidades do jogador de 25 anos de idade, mas acredita que esta pode ser a maneira ideal de o proteger da contestação, pelo menos no encontro frente ao Arouca, que tem apito inicial agendado para as 21:30 de sábado no estádio José Alvalade. Portanto, a decisão ainda não está tomada e dependerá de uma série de fatores, entre eles a conversa que ambos irão ter nos próximos dias, assim como a maneira como o próprio internacional português for capaz de dar resposta nos treinos dos próximos dias na Academia Cristiano Ronaldo em Alvalade. Portanto, Gonçalo Inácio, recorda-se, herdou de Morten Ullmann, que partiu para o Atlético de Madrid a troco de uma verba na ordem dos 40 milhões de euros, que pode vir a ascender aos 45 milhões mediante o cumprimento de objetivos. A braçadeira de capitão, mas nem isso é garantia de continuidade no azul. Portanto, no 11 inicial do Sporting, o internacional português tem vindo a formar com Zeno de base. Portanto, a dupla mais utilizada no eixo da defesa verde e branca nos 7 jogos oficiais já disputados na nova época, mas a insegurança que tem vindo a transmitir pode custar-lhe a titularidade, até porque concorrência não lhe falta neste posto. Portanto, Eduardo Quaresma foi titular e capitão face às férias prolongadas do companheiro de equipa, por conta da participação no Campeonato do Mundo na pré-época, espreita o regresso às opções, depois de também ter entrado em 2026-2027 como pé esquerdo, com erro que abriu caminho ao empate com Estrela da Amadora na ronda inaugural. Outro nome a ter em conta é o de Ibrahima Ba, jogador recrutado ao Famalicão no verão por cerca de 21,25 milhões de euros, que assinou uma exibição sólida na estreia, na vitória sobre o Alverca por 3-1, antes de sofrer um traumatismo que acabou por afastá-lo das opções de Rui Borges, problema do qual já está resolvido, ainda assim recuperado. Portanto, ainda não resolvido, mas ainda assim recuperado, quero dizer. Portanto, à margem de tudo isto, Gonçalo Inácio também está na expectativa para perceber se será incluído na sexta-feira naquela que será a primeira lista de convocados de Jorge Jesus na principal seleção de Portugal para as 4 primeiras jornadas da fase de grupo da Liga das Nações, contra países de Gales, Noruega, 2 jogos, e Dinamarca, respectivamente.
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São os animados, são os que vale a pena ouvir e conferir aqui no canal desportivo da Rádio Moçambique. Portanto, estas emoções ainda vão continuar na próxima hora aqui, que por sinal será a última para este encontro, que começou às 5 horas. Chama-se Daniel Nascimento, traz-nos esse Karma, depois de Jacob e Nelo Carvalho, e também, aliás, Jacob e Nelo Carvalho trouxeram-nos esse Mamã. Falou, seu Nascimento, 9 horas em Moçambique. Atenção, a seguir as notícias apresentadas por Carlos Calixto.

0: Puto Nazir Saleh destacou a capacidade de adaptação da equipa e antecipou um quinto jogo exigente.
1: Nós mantivemos nossos objetivos e o nosso foco. Tivemos a desvantagem, continuamos a trabalhar e a pensar neste quarto jogo. Para o que queremos é regenerar a equipa, melhorar as mazelas que elas têm, muitos esforços. Quero aproveitar e parabenizar pelo esforço, dedicação e vontade de fazer as coisas. Mas há que regenerar e pensar no próximo jogo.
0: Do lado do Costa do Sol, Paulo Sambo disse que a derrota se deveu à falta de consistência física e mental da equipa nos momentos decisivos.
2: O jogo 5 não era o que nós esperávamos, não conseguimos ganhar hoje, então amanhã temos que trabalhar melhor para melhorar aquilo que é o nosso, a nossa parte ofensiva. Tivemos mal em quase todos os quartos, marcamos muito poucos, então temos que melhorar isso aí, aquilo que é o nosso ataque.
0: Paulo Sambo, treinador do Costa do Sol. Na Liga Nacional de Basquetebol Sênior Masculina, o Machaquene soma e segue. A equipa tricolor voltou a registrar mais uma vitória no Campeonato Nacional de Basquetebol, desta vez vencendo o Ferroviário de Nampula por 61-57 na tarde de ontem no pavilhão do Machaquene. Os pupilos do angolano Alberto Dumba não deram chances à equipa adversária, tendo controlado as quatro etapas do encontro. Noutros desafios, o Ferroviário da Beira, atual detentor do título, venceu o Clube Desportivo Municipal da Beira por 81-51. O Ferroviário de Climane perdeu diante do Costa do Sol por 47-84 e o Ferroviário de Maputo superou as Águias Especiais de Maputo por 60-58. Hoje, joga-se para a quinta ronda, às 3 horas, o Ferroviário de Nampula defronta o Clube Desportivo Municipal da Beira, às 15 horas, o Ferroviário da Beira joga com o Ferroviário de Climane, às 17 horas, o líder Machaquene bate com as Águias Especiais e às 19 horas, a fechar a jornada, haverá o clássico Ferroviário de Maputo, Costa do Sol. No Rei Futebol, o Ferroviário Maputo desloca-se esta tarde à Beira para defrontar a Liga Desportiva de Sofala no prosseguimento da 20ª jornada do Moçambola 2026. Amanhã haverá mais dois jogos. O Ferroviário da Beira, segundo classificado com 34 pontos, recebe a Associação Black Bull de Maputo, líder isolado com 38. Em Moatize, defrontam-se Xingal de Tete e Costa do Sol. Os jogos já realizados registaram o seguinte quadro de resultados. Associação Desportiva de Vilanculo 2, Baía de Pemba 0 e Ferroviário de Lixinga 3, Ferroviário de Nampula 0. Na linha dos 7 metros, a Seleção Nacional Sênior Feminina de Handebol estreia-se hoje no torneio Challenge Trophy, que vai decorrer de hoje a 19 de setembro em Lusaka, na Zâmbia. Moçambique vai defrontar a congênera do Malawi pelas 10 horas. O combinado nacional está inserido no grupo B com as seleções nacionais do Zimbábue, Malawi e Lesoto. Noutra partida do grupo, às 12 horas, o Zimbábue mede forças com o Lesoto. Para o grupo A, jogam às 14 horas, Namíbia em Suatini e às 16 horas e 45 minutos, Zâmbia, África do Sul. A prova serve de qualificação para o Campeonato Africano das Nações, CANI da modalidade, a ter lugar em dezembro deste ano na Tunísia. A Seleção Nacional de Futebol Sub-20 intensifica a sua preparação com vista à participação na Taça COSAFA da categoria a decorrer de 18 a 27 deste mês aqui em Maputo. Ontem, a equipa nacional trabalhou pela primeira vez com os 25 atletas convocados, com destaque para a integração de Kensane Machel, que chegou domingo vindo de Curitiba, no Brasil. Moçambique integra o grupo A da Taça COSAFA, juntamente com as congêneres das Maurícias, Namíbia e Seychelles. O grupo B é formado pelas seleções da África do Sul, campeã em título, Lesoto, Angola e Suatine. Já o grupo C é composto pelas seleções nacionais da Zâmbia, Malawi, Comores e Botsuana. O certame servirá igualmente de qualificação para o Campeonato Africano das Nações, CANI do Escalão, a ter lugar no próximo ano, no Ghana, entre fevereiro e março. Na atualidade, portanto, no Desporto Ciência, a Seleção Nacional de Xadrez já se encontra em Samarcanda, no Uzbequistão, onde vai disputar a 46ª Olimpíada da modalidade, a decorrer de hoje até 27 de setembro, no Centro Internacional de Exposições da Rota da Seda. Moçambique está em Azerbaijão, com uma equipa masculina formada por Mateus Viajeiro, capitão, Donaldo Paiva, Ivan Andrade, Farice João e Wilton Calicoca. Já em femininos, O conjunto nacional é composto por Vânia Villette, Sheila Sitoy, Neuza de Castro, Naira Sinoé e Teodora Efetank.

Na atualidade esportiva internacional, Kimi Antonel, piloto da Mercedes, venceu o Grande Prêmio de Espanha, oitava vitória da carreira, depois de partir em segundo lugar e segurou o primeiro lugar na classificação do Mundial. Max Verstappen, da Red Bull, ficou em segundo lugar à frente do campeão do mundo, Lando Norris, que fechou o pódio. Charles Leclerc liderou grande parte da prova, mas acabou por ceder enquanto Lewis Hamilton abandonou nas primeiras voltas após uma disputa intensa com Verstappen que deixou à vista um problema. Dizia que deixou à vista um problema de travões. Manuel Gomes foi eleito ontem presidente da Federação Cabo-Verdiana de Ciclismo com 9 votos a favor, num pleito que contou com a participação de 9 das 11 associações desportivas filiadas. Em declarações à imprensa, após o ato eleitoral, o novo líder da Federação Cabo-Verdiana de Ciclismo definiu como metas prioritárias a descentralização da modalidade e a captação de novos talentos nas escolas. Para atrair mais jovens e identificar novos talentos, Manuel Gomes aposta numa maior divulgação do ciclismo através de iniciativas junto das escolas e das câmaras municipais. Por último, o presidente da República de Transição da Guiné-Bissau, Horta Inta, apelou à união e disciplina à caravana olímpica nacional para o bom nome do país no mundo fora. O apelo foi feito na cerimónia de recepção da Tocha Olímpica da Juventude, Dakar 2026, cuja passagem simboliza os valores das Olimpíadas da Juventude, Unidade e Irmandade entre as Nações. A iniciativa foi promovida pelo Comitê Olímpico da Guiné-Bissau e faz parte das atividades de mobilização em torno dos Jogos Olímpicos da Juventude, Dakar 2026, primeiro evento olímpico organizado no continente africano. Estas foram as notícias a esta hora. Bom dia.

canal desportivo da Rádio Moçambique. Estivemos há pouco a acompanhar as notícias do desporto, tanto apresentadas por Carlos Calisto, para esta terça-feira, dia 15 de setembro, para o ano 2026. 9 horas e 9 minutos. 10 e 10 acompanha Caminho do Mundial Qatar. Pois será por Fernando Silvan. E quando forem 12 horas e 2 minutos, o simultâneo com a Antena Nacional para o Espaço Alargado de Informação do Desporto, falo-vos do Magazine. Estivemos há pouco com Daniel Nascimento para Karma. A esse mamá falou Nelo Carvalho e Jacob de Varier. Fechamos essa sequência com essa guitarra amada, chama-se Fly. Bom dia.

guitarra armada, portanto, parte de Fly, numa altura em que estamos com 9 horas e 14 minutos em Moçambique. Quarta-feira, melhor, terça-feira, entramos assim então para esta nossa última hora de música e também de informação aqui no canal dos Campeões para este 15 de setembro para o ano 2026. Uma pausa comercial já a seguir.

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5: São 9 horas e 16 minutos. Os golos nos últimos minutos continuam a assombrar o Sporting. E o encontro de passado domingo frente ao Famalicão foi mais um exemplo daquilo que persegue Rui Borges desde que assumiu o comando técnico do clube. Isto porque não é a primeira vez que os Leões perdem uma vantagem na reta final de um jogo, já que desde 2024-2025, quando chegou ao emblema de Alvalade, o treinador leonino viu a vitória fugir em 17 ocasiões. Tudo começou no jogo frente ao Vitória, que terminou com um empate com 4 golos para cada lado, depois de Sporting ter estado a vencer por 3-1 a certa altura. Com o fenómeno a repetir-se mais 4 vezes até o fim da campanha diante do Futebol Clube de Porto, AVS, Sporting de Braga e Benfica, com todos estes jogos a terminarem com uma igualdade. No entanto, e apesar do título nacional conquistado pelo clube nessa época, o pior estava ainda por chegar, visto que o problema foi duplicado na temporada seguinte. É verdade, parece mentira, mas o Sporting foi vítima de adormecimentos da sua própria equipa em 10 jogos ao longo de 2025-2026, constituindo assim uma das principais razões para que estivesse perdido a Primeira Liga e a Taça de Portugal conquistadas na época anterior. O Sporting de Braga inaugurou a série em Alvalade, seguindo-se, portanto, um empate diante da Juventus na Liga dos Campeões, depois de ter estado a vencer em Turim por 0-1. O Benfica aumentou a sequência na Luz e o Bayern deu a derrota com direito a reviravolta em Munique. Gil Vicente, vitória, este na meia-final da Taça da Liga. AVS na Taça de Portugal, novamente o Sporting de Braga e o AVS terminando com um empate diante do Tondela, depois de ter estado a vencer por 2 golos de diferença. A nova temporada 2026-2027 começou há pouco mais de um mês e a contagem já foi aberta para os jogos a perder vantagens de Rui Borges no Sporting, mas desta vez o problema não foi ainda mais visível. Depois de ter estado a vencer por 0-2 frente ao Estrela da Amadora e acabar com um jogo empatado a 2, o Famalicão foi o próximo a fazer algo parecido, com menos um jogador em campo. O Sporting também marcou 0-1 perto do fim, mas viu Gonçalo Inácio assinar um autogolo no período de compensação, quando os famalicenses já se encontravam a jogar com 10 elementos. Os dados não enganam e mostram um padrão que deve procurar o emblema de Alvalade. Das 17 vezes que perderam a vantagem no encontro, 13 delas foram em jogos fora do estádio de Alvalade, sendo as deslocações um caso bicudo para resolver urgentemente. Outro ponto assente é o fato de que houve 4 partidas em que o Sporting até esteve a vencer por 2 golos de vantagem ou em 2 ocasiões distintas e, mesmo assim, viu-se a contentar, portanto, com um ponto apenas. A conta já vai em dois para cada, já vai em dois para a nova época. Resta agora saber qual será o número final para a contagem do Sporting nesta problemática que já persegue a equipa de Rui Borges há quase duas temporadas. Portanto, é tempo de acordar a assombração que persegue Rui Borges no Sporting. Portanto, Rui Borges tem um problema sério desde que chegou ao Sporting e tem vindo a custar muitos pontos aos Leões nas últimas duas temporadas, com os últimos minutos a serem frequentemente fatais para as ambições desportivas do clube.
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Canal Desportivo da Rádio Moçambique, 9:35, entramos assim então para a nossa última meia hora deste encontro, que começou às 5, já ouvimos aí então esse Baby Belong to Me de Gerald Levert e também seu pai, portanto pai e filho, Gerald e Ed Levert. Para esse Baby All Don't Me. É precisamente o álbum Pai e Filho, ou seja, Sad and Fun. Ainda Gene Wine com esse Pony, também Freak Me de Silk, aqui no canal desportivo da Rádio Moçambique. Às 10 terminamos e depois temos notícias, portanto, por Carlos Calixto, logo depois, às 10h10, a caminho do Mundial com Fernando Silva.

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5: Canal Desportivo da Rádio Moçambique, 9:39, mesmo a caminho do fim, a caminho de fecho deste nosso encontro. Recordo uma vez mais às 10, Carlos Calisto traz-nos as notícias às 10:10, Fernando Silvano traz-nos a caminho do Mundial. Espero que a sua manhã esteja a ser bastante aproveitada na companhia do Canal Desportivo da Rádio Moçambique, que é música bem selecionada também, ou que de alguma forma traga-lhe alento, se for o caso, traga-lhe disposição e inspiração então para esta terça-feira, mais um dia de atividades, por sinal o segundo.

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A verdade, estas são músicas que única exclusivamente pode ouvir e acompanhar aqui no canal desportivo da Rádio Moçambique. Nos momentos finais, então, trazemos aqui grandes nomes do Zouk. Numa viagem que fazemos então para os anos 80 e trazer aqui esta grande voz da época. Chama-se Eric Broth, ainda há pouco. Viajamos então para aquele que é o filho, como se costuma dizer. Ou um dos filhos do Zouk. Esse compá que está tanto a fazer bastante sucesso nos dias que correm. São 9 horas e 55 minutos. Espero que tenham gostado. Estamos mesmo quase a fechar.

Estão as ilhas francófonas em grande estilo, portanto nos momentos finais já trazemos aqui um pouco de esse Zouk Antilhas e depois de um pouco de compá também à mistura aqui, portanto nestes minutos finais deste nosso encontro, começou às 5, não é verdade? E termina agora às 10 e por isso mesmo agradeço a todos que me acompanharam 10, 5 a esta parte. Portanto, que tenham todos uma terça-feira fantástica. Continuem na companhia do canal desportivo da Rádio Moçambique. Atenção, quando forem 10 horas e 10 minutos, Fernando Silvano vai trazer aqui o A Caminho do Mundial. Daqui a pouco, Carlos Calixto traz-nos as notícias do desporto. Quanto a mim é tudo para estas e outras emoções, eu conto consigo amanhã a partir das 21 horas aqui neste mesmo cantinho, o canal desportivo da Rádio Moçambique. É aquilo que eu disse no domingo. Pegue no papel e na sua caneta, anota aí. Treine sempre a sua mente para que nunca se esqueça dos 93.1 FM, o canal desportivo da Rádio Moçambique. Eu sou Agostinho Leis. Bom dia. Quem sabe a gente cruza-se por aí.

0: Nazir Saleh destacou a capacidade de adaptação da equipa e antecipou um quinto jogo exigente.
1: Nós mantivemos nossos objetivos e o nosso foco. Tivemos a desvantagem, continuamos a trabalhar e a pensar neste quarto jogo. Para o que queremos é regenerar a equipa, melhorar as mazelas que elas têm, muitos esforços. Quero aproveitar e parabenizar pelo esforço, dedicação e vontade de fazer as coisas. Mas há que regenerar e pensar no próximo jogo.
0: Do lado do Costa do Sol, Paulo Sambo disse que a derrota se deveu à falta de consistência física e mental da equipa nos momentos decisivos.
2: O jogo 5 não era o que nós esperávamos. Não conseguimos ganhar hoje. Então amanhã temos que trabalhar melhor para melhorar aquilo que é o nosso, a nossa parte ofensiva. Tivemos mal em quase todos os quartos, marcamos muito poucos, então temos que melhorar isso aí, aquilo que é o nosso ataque.
0: Paulo Sambo, treinador do Costa do Sol. Na Liga Nacional de Basquetebol Sênior Masculina, o Machaquene soma e segue. A equipa tricolor voltou a registrar mais uma vitória no Campeonato Nacional de Basquetebol, desta vez vencendo o Ferroviário de Nampula por 61-57 na tarde de ontem no pavilhão do Machaquene. Os pupilos do angolano Alberto Dumba não deram chances à equipa adversária, tendo controlado as quatro etapas do encontro. Noutros desafios, o Ferroviário da Beira, atual detentor do título, venceu o Clube Desportivo Municipal da Beira por 81-51. O Ferroviário de Climane perdeu diante do Costa do Sol por 47-84 e o Ferroviário de Maputo superou as Águias Especiais de Maputo por 60-58. Hoje, joga-se para a quinta ronda. Às 3 horas, o Ferroviário de Nampula defronta o Clube Desportivo Municipal da Beira. Às 15 horas, o Ferroviário da Beira joga com o Ferroviário de Climane. Às 17 horas, o líder Machaquene bate com as Águias Especiais. E às 19 horas, a fechar a jornada, haverá o clássico Ferroviário de Maputo, Costa do Sol. No Rei Futebol, o Ferroviário Maputo desloca sexta tarde à Beira para defrontar a Liga Desportiva de Sofala no prosseguimento da 20ª jornada do Moçambola 2026. Amanhã haverá mais dois jogos. O Ferroviário da Beira, segundo classificado com 34 pontos, recebe a Associação Beletbol de Maputo, líder isolado com 38. Em Moatize, defrontam-se Xingal de Tete e Costa do Sol. Os jogos já realizados registaram o seguinte quadro de resultados. Associação Desportiva de Vilanculo 2, Baía de Pemba 0 e Ferroviário de Lixinga 3, Ferroviário de Nampula 0. Na linha dos 7 metros, a Seleção Nacional Sênior Feminina de Handebol estreia-se hoje no torneio Challenge Trophy, que vai decorrer de hoje a 19 de setembro em Lusaka, na Zâmbia. Moçambique vai defrontar a congênera do Malawi pelas 10 horas. O combinado nacional está inserido no grupo B com as seleções nacionais do Zimbábue, Malawi e Lesoto. Noutra partida do grupo, às 12 horas, o Zimbábue mede forças com o Lesoto. Para o grupo A, jogam às 14 horas, Namíbia em Suatini e às 16 horas e 45 minutos, Zâmbia, África do Sul. A prova serve de qualificação para o Campeonato Africano das Nações, CANI da modalidade, a ter lugar em dezembro deste ano na Tunísia. A Seleção Nacional de Futebol Sub-20 intensifica a sua preparação com vista à participação na Taça COSAFA da categoria a decorrer de 18 a 27 deste mês aqui em Maputo. Ontem, a equipa nacional trabalhou pela primeira vez com os 25 atletas convocados, com destaque para a integração de Kensane Machel, que chegou domingo vindo de Curitiba, no Brasil. Moçambique integra o grupo A da Taça COSAFA, juntamente com as congêneres das Maurícias, Namíbia e Seychelles. O grupo B é formado pelas seleções da África do Sul, campeã em título, Lesoto, Angola e Suatine. Já o grupo C é composto pelas seleções nacionais da Zâmbia, Malawi, Comores e Botsuana. O certame servirá igualmente de qualificação para o Campeonato Africano das Nações, CAN do Escalão, a ter lugar no próximo ano, no Ghana, entre fevereiro e março. No Desporto Ciência, a Seleção Nacional de Xadrez já se encontra em Samarcanda, no Uzbequistão, onde vai disputar a 46ª Olimpíada da Modalidade, a decorrer de hoje até 27 de setembro, no Centro Internacional de Exposições da Rota da Seda. Moçambique está em Azerbaijão, com uma equipa masculina formada por Mateus Viajeiro, capitão, Donaldo Paiva, Ivan Andrade, Farice João e Wilton Calicoca. Já em femininos, o conjunto nacional é composto por Vânia Villette, Sheila Citoi, Neuza de Castro, Naira Sinoé e Teodora Efetankos. Na atualidade esportiva internacional, Kim Antonel, piloto da Mercedes, venceu o Grande Prêmio de Espanha, oitava vitória da carreira, depois de partir em segundo lugar e segurou o primeiro lugar na classificação do Mundial. Max Verstappen, da Red Bull, ficou em segundo lugar.

0: frente do campeão do mundo, Lando Norris. Charles Leclerc liderou grande parte da prova, mas acabou por ceder enquanto Lewis Hamilton abandonou nas primeiras voltas após uma disputa intensa com Verstappen. Estas foram as notícias a esta hora. Bom dia.
1: Está certo, bom dia. Bom dia. Quem assinou foi o Carlos Calisto. Carlos Calisto para marcar 15, numa altura que o Mercúrio pica nos 31. Você está ligado à rádio que marca 10 horas 7 minutos. Há 15 no Flight Deck número 6, meu de FIA. Eu já cheguei.

Eu já cheguei a 15. 10 horas e 9 minutos, 52 segundos. Quem vai chegar também é o Fernando Silvano. Fernando Silvano, serviço redatorial do canal desportivo de rádio a caminho do Mundial Qatar. Zefanias Kiseko e depois vai aparecer em Pickline para arrancar com a previsão do estado.

0: Vamos lá dançar desarmaramente. Desarmaramente, pensar positivo. Pensar positivo. 10 horas e 10 minutos. Quem já chegou também é o Fernando Silvano. Daqui Nandico. Daqui a bocado de caminho do Catar. Esta rádio é sua, é uma rádio que não é melhor, mas é uma rádio que pica para Ponta Douro. Xai Xai Climane, Chimoio, Tete, Lixinga, Pemba, Vilene, Maputo, Cidade e Província, Nampula, Inhambana, Baramocuba. Esta rádio também curta a distância entre o Índico e o Atlântico. Dona Luísa, olá, viva, bom dia, bom dia. Subtenção, né? Subtenção, tranquilamente, com grande condução, pois é claro. E agora também habilitada a fazer a condução oficialmente. Porque sabe o que é isto? Eu faço também o som do seu carro. E é preciso que você esteja habilitado e conhecer as regras de trânsito. Esta minha intenção também é estendida para os mototáxis. E os mototaxistas têm que saber o código de estrada. Eu sei que há muitos motociclistas em todo o país, também já morreram muitos. Mas eu não queria que morressem muitos, mas eu queria que muitos aprendessem o código de estrada. É exatamente esta a minha pretensão. Mas a minha pretensão também é trazer a caminho do Mundial de Qatar. Fernandinho, anda aqui, Nandico, vamos embora.
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2: Bom dia. 65 dias nos separam da Copa do Mundo de Futebol Sub-17 Qatar 2026. Será a 21ª edição da Copa do Mundo do Escalão e a segunda com 48 seleções, sendo 9 da Confederação Asiática de Futebol, 10 da CAF, 8 da CONCACAF, América do Norte, Central e Caraíbas, 7 da Confederação Sul-Americana, 3 da Oceania e 11 da UEFA. Portugal é o atual campeão do torneio, tendo conquistado a taça após vencer a Áustria por 1-0 no Qatar 2025. Qatar vai sediar anualmente o torneio até 2029. Moçambique e Uganda foram as últimas seleções a garantirem a classificação para a Copa do Mundo Sub-17 da FIFA Qatar 2026, completando a lista das 48 equipas que disputarão o torneio. As duas seleções conquistaram suas vagas ao vencer os respectivos confrontos de play-off na Copa de África de Nações Sub-17, realizada no Marrocos. Moçambique derrotou a Etiópia por 5-4 nos penaltis, depois de empatar um golo no tempo regulamentar. Já o Uganda venceu o Ghana aos penaltis após empate a 2 golos. Moçambique fará estreia absoluta no Mundial, enquanto o Uganda disputará a sua segunda edição consecutiva no torneio. Das terras do Mataca, no Niassa, chegam-nos as projeções da participação de Moçambique no Mundial por Márcio João.
3: Saudações, a província de Niassa está atenta ao fortalecimento das bases da Seleção Nacional de Futebol Sub-17, que este ano vai fazer parte pela primeira vez no Mundial da categoria. É pelo orgulho de ser moçambicano e ver por perto a realização de um sonho de gerações que os residentes da terra dos Matacas dizem estar prontos e apoiarem incondicionalmente os mambinhas. O jornalista e analista desportivo Eugênio Calisto segue virtualmente a participação dos mambinhas nas diversas provas de nível internacional e fala sem reservas que o combinado nacional inspira confiança.
4: A campanha de Moçambique de 17, estamos a falar do Mundial, que vai ter lugar em novembro de 2026, augura-se uma boa e grande participação desta jovem equipa, sobretudo pelo Bilharete, não é? Podemos assim dizer, que ele fez mesmo no CAN, não é? O CAN que me aconteceu há alguns meses atrás, mostrou que tem pedras, tem triunfos que poderão ser mais-valia para que possamos ter uma boa participação neste Mundial inédito, algo que a nossa seleção A não conseguiu conquistar até neste preciso momento.
3: Eugênio Calisto diz ainda que a rapaziada treinada por Luís Guerreiro tem sabido aproveitar as diversas competições internacionais para dinamizar os planos temáticos de preparação ao Mundial de Futebol Sub-17.
4: Torneio Cascais, que teve lugar há bem pouco tempo em Portugal, serviu de antecâmara, podemos assim dizer, daquilo que será a participação de Moçambique neste torneio mundial, onde estão lá os melhores países do mundo no que o futebol de sub-17 diz respeito. Moçambique revalidou o título de campeão desta Copa Cascais com uma presença bem notável, podemos assim dizer, marcou muitos golos. Antes, podemos assim fazer até referência dos 10-0 que espetou aí ao Macau, depois ao Portugal 4-0. Na primeira volta, já na segunda, empatou com Portugal, depois bateu 4 à formação de Macau. Então, foi uma participação muito boa, com uma boa média de golos, em que o melhor marcador foi da nossa seleção, nesse caso. Marcou 5 golos. Isto é uma mais-valia, não é? É uma mais-valia e garante a todos nós que vamos ter uma boa participação, vamos ter uma boa participação no Mundial e podemos esperar destes rapazes uma boa representatividade.
3: E sobre a integração de Keisane Machel, jogador que atua nas terras do samba ao combinado nacional, não escapou da análise do jornalista desportivo.
4: Tem uma mais-valia aqui nesta equipa de Moçambique, não é? O jovem Keisane Machel, este que vive no Brasil, que é de pai moçambicano. Então, o enquadramento deste rapaz, que tem dotes técnicos muito apurados, e juntando aí aos Domingues, não é, o Júnior, estes jovens unindo as suas sinergias, estão aí os Xarifos, Xarife, são jovens que mostram alguma habilidade técnica que, juntando ao grupo, poderão trazer um grande resultado para a nossa seleção. Podemos trazer uma grande alegria daquilo que o futebol juvenil diz respeito no nosso país. E esta Copa, não é? Falo da Copa COSAFA, podemos assim dizer, podemos chamar de Copa, em que participam os países da África Austral, vai servir também de antecâmara, vai servir também de preparação desta nossa seleção, com vista a entrosar ainda mais esses jovens, para que quando chegue o mês de novembro, que não está tão longe, esses estejam entrosados e possam jogar de igual para igual com as seleções chamadas grandes, não é? Sabemos que no futebol juvenil tem aí os Ganas, tem aí as Nigérias, não é? Temos a Argentina, Portugal, são seleções, sem tirar o mérito também da própria Espanha, são seleções que nas camadas jovens há muito investimento, não é? Há muito investimento e acabam suplantando aquelas seleções que são de menor, expressão. Mas nós acreditamos nos nossos jovens, vamos a primeira vez, sim senhora, mas vamos para ver e ganhar.
3: Eugênio Calisto, jornalista e analista desportivo Runiaça, trazendo as suas previsões sobre a participação de Moçambique este ano no Mundial de Futebol Sub-17, que terá lugar em Doha, no Catar. Mércio João, a partir de Lixinga.
2: Eis as 48 seleções apuradas para o Qatar 2026, Confederação Asiática de Futebol, Arábia Saudita, Austrália, Japão, República da Coreia, China, Tajiquistão, Uzbequistão, Vietnã, CAF, Argélia, Camarões, Costa do Marfim, Egito, Mali, Marrocos, Moçambique, Senegal, Tanzânia e Uganda. Confederação de Futebol da América do Norte, Central e Caraíbas, Costa Rica, Cuba, Estados Unidos, Haiti, Honduras, Jamaica, México e Panamá. Confederação Sul-Americana de Futebol, Argentina, Brasil, Chile, Colômbia, Equador, Uruguai, Venezuela, Confederação de Futebol da Oceania, Fiji, Nova Caledônia, Nova Zelândia, UEFA, Bélgica, Croácia, Dinamarca, Espanha, França, Grécia, Itália, Montenegro, República da Irlanda, Roménia e Sérvia. A primeira edição do torneio com 48 seleções foi realizada no Qatar no ano passado e mostrou-se um enorme sucesso, com estádios lotados e torcedores aproveitando a oportunidade de ver jovens talentos excepcionais exibirem suas habilidades no maior palco mundial. O torneio será novamente realizado no moderno complexo desportivo Axpeiro Zone, com 8 partidas por dia durante a fase de grupos e os 16 avos de final. A final será disputada no Estádio Internacional Califa em 13 de dezembro. Este ano marca o 50º aniversário da inauguração da Arena, que recebeu 8 partidas da Copa do Mundo da FIFA Qatar 2022 e também a final da Copa do Mundo Sub-17 de 2025. E assim foi o A Caminho do Mundial Sub-17. A 65 dias da Copa Qatar 2026, Fernando Silvano e Francisco Jato. Bom dia.
0: Bom dia, Fernando. Bom dia para vocês os dois, Francisco.
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0: Está a faltar pouco tempo, né? Está a faltar pouco tempo para a realização deste caminho do Qatar. Exatamente, Fernando Silvano, Francisco Alfredo, Jato, assinarem esta rubrica com cerca de 9 minutos e 20 segundos. O relógio está a dizer que são 10 horas 21. 42 segundos, é para um dia onde se presume que seja quente para Maputo. Zafarias Kisiko é quem vai falar comigo. Zafarias Kisiko, olá, viva, bom dia, fala comigo.
5: Bom dia, estimados ouvintes da Rádio Moçambique. Previsão do estado de tempo para hoje, terça-feira, 15 de dezembro de 2026. Para todo o país, espera-se tempo estável, com céu pouco nublado, localmente nublado, e o vento será de nordeste a leste fraco moderado, soprando por vezes com rajadas locais. Temperaturas máximas previstas em graus Celsius. Tete com máxima de 37, Xaxai 32, Chimoio Maputo 31, Beira e Nampula 30, Inhambane e Vilanculo 29, Pemba e Quilimane 28 e, por último, Lixinga com máxima de 26.
0: Está certo, está certo. Um grande abraço para Lixinga. Gente que escuta o canal desportivo de rádio em Lixinga, nos 87.6 FM. Eu, quando falo de Lixinga, lembro de João. João e não só, também como o Jaime. Jaime Macuacua, ele está... Jaime Macuacua é de Xaxai, é de Gaza. Mas, de qualquer das maneiras, ele está no país. País que é dele. Por essa razão que está em Lixinga já há muito tempo. Ele assina como lixingueiro. Exatamente 10 horas 22 minutos, 57 segundos. Esta rádio é a sua. É uma rádio que também acompanha o som do seu carro na trajetória que você está a realizar para Joburg, para a República da África do Sul. 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
0: E você vai ficar comigo até às 15 horas, exatamente, com simpatia, amizade e informação. Coordenam através do éter. E esta coordenação através do éter, eu lembro sempre do meu pai. Meu pai era o meu grande ouvinte do canal da rádio. Pois é, claro, meu pai era ouvinte e crítico também. Eu sinto o meu pai. Todos os dias eu sinto o meu pai lado a lado comigo aqui no Flight Deck número 6. São nessa altura 10 horas 24 minutos 37 segundos. É exatamente assim como eu sinto.

Eu vou tentar, meu pai, eu vou tentar, muito obrigado. Esta rádio não é a melhor. E há muita gente que cai e não se levanta, porque não se quer levantar. E aqueles outros que vão querendo levantar, vão dizendo, de hoje em diante, eu vou modificar o meu modo de vida.

Certo, tá certo, Dona Jenny. Dona Jenny está em Climan, milagre também está em Climan. Estão a picar da frequência modulada nos 90 e nos 88 do GFM. Nesta altura, o relógio está a marcar 10 horas 35 minutos. Você é pai, você também tem a ouvir. Exatamente, você teve a ouvir. Então, e aquele que faz a recepção, aquele que faz a recepção da mensagem, com certeza absoluta, vai querer dizer, vai querer, não muito, e se calhar não seja também a verdade, mas que tem que mudar, a sério, tem que mudar a sua maneira de ser e de viver. Exatamente, assim, como acontece, a sério, assim, de hoje em diante. Você vai modificar o seu modo de vida. Às 15, 10 horas 35.

931 FM. É a Rádio dos Campeões. 10 horas 37 minutos 15. É para dia 15, é de setembro 2026. Para 31 graus. Quem falou foi Zafarias Kissico.

0: Eu também acho, que seja legítimo, não é? Você tem que gostar de quem gosta de si, você está ligado, também há muita gente que não gosta, também há, e há gosto para tudo, não é? Pois é, claro. Você está ligado à rádio o quê? É sua? É uma rádio que não é melhor, são 10 horas 38, 45, é para dia 15, é de setembro 20, 26 para 31 graus. Quem falou? Comigo foi Zefrias Kisiko, a partir do Observatório Campos Rodrigues. Você está ligado. Esta rádio é a sua. Esta rádio não é a melhor. Esta rádio que também está a ser ouvida na trajetória para Jobbeck. E você escolheu uma companhia tranquila, não é?
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0: Tá ligado? Tá ligado? Tá a ganhar 10:40. Estão a faltar 20 para as 11. Esta rádio não é a melhor, mas é uma rádio que dá o tempo para você jogar. 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
0: Não falha nada, isso não é para mofanas. Aqui ao ligar já está a ganhar 93.1 FM. Esta rádio dos campeões é uma rádio que não é a melhor, mas é uma rádio que é diferente. Estão a faltar nesta altura 20 minutos para as 11. Vale dizendo 10 horas 41, agora 41, está 19 minutos para as 11. Esta rádio é sua e nós todos estamos na luta. Sério, é que nós todos estamos na luta e você também está. A sério? E se você está na luta, ora nem há. Há 15 em manga de camisa na rádio que não é melhor, mas que é diferente. Se você está diante da luta, anda aqui, Micas Cabral para o Tabanca Jazz.

Há 15931 FM. É para terça-feira, para 31 graus, 10 horas 43 minutos 59. Esta rádio é sua. É uma rádio que não é a melhor. Mas eu sinto que todos nós estamos numa luta. Luta pela felicidade com a mente desarmada. Pois é, claro.

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Este é o período número 2, canal esportivo de rádio. É uma rádio que arrancou para 2 às 10 horas depois do noticiário, arrancado pelo Carlos Calisto. É uma rádio que depois trouxe o Fernando Silva também com o caminho do Mundial Qatar. Você está ligado, tem mais informação na mistura com a música. Esta música é antiga, mas é para a gente de bom gosto. Eu lembro-me de gente de bom gosto, que era a senhora dona, que eu lembro com muita saudade. Eu lembro com muita saudade a senhora dona Natália Bonet e o tio Zé. E havia uma banda, uma turma que fazia assim, sexta até que enfim, exatamente, era o Loforte. Era o Loforte, era o Taíbo, o Ismael, e dizia assim, não sei, mas eu sei que é assim. Ora bem, e o grupo estava lá, na Feira Popular, no Cegonha.

Está ligado. Estou ligado para uma terça-feira na Rádio dos Campeões, para o período número 2, com o A15. 10 horas 49, 44 segundos. Vocês estão a ouvir esta rádio na Ponta de Douro, Xaxai, Calimana, Chimoio, Teta de Xinga, Pemba, Bilene, Maputo, cidade e província, Nampula, Inhambane, Barra, Valcuba. Olha o Mila. Milagres está em Calimana. Dona Gente também. Estão a faltar 10 minutos para as 11. Nós está junto.

0: ligado, está ligado. Pernambuco, está Mamabia. Mamabia está a ouvir o Canal Esportivo da Rádio. Está com Mamá Candinha e também com Osman Abdul Ghani. Estão a buscar na frequência modulada nos 88.3 FM. Esta rádio é sua. É uma rádio que não é a melhor, mas é uma rádio que é diferente. Você aqui ao ligar já está a ganhar. Eu já tive aqui a previsão do estado de tempo com Zefanias Kissico. Zefanias Kissico arrancou com Maputo para 31 graus. Exatamente, já agora Zefanias Kissico, que ele está a ouvir também o Canal Desportivo da Rádio. Zefanias Kissico, tu estás-me a acompanhar, não é? Tu estás-me a acompanhar. Arranca aqui comigo com a previsão do estado de tempo. Anda aqui, vá.
1: Estados ouvintes da Rádio Moçambique.
0: Vai lá.
1: Previsão do estado de tempo para hoje, terça-feira, 15 de setembro de 2026. Para todo o país, espera-se tempo estável, com um céu pouco nublado, localmente nublado, e o vento será de nordeste a leste fraco moderado, soprando por vezes com rajadas locais. Temperaturas máximas previstas em graus Celsius. Tete com máxima de 37, Xaxai 32, Chimoio Maputo 31, Beira e Nampula 30, Inhambane e Vilanculo 29, Pemba e Quilimane 28 e, por último, Lixinga com máxima de 26.
0: Está certo. Lixinga para 26 graus, nessa altura 10 horas 52 minutos, 54 segundos, Rádio dos Campeões. É uma Rádio dos Campeões que dá a possibilidade de você ir acompanhando, você está a acompanhar esta transmissão do Canal Desportivo de Rádio, são nesta altura 10 horas 53 minutos. Então, para a cidade de Tete, acompanha-me no 88.5 FM, e para a cidade de Tete já ouvi falar de Juma Sport. Juma Sport está aqui ligado. Juma Sport, exatamente, está na cidade de Tete. Eu sou Juma, um abraço, viva, bom dia.
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0: Está ligado, nós estamos em Maputo, estamos a distribuir antena para Ponta do Ouro, Xaxai, Quilimane, Chimoio, Tete, Lixinga, Pemba, Bilene, Maputo, cidade e província, Nampula, Inhambane, Maremba, Cuba. Esta rádio também está a ser ouvida fora de Moçambique. Eu deixo um grande abraço e há muita gente que provavelmente não estejam a acompanhar, mas sabem que esta hora é a hora do A15, e a hora do A15 há todo um interesse de querer ligar, e a ligar também atrapalha um bocado, porque realmente concentração é outra, mas eu entendo a vontade de alguém querer falar comigo numa altura que eu estou a falar. Então, ele quer falar mesmo na altura que eu estou a falar. Então, e faz lembrar a minha mãe. Minha mãe dizia: não fales com a boca cheia. Não fales com a boca. Mas o que eu vou fazer o quê? Então, isto agora é minha unicocidade. Eu só tenho que ver quem é que está do outro lado a bater a porta. E há alguém que está do outro lado a bater a porta. Mas quem é? Vim para dar ou vim para pedir? Eu não sei quem é, a sério? Não sei. Oh!

está ligado, você está a ganhar. Vocês estão a ouvir uma rádio que não é melhor, mas é uma rádio que é diferente, é uma rádio que está atenta, até aqueles que vêm para baralhar também.

0: Está ligado, está ligado. Ora bem. E a gente que bate a porta para pedir ou para dar, mas também há outros que ligam para dizer o quê, não sei. Mas sinceramente, mas é preciso estarmos abalizados para atendermos a esta gente que bate a porta para pedir ou para dar, e outros que vão ligando para dizer o quê, não sei. Mas então estás bom, pá, eu, então, desculpa lá, mas depois eu... Se estás a descansar, também, mas depois eu ligo mais tarde. Mas ligou porquê? Não, eu... Epá, eu... Mas há muita coisa assim. Há muita coisa na vida que nós temos de saber gerir. E há muita coisa na vida que nós temos... 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Fora do nosso habitat. 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
0: Está certo, como está certo na hora, falta um minuto para as 11. Esta rádio, que não é a melhor, é uma rádio que já arrancou com o período número 2, com o Carlos Calixto, para o bloco de notícias das 10 horas, depois do descanso do Agostinho Lais. Depois também eu tive o Fernando Silvan. O Fernando Silvano, que arrancou a caminho do Qatar, exatamente com cerca de 10 minutos, com Francisco Alfredo já a fazer o cronómetro. Você está ligado, você vai ter também mais notícia, mais informação na mistura com a música. A música é antiga, mas é para a gente de bom gosto. Eu já lhe disse que já tive também a informação meteorológica com o Zefanias Kissico no Observatório Campos Rodrigues. Você está ligado. E a Sofia diz assim, você não muda de frequência nem de pensamento. A sério, não pode fazer isso. A sério, está ligado. Está a ganhar, são 11 horas. Há 15. Bom dia para terça-feira.

Sofia. Olá, Sofia. Não está junto, não está junto? A vida é uma coisa bonita. Sério, a vida é uma coisa bonita. A vida tem que ser vivida. A vida é bela. Nós é que damos cabo dela. Realmente, nós é que damos cabo dela. Sério, mas já, efetivamente, tem que haver compreensão. Nós temos que ter uma paciência, que é uma coisa impressionante. Sério, você liga na hora de descanso. Você sabe que esta hora não é propícia para ligar. Ah, não, eu liguei-te, então não atendeste. Também. Mas ligou quando? Mas ligou para dizer o quê? Ah, não, eu só queria cumprimentar. A sério. Mas são coisas da vida que nós temos que aprender, educação, nós temos que ter crueza. Isto não quer dizer que não é falta de carinho ou falta de qualquer coisa, mas que você liga para dizer o quê e para falar o quê. Então você liga às 5 horas, liga à meia-noite, liga às 7, liga qualquer hora. Você está a ligar para fazer o quê? Ah, não, eu bati uma saudade. Você está a imaginar o que é isso? Você está a fazer uma compensação, está a fazer um... O que é que eu digo? Porque realmente há muita gente sem percepção do que é a vida. Saber viver a vida. Saber viver a vida é uma coisa de viver com respeito. Respeito para com o próximo. Então você liga porquê? Ah, não, queres ver? Ele está a falar, não é? Eu agora vou ligar para ele. Mas porquê? Não, é só para saberes que eu também falo com ele e tal. Amigo, a vida tem que ser vivida. A sério, a vida tem que ser vivida. E tem que ser. E nós temos que saber. E nós temos que saber viver a vida. A sério. Saber viver a vida é assim. Saber viver a vida também é dançar. É dançar com mensagem. Ora bem. 11 a 5 minutos. Veja lá, amigo. Emenda lá o seu comportamento. Então você ligou para dizer o quê? Não, é a minha maneira de ser. Pois você só tem uma. Vai lá viver a vida, só tem uma.

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Um abraço a Jorge Paulino. Jorge Paulino também picou, mas não disse. Está ligado, está a ganhar. Ele está no Mercedes-Benz compressor. 11 horas 6 minutos. Viver a vida. Vai lá, vai lá, vai lá.

não atrapalha a vida do outro, senta um pouco a concentração do outro, né? Veja lá, veja lá. 11 horas, 7 minutos. 32 segundos. Canal Esportivo de Rádio, período número 2. Aqui.

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A 15, 11 horas 9 minutos. 27.

ligado, está ligado, o relógio está a marcar 11 horas 9 minutos, agora 11:10, você está ligado a rádio que não é melhor, mas é uma rádio que é diferente, é uma rádio que você ao ligar já acompanhou o período número 2 com Carlos Calixto. Carlos Calixto para o bloco de notícias das 10 horas, já acompanhou também o Fernando Silvan a caminho do Mundial Qatar. Esta rádio que também trouxe a previsão do estado do tempo com Zafarias Kissico a dizer que Maputo pica nos 31 graus. Esta rádio é sua porque você é um campeão. E campeão que se parece ser campeão, campeão tem que saber que estão a faltar 107 dias, 12 horas e 14 semanas para o fecho de 2026. Esta rádio é sua, mas é uma rádio que também respeita a todos, aqueles que estão enfermos, aqueles que estão que provavelmente tiveram insónias e agora no motor estão a descansar, e alguém que liga. Liga para quê? Liga, não, desculpa lá, eu só queria ligar. Mas queria ligar porquê? Então você tem outros sistemas, pode mandar uma mensagem, pode fazer aquilo que quiser. Você está a ligar. Mas está a ligar porquê? É para dizer... amigo que é amigo, aquele que tem respeito para com o trabalho dos outros e que, com o descanso dos outros, não faz isso. Às 5 horas da manhã, você está a ligar porquê? Ah, não, é que eu já não estou a dormir. O que eu tenho a ver com isso? Sério? Mas, sinceramente, é uma questão de ética. Eu gostaria de... Gostaria que os nossos queridos amigos também pudessem perceber isto. Perceber isto não tem a ver com falta de simpatia, com harmonia. Não tem a ver com nada. Mas tem a ver com respeito. Você está a ligar por causa de quê? Ah, não. Hoje vais trabalhar? Ah, não, eu sou querido. Eu sou querido. Amigo que é amigo não faz isso. Amigo que é amigo... É um amigo, é amigo que tem respeito, é um amigo que abraça amigo, 11 horas 12 minutos, é aquele amigo que comunica consigo 5 horas de rádio, com simpatia.

0: ligadas à Rádio dos Campeões. Esta rádio que não é melhor, mas é uma rádio que é diferente. Há 15931 FM, são 11 horas e 16 minutos. Amigo que amigo?
1: Apanhamos a mesma injeção.
0: Está ligada, está ligada. Olha, Rosinha, boa escolha, boa escolha. Sério, ligadas à Rádio dos Campeões, 93.1 FM. Esta rádio que não é melhor, vocês estão em Maputo. Já estão em Maputo, não é? Com certeza, tudo vocês estão em Maputo. O Orlando, com certeza, absoluta que vai me dizer que já estão, se calhar, ainda não. Mas de qualquer que seja o jeito, eu sinto-vos. A sério. Rosinha, Kiara, Nicole, mas vocês estão cá, está ligado, não está junto. Não está junto. Ou estão em Inhambane. Inhambane tem muitas coisas. 11 horas e 17 minutos.

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está ligado para a cidade de Inhambane, está a acompanhar a transmissão do canal desportivo da rádio, já é um gueto a guinar, Inhambane pica nos 98.1 FM, são nessa altura 11:20:46. Esta rádio não é a melhor, esta rádio é diferente. A diferença desta rádio, também lembramos daquele tempo, o tempo de que a gente saía da casa de Travassos. A casa de Travassos ficava ali na Fernando Magalhães. É, exatamente, para a gente antiga, pensa assim. E hoje está difícil de transitabilidade na zona da baixa da cidade. A sério, eu sei disso. E a casa de Travassos, e na casa de Travassos era uma casa de lotaria. Era uma casa que vendia a lotaria, vendia uma série de coisas. Eu já não me lembro do senhor que era da casa de Travassos. A sério, mas a casa de Travassos, eu lembro-me de gente que trabalhava na casa de Travassos. Era Madu estava lá, né? Madu Gemo, né? Na casa de Travassos. De Olinda, sim. Ora bem, eu tenho, de vez em quando tenho aqui memória de elefante. A sério, e vou lembrar. Eu estou aqui à procura do nome do senhor da casa de Travassos. E na casa de Travassos deu muitos prémios. E também lembro-me de um senhor que fazia aproximação à senhora Dona Diolinda. E se calhar não devia falar isso. O senhor Fatá. Exato, o senhor Fatá fazia uma marcação para apanhar o carro da Teresa Lino. E a Teresa Lino era um carro azul. Eu lembro perfeitamente, eu tenho noção de tudo isto. A Teresa Lino fazia a zona para Inflene. Era o 25? Era o 25 ou 27? Eu, sinceramente, não, já aí, essa parte já está muito mal. Mas é sério. Mas que eu lembro que havia um carro que tinha. Eu gostava de ouvir a turbina deste carro, porque ele a subir o Vale do Inflene era efetivamente uma coisa que eu gostava imenso de ouvir. Era Teresalino, era o carro, transporte Teresalino. Hoje não sei, autocarro provavelmente já tinha vazado. Hoje, autocarro 45, 11, 23, 14 segundos. E autocarro 45 já vazou. Vai lá, garota, vai lá, marona, vem lá. É lá o teu carro. Rádio dos Campeões, já 15.

ligado, tá ligado. Manoel Frederico Gemo da Camassa, da Camassa Mané. Tá ligado. 931 FM, 11 horas 25, 20 segundos, tá ligado. Tá a ganhar, tá a ganhar.

R.A. Motorsport, África Tentação. 11:25, 52. Está em Magazine às 12 horas e 2 minutos.

Agostinho Laís abriu o período número 1, Canal Desportivo de Rádio, até às 10 horas. Fernando Chirvan, a caminho do Qatar. Carlos Calixto para o bloco das 10. Vai saber quem vai estar às 12 horas e 2 minutos para a Magazine Desportivo. O teu carro 45 já vazou. Este teu carro 45 já foi. E agora, a nível de autocarros 45, eu não sei por aí. Eu

0: esta coisa do transporte, a coisa do transporte é uma coisa bonita. Transporte organizado. Transporte organizado é uma coisa bonita, a sério. E eu sei que muitos dos nossos dirigentes também viajam e sabem que lá fora há efetivamente uma coordenada que é uma coisa impressionante. Transporte. Transporte e transporte. Transporte e transporte. Quando vai a paragem, sabe. Quando vai o metro, tem informação de que vai chegar o metro X e Y na hora certa. E nós aqui não fazemos porquê? O grande problema, o nosso problema, eu não quero falar disso. Não vou falar disso. Mas eu sinto que, imagina, um sentimento, se calhar aí eu vou ser levado ao tribunal, né? Você sente o quê? Não, eu sinto ansiedade, eu sinto vontade de. E a vontade que eu sinto não tem a ver com as meninas, com tudo o resto, com aquilo que é a potência. Que é a potência? A potência é o cochicho. É o cochicho da menina, né? Pois é, claro, então, e o cochicho da menina. E o cochicho da menina. Tá. É preciso ter cuidado com o cochicho da menina, né? Pois é, claro. 11 horas 28 minutos. Agora o resto.
1: Na noite de São João.
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0: Tá ligado? Tá ligado? 931 FM, Rádio dos Campeões, Flight Deck número 6, Geoperíodo número 2, Picantena para Ponta do Ouro, Xajai, Climane, Chimoio, Tete, Lixinga, Pemba, Bilene, Maputo, Cidade e Província, Nampula, Inhambane, Barama, Cuba. Esta rádio é sua, é uma rádio que não é melhor. Mas é uma rádio que é diferente, uma rádio que já trouxe aqui a previsão do estado de tempo com Zafarias Kisiko. Zafarias Kisiko está no Observatório de Campos Rodrigues. A sério? Zafarias Kisiko, tu estás pronto, a sério, com a previsão de estado de tempo? Anda aqui.
1: Vindo da Rádio Moçambique. Previsão do estado de tempo para hoje, terça-feira, 15 de setembro de 2026. Para todo o país, espera-se tempo estável, com céu pouco nublado, localmente nublado, e o vento será de nordeste a leste fraco moderado, soprando por vezes com rajadas locais. Temperaturas máximas previstas em graus Celsius. Tete com máxima de 37, Xaxai 32, Chimoio Maputo 31, Beira e Nampula 30, Inhambane e Vilanculo 29, Pemba e Quilimane 28 e, por último, Lixinga com máxima de 26.
0: Tá certo.
1: Hoje é tudo e muito obrigado pela...
0: Tá bem. Não precisas agradecer, porque informação é informação, quando passa aqui é a informação que passa. Exatamente, agora começas aqui, muito obrigado. De nada. Você está ligado à Rádio dos Campeões. Esta rádio que não é melhor, mas é uma rádio que é diferente. A diferença desta rádio que vamos buscar também... Aquilo que pode ser uma compensação para si. Esta compensação para si tem a ver com água. Então vai lá.

0: estão bem. Está ligado a rádio que não é a melhor, mas uma rádio que é diferente. Eu já disse que arranquei este período número 2, Canal Desportivo de Rádio, para esta terça-feira, uma terça-feira, onde o Carlos Calixto arrancou com o bloco de notícias. E depois eu fiz uma lateralização para 10 horas e 10 minutos, para caminho de um Mundial Qatar. E foi assinado pelo Fernando Chilovan. Esta rádio é sua, uma rádio que foi também trazida aqui com relação ao tempo, com a previsão de estado de tempo, com o nosso amigo Zefanias, que se com você está ligado. Aqui ao ligar já está a ganhar. E a ganhar, ganha sempre, a sério. Você ganha sempre com o gesso. Gesso, quando eu falo de gesso, gesso é Jesus, é Jesus. Exatamente, e nós temos
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0: Calimano, estou a ouvir o Canal Desportivo de Rádio nos 88.2 FM. Isso! Há 15.931 FM. Um grande abraço para a gente de Mapiazua. Golam Manaus tem Maracuena também. Ele sente uma piazua no coração. 11 horas 35 minutos.

Trigueiro Correia está ligado no Paulo VI, em Calimane. Um grande abraço, viva, bom dia, grande força, grande recuperação.

tá ligado? 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Este é o Flight Deck número 6, é o período número 2 para 15. É de setembro para 31 graus. Há 15.

Rádio dos Campeões, Calimana está a ouvir o canal esportivo de rádio nos 88.2 FM. 11 horas 39, você está ligado, 14 segundos. Esta rádio que não é melhor, mas é uma rádio que há diferença, uma rádio que pica para a tete nos 88.5 FM. E para a tete eu chamo o Caliza Nigaku Pereca. Nigaku Pereca para Galiza, Galiza, Galiza daqui, anda aqui, anda aí. 11 horas 39. 931 FM. Esta rádio não é melhor. Esta rádio é diferente. 31 graus para dia 15 de setembro, 2025. Vai lá para a teta, um grande abraço. Ângela Menezes, olá, viva! Nigaku Pereca!

RM Desporto, a 15931 FM, 11 horas 42, 04, Ningaku Pereca.

Rádio dos Campeões, 93.1 FM, Flight Deck número 6, período número 2, é para 15, é de setembro 2026. E para a família Abrantes, um grande abraço, 11:44:05, esta rádio é a sua. Esta rádio não é a melhor, mas é uma rádio que é diferente. A diferença desta rádio é que também fazemos aqui uma compensação. Você deve fazer também. Você também deve fazer uma compensação. Assim, no seu organismo. Assim, desta forma.

0: Está ligado, está ligado. Faltam 15 minutos para a hora 12. E não hora 12, mais 2 minutos. Eu vou manter a conexão com a rede nacional dos emissores em FM, com reforço da onda média para a transmissão do Magazine Desportivo. Este rádio é sua. É uma rádio que não é a melhor, mas é uma rádio que também dá a possibilidade de você viajar. Porque você falou em pneu? Sério? Falou em pneu? Então disse Goodyear é a marca dos campeões. Mas está a viajar? Está na EN número 4, Maputo, Witbank, vai para Joburg. A sério? Certeza?
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0: já foi.
1: 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Esta rádio é diferente. Este é o Flight Deck número 6, é o período número 2 com A15. Eu estou a picar para Ponta Douro, Xaxai, Calimana, Chimoio, Tetarixinga, Pemba, Bilen, Maputo, cidade e província, Nampula, Inhambane, Barabacuba. Esta rádio que também em curta distância entre o Índico e o Atlântico. A sério, você está ligado. A faltarem 10 minutos para às 12, e às 12 horas e 2 minutos você vai ter o Magazine Desportivo, a rubrica que nós passamos em cadeia corrida nacional dos emissores de FM. E aqui você ligar também vai perceber que tem que afastar. Tem que afastar. Sério, estou a falar consigo. Sério, eu tenho que lhe dizer o seguinte. A sério, mas o seu pai está aí? O seu pai está aí, lado a lado, consigo? A sério? Então diga lá, para afastar esse cálice. A sério, diga ao seu pai. A 15.

Eu quero deixar aqui um grande abraço para a senhora Dona Jenny, que está em Kliman, e o Milas, estão a ouvir o canal desportivo da rádio nos 88.2 FM. Estão a faltar 5 minutos para o meio-dia. Esta rádio é sua. Esta rádio não é a melhor. Esta rádio é diferente. Mas está tudo... E na diferença tem... Engacote. Está ligado. Está a ganhar. Está a ouvir antigo, mas bom. Uma rádio que não é melhor, mas é a diferente. Há 15...

Tá ligado, tá ligado. Tá ganhar 2 minutos para uma ideia.

0: ligado, tá ligado, um minuto para meio-dia. Você tá ligado, você tá a ganhar a 15931 FM. Este é o Flight Deck número 6, já para o número 2. É para dia 15 de setembro, 2025, para 31 graus. Eu sei que há rádios, há muitas rádios, é verdade. Há muitas rádios, esta não é a melhor, mas é uma rádio que é diferente. Então se não gostas de mim, também pode dizer, não é? A sério, mas se não gostas de mim também, não, eu não levo. Não leves a mal. Olha a hora. O seu relógio está a marcar 12 horas. Mas se não gostas de mim, também vais dizer depois das 12 horas e 20 minutos.
1: Se você gosta de mim,
0: ora bem,
1: não fique ao meu lado.
0: Está bem, está bem.
1: Não

Tá certo. Eu volto a estar consigo às 12h20, se não gostam de mim, então vamos estar juntos. Olhem o desporto.

Mambinhas de sub-20 iniciaram hoje a preparação para a COSAFA, que arranca já na próxima sexta-feira. Ferroviário de Maputo joga nesta tarde no Chivévia, frente à Liga Desportiva de Sofala, no prosseguimento da 20ª jornada do Moçambola 2026. Em Nampula, chora-se pelo fato de não se ter encontrado dinheiro para garantir a participação das equipas locais no Campeonato Nacional de Futebol de Juvenis. Estes e outros assuntos suportam o Magazine da Tarde hoje, editado e apresentado por Efraim Macitela e Bernardo Salomão, na sonorização. Muito boa tarde, siga-nos ao detalhe.

0: aqui em Moçambique. Esta terça-feira arrancaram os trabalhos de campo na Arena Lalgir rumo a COSAFA. O selecionador nacional, Mário Guerreiro, diz ter disponibilidade dos 4 estrangeiros convocados para este torneio. Guerreiro quer vencer os primeiros jogos e explica porquê.
1: Em termos de trabalho, neste momento temos o plantel todo já. Os atletas oriundos do estrangeiro também já chegaram. E, portanto, o trabalho tem decorrido com muita satisfação, porque há um grande empenho, uma grande atitude dos atletas, o que nos dá-nos a garantia de podermos fazer um bom trabalho no COSAFA. Portanto, é evidente que alguns jogadores estão no processo já rápido de entrosamento, aqueles que vieram, mas eles interiorizam rapidamente, porque são jogadores que têm outros trabalhos no estrangeiro, e penso que eles já estão a interiorizar rapidamente os processos e as minhas ideias de jogo. Jogamos em casa, com o apoio do nosso povo. Esperamos que realmente o primeiro jogo seja coroado de uma vitória, porque os primeiros jogos nestes eventos são jogos curtos, são poucos jogos, e o primeiro jogo tem que se ganhar. Portanto, é com esse objetivo e com essa mentalidade que os meus jogadores têm e que nós também, a equipa técnica, temos. Portanto, o objetivo de ganharmos o primeiro jogo no evento no COSAFA agora, já na sexta-feira.
0: Selecionador nacional dos Mambinhos de Sub-20, Mário Guerreiro, prometendo vitórias no torneio da COSAFA, que arranca próxima sexta-feira. Moçambique acolhe a prova pela segunda vez. Rigoberto Chissano, da Tarquia da Matola.
2: Prossegue hoje a disputa da 20ª jornada de Moçambola, com único confronto na cidade da Beira entre a Liga Desportiva de Sofala e Ferroviário de Maputo. A ronda prossegue amanhã com os confrontos Ferroviário da Beira, Associação Black Bulls e Xingal de Tete, Costa do Sol. Ainda amanhã jogam já para a 21ª jornada de Moçambola, Associação Desportiva de Vilanculo e Associação Desportiva de Pemba e Ferroviário de Lixinga, Ferroviário de Nacala. A classificação de Moçambola está assim ordenada. Associação Black Bulls lidera a competição com 38 pontos. Segue Ferroviário da Beira na segunda posição com 34 pontos. Costa do Sol tem 31 pontos no terceiro lugar. Ferroviário de Nampula, de Nasser Armando, surge em quarto lugar com 28 pontos. O outro ferroviário, o de Lixinga, está na quinta coluna com 27 pontos. O campeão em título, União Desportiva de Songo, aparece no meio da tabela classificativa com 25 pontos. Quase bem distante do pódio. Ferroviário de Maputo é o 7º classificado com 20 pontos. Baía de Pemba ocupa a 8ª posição com 19 pontos e são os mesmos do Ferroviário de Nacala na 9ª coluna. Liga Desportiva de Sofala, que hoje, tal como dissemos, recebe Ferroviário de Maputo, soma 18 pontos na 10ª posição, seguida da Associação Desportiva de Vilanculo com 17 pontos. Machacane tem 10 pontos, penúltima posição, sendo que o Xingal de Tete está na cauda com 9 pontos. A Direção Nacional de Identificação Civil concede hoje em Maputo uma conferência de imprensa para esclarecer os contornos de casos de falsificação de dados e identidade detectados no decurso da 16ª edição do Festival Nacional de Jogos Desportivos Escolares, realizada nas cidades de Inhambane e Maxixe. É um assunto cujo o desenvolvimento estimado ouvinte irá acompanhar nos próximos espaços informativos da Rádio Moçambique, através do canal desportivo URM Desporto. No basquetebol, o Ferroviário de Maputo, campeão em título, venceu o Costa do Sol por 44-28 no quarto jogo da final do play-off da Liga Nacional Sênior Feminina de Basquetebol, empatando a série em 2-2, fato que levará a decisão negra para encontrar o vencedor na decisão a melhor de 5 partidas. Da sede em Maputo, Carlos Calisto desenvolve a informação.
3: O Ferroviário de Maputo forçou o 5º jogo pelo título da Liga Sazol, Campeonato Nacional de Basquetebol Sênior Feminino, após ter derrotado ontem o Costa do Sol no 4º jogo da final por 44-28 no pavilhão dos Tricolores. A equipa locomotiva entrava obrigada a vencer de forma a manter-se na disputa pelo troféu e evitar que o seu opositor celebrasse o tricampeonato nacional. Igualados com 2 vitórias para cada lado, Ferroviário Maputo e Costa do Sol defrontam-se amanhã, quarta-feira, no pavilhão de Machacane, cujo vencedor se sagrará campeão nacional. Em declarações à imprensa, o treinador do Ferroviário Maputo, na

0: Aziz Sané destacou a capacidade de adaptação da equipa e antecipou um quinto jogo exigente.
1: Nós mantivemos nossos objetivos e o nosso foco. Tivemos a desvantagem, continuamos a trabalhar e a pensar neste quarto jogo. Agora o que queremos é regenerar a equipa, melhorar as mazelas que elas têm, muitas forças. Quero aproveitar e parabenizar pelo esforço, dedicação e vontade de fazer as coisas. Mas há que regenerar e pensar no próximo jogo.
0: Do lado do Costa do Sol, Paulo Sambo disse que a derrota se deveu à falta de consistência física e mental da equipa nos momentos decisivos.
2: O jogo 5 não era o que nós esperávamos, não conseguimos ganhar hoje, então amanhã temos que trabalhar melhor para melhorar aquilo que é o nosso, a nossa parte ofensiva. Tivemos mal em quatro segundos quartos, marcamos muito poucos, então temos que melhorar isso aí, aquilo que é o nosso ataque.
0: Paulo Sambo, treinador do Costa do Sol. Na Liga Nacional de Basquetebol Sénior Masculina, o Machaquene soma e segue. A equipa tricolor voltou a registrar mais uma vitória no Campeonato Nacional de Basquetebol, desta vez vencendo o Ferroviário de Nampula por 61-57 na tarde de ontem no pavilhão do Machaquene. Os pupilos do angolano Alberto Dumba não deram chances à equipa adversária, tendo controlado as quatro etapas do encontro. Noutros desafios, o Ferroviário da Beira, atual detentor do título, venceu o Clube Desportivo Municipal da Beira por 81-51. O Ferroviário de Climane perdeu diante do Costa do Sol por 47-84 e o Ferroviário de Maputo superou as Águias Especiais de Maputo por 60-58. Hoje, joga-se para a quinta ronda. Às 3 horas, o Ferroviário de Nampula defronta o Clube Desportivo Municipal da Beira. Às 15 horas, o Ferroviário da Beira joga com o Ferroviário de Climane. Às 17 horas, o líder Machaquene bate com as Águias Especiais. E às 19 horas, a fechar a jornada, haverá o clássico Ferroviário de Maputo, Costa do Sol.
3: Os mambinhas de sub-17 continuam em preparação séria para uma estreia auspiciosa no Campeonato do Mundo da categoria, agendado para Doha, no Catar. Por todos os cantos do país, reina o desejo de sucesso aos mambinhas de sub-17. Mércio João Elixinga.
4: A província de Niassa está atenta ao fortalecimento das bases da Seleção Nacional de Futebol Sub-17, que este ano vai fazer parte pela primeira vez no Mundial da categoria. É pelo orgulho de ser moçambicano e ver por perto a realização de um sonho de gerações que os residentes da terra dos Matacas dizem estar prontos e apoiarem incondicionalmente os mambinhas. O jornalista e analista desportivo Eugênio Calisto segue virtualmente a participação dos mambinhas nas diversas provas de nível internacional e fala sem reservas que o combinado nacional inspira confiança.
5: A campanha de Moçambique de 2017, estamos a falar do Mundial, que vai ter lugar em novembro de 2026, augura-se uma boa e grande participação desta jovem equipa, sobretudo pelo bilharete, né, podemos assim dizer, que ele fez mesmo no CAN, não é? O CAN que me aconteceu há alguns meses atrás, mostrou que, nesta seleção, mostrou que tem pedras, tem triunfos que poderão ser mais-valia para que possamos ter uma boa participação neste Mundial inédito, algo que a nossa seleção não conseguiu conquistar até neste preciso momento.
4: Eugênio Calisto diz ainda que a rapaziada treinada por Luís Guerreiro tem sabido aproveitar as diversas competições internacionais para dinamizar os planos temáticos de preparação ao Mundial de Futebol Sub-17.
5: Torneio Cascais, que teve lugar há bem pouco tempo em Portugal, serviu de antecâmara, podemos assim dizer, daquilo que será a participação de Moçambique neste torneio mundial, onde estão lá os melhores países do mundo no que o futebol de sub-17 diz respeito. Moçambique revalidou, deu o título de campeão desta Copa Cascais, com uma presença bem notável, podemos assim dizer, marcou muitos golos. Antes, podemos assim fazer até referência dos 10 a 0 que espetou aí ao Macau, e depois ao Portugal, 4-0. Na primeira volta, já na segunda, empatou com Portugal, depois bateu 4 à formação de Macau. Então, foi uma participação muito boa, com uma boa média de golos, em que o melhor marcador foi da nossa seleção, nesse caso. Marcou 5 golos. Isto é uma mais-valia, né? É uma mais-valia e garante a todos nós que vamos ter uma boa participação seleção, vamos ter uma boa participação no Mundial e podemos esperar destes rapazes uma boa representatividade.
4: E sobre a integração de Keysani Machel, jogador que atua nas terras do samba ao combinado nacional, não escapou da análise do jornalista desportivo.
5: Tem uma mais-valia aqui nesta equipa de Moçambique, não é? O jovem Keysani Machel, este que vive no Brasil, que é de pai moçambicano. Então, o enquadramento deste rapaz, que tem dotes técnicos muito apurados, e juntando aí aos Dominguinhos, não é? O Júnior, estes jovens unindo as suas sinergias, estão aí os xarifos, xarife, são jovens que mostram alguma habilidade técnica que, juntando ao grupo, poderão trazer um grande resultado para a nossa seleção. Podemos trazer uma grande alegria daquilo que o futebol juvenil diz respeito no nosso país. E esta Copa, né, falo da Copa COSAFA, podemos assim dizer, podemos chamar de Copa, em que participam os países da África Austral, vai servir também de antecâmara, vai servir também de preparação desta nossa seleção, com vista a entrosar ainda mais esses jovens, para que quando chegue o mês de novembro, que não está tão longe, esses estejam entrosados e possam jogar de igual para igual com as seleções chamadas grandes, não é? Sabemos que no futebol juvenil tem aí os Ganas, tem aí as Nigérias, não é? Temos a Argentina, Portugal, são seleções, sem tirar o mérito também da própria expansão, seleções que nas camadas jovens há muito investimento, né? Há muito investimento e acabam suplantando aquelas seleções que são de menor, expressão. Mas nós acreditamos nos nossos jovens, vamos a primeira vez, sim senhora, mas vamos para ver e ganhar.
4: Eugênio Calisto, jornalista e analista desportivo no Niassa, trazendo as suas previsões sobre a participação de Moçambique este ano no Mundial de Futebol Sub-17, que terá lugar em Doha, no Catar. Mércio João, a partir de Lixinga.
3: Nambula esteve ausente no recém-terminado Campeonato Nacional de Futebol de Juvenis. Motivo? Falta de dinheiro para suportar as despesas logísticas. Calisto Pedro.
6: O presidente da Associação Provincial de Futebol de Nampula, Janor Pastola, lamenta a não participação da equipa dos juvenis do Núcleo de Desporto Samu no Campeonato Nacional de Futebol da categoria. A competição decorreu em Maputo de 28 de agosto a 6 de setembro corrente, sendo a única formação de Nampula ficou de fora devido à falta de sustentabilidade financeira. Janor Pastola anotou que a sua agremiação fez todos os esforços possíveis para garantir o apoio necessário, recorrendo tanto ao governo provincial quanto ao empresariado local. No entanto, todas as tentativas de conseguir patrocínio redundaram em fracasso, inviabilizando assim a viagem e a logística da equipa de formação. Pastola sublinhou o impacto negativo que esta ausência traz para o desenvolvimento do futebol de base na província, uma vez que aprova os jovens atletas de competir ao mais alto nível nacional.
7: Na verdade, fizemos cartas, pedimos apoio, remetemos ao município, remetemos cartas aos outros empresários, remetemos cartas inclusive à Direção Provincial da Juventude. Infelizmente, a resposta foi todos estão sem recursos financeiros, mais ou menos para se deslocar umas crianças daqui para lá precisa de médico, precisa de um carro privado, mais ou menos 800 mil meticais, ou mais, até podia ficar 1 milhão e da volta. A alimentação, assim como o alojamento, estava lá garantido com a Federação Nacional de Futebol. De fato, era nosso interesse. Estamos a falar de 15 anos que Nampula nunca teve essa chance de participar desse tipo de campeonato. Apenas participamos daqueles campeonatos regionais, já fomos a Quelimane, cá em Nampula, durante esse meu mandato, já acolhemos cerca de 3 ou 4 vezes os regionais. Estou a falar de juvenis, estou a falar de júniores, de futebol feminino, se vocês percebem, estavam cá. Já fizemos tudo isso. É um esforço que nós fizemos, mas esse custo ninguém nos apoiou. O nosso empresariado pouco olha no desporto, não só no futebol, a nível de todo o desporto, seja no basquete, seja no antepol, seja no ciclismo, são poucos. Às vezes os apoios têm vindo individuais e nós como associação temos a vontade de levar o núcleo SAMU para Maputo. Então é mais ou menos isso, o porquê que falhou.
6: João Moura Pastola, presidente da Associação Provincial de Futebol de Nampula, relatando o motivo de não participação da única equipa de Nampula, Núcleo de Desporto Samu, no Campeonato Nacional de Futebol que decorreu em Maputo. É Remo Desporto, Calixto Pedro, Nampula.
3: Agora um pulo ao vizinho Malawi para as últimas sobre a seleção sênior de futebol deste país que se prepara para os compromissos da Taça Africana. Nosso correspondente Sérgio Sixpence.
8: Babatunde Adepojo e Richard Mbulu, ambos do Costa do Sol, e Wisdom Pingangila do Black Bulls, estão entre os 31 jogadores pré-convocados pelo selecionador nacional de futebol do Malawi, Calixto Pasua, para a dupla jornada de qualificação para a Taça das Nações Africanas. Entre os jogadores pré-selecionados, 19 atuam no estrangeiro, enquanto 12 militam no campeonato local. Dos pré-convocados, há novas caras, sendo Blessings Canoa, do Nankachu SC do Japão, Jordan Kamanga, do Zacatepec Futebol Clube no México, Shaquille Gbengue, do Newport County, que joga no País de Gales, e Adiel Kaduya, da Mustangs University nos Estados Unidos da América. Para além dos jogadores que atuam localmente, nomeadamente Peter Ngambi, dos Mighty Wanderers, e Ajusa Kaloa, dos Blue Eagles, Pasua afirmou que vinha monitorizar os jogadores e que o seu desempenho impressionante foi o fator decisivo para a sua escolha. O técnico nacional do Malawi disse ter seguido critérios de seleção partindo da disciplina, esforço pessoal e talento. O Malawi defrontará o Sudão do Sul a 25 de setembro antes de viajar para Angola para o segundo jogo do Grupo B a 5 de outubro. As eliminatórias marcam as duas primeiras rondas da campanha do Malawi para a AFCON 2027, com Angola, Egito e Sudão do Sul a completarem o Grupo B. Os convocados deverão se reunir na cidade de Lilongwe a partir da próxima segunda-feira, 21 de setembro. Sérgio Sixpence, em Plantaia.
3: E assim, estimado ouvinte, está feito. Está feito o Magazine da Tarde, terça-feira, 15 de setembro de 2026. Despedem-se Bernardo Salomão, o sonorizador, e a Efraima Citela, que esteve na edição e apresentação do nosso lado. Já sabe, é sempre um prazer mantê-lo informado. E, se Deus quiser, até mais um dia. Muito boa tarde.
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0: Estimado ouvinte, acompanhamos assim o Magazine Desportivo em simultâneo com o nosso canal RM Desporto. Passamos agora a apresentar-lhe o Boletim Meteorológico.
1: Antes disso, eu quero te dizer o seguinte. Antes do Boletim Meteorológico, nesta recuperação do Flight Deck número 6, período número 2, quem está do outro lado é o Zofania Esquicico. Eu sei que é fundamental a informação sobre o estado do tempo, pois é claro. Mas Zofanias Kisiko tem aqui uma informação. Zofanias Kisiko, previsão de estado de tempo, olha aqui. Vai lá.
2: Os ouvintes da Rádio Moçambique. Previsão do estado de tempo para hoje, terça-feira, 15 de setembro de 2026. Para todo o país, espera-se tempo estável, com céu pouco nublado, localmente nublado, e o vento será de nordeste a leste fraco moderado, soprando por vezes com rajadas locais. Temperaturas máximas previstas em graus Celsius. Tete com máxima de 37, Xaxai 32, Chimoio Maputo 31, Beira e Nampula 30, Inhambane e Vilanculo 29, Pemba e Quilimane 28 e, por último, Lixinga com máxima de 26.
1: Está certo, estamos conversados. Agora, para a minha amiga que está do outro lado da Antena Nacional da Rádio, tu ainda estás aí, tu ainda estás aí?
0: Boletim meteorológico para navegação marítima até 50 milhas da costa de Moçambique.
1: Fala aí.
0: De vento forte. Situação geral, às 6 horas, hora universal do dia 15 de setembro de 2026. Circulação de nordeste fraca a moderada. Previsão válida até às 12 horas, hora universal do dia 16 de setembro de 2026.
1: Isto é para amanhã, não é? Isto é para amanhã. Mas o resto. Ficamos conversados. Os ouvintes também aperceberam que nós estivemos em cadeia corrida nacional dos emissores em EFM, reforçados com onda média nos 738 metros e no mundo para o site www.rm.co.mz. Nós fazemos rádio assim, sabe porquê? Porque só assim sabemos fazer. 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Eu sei que muita gente não gosta de mim, mas eu também não estou muito preocupado com isso. Mas agora, se não gostas de mim, também pode dizer. Pode dizer cantado. Mas eu continuo a ficar preocupado com isso. Se não gostas de mim,

Tá ligado que eu não tô preocupado com isso. 12 horas 24 minutos 47 segundos. Você tá ligado? E o ligar já está a ganhar. 93.1 FM. 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

0: Esta rádio está ligada a si, é uma rádio que não é melhor, mas é uma rádio que é diferente. E há muitas rádios. Esta não é a melhor, mas é diferente. 12, 26 minutos, 47 segundos, a 15. Está ligado, está ligado, está ligado. E o balanço desta rádio está aqui. A sério, o balanço desta rádio.
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0: Aqui nesta rádio, nós recomendamos o seguinte. Você tem que ter cuidado com as suas coisas. A sério. E a gente que gosta, outra gente que não gosta, mas de qualquer das maneiras, as suas coisas têm que ser cuidadas. O que é que você acha? 12, 27, 46, 15. Está ligado? Está a ganhar.

Está ligado, está ligado. Você está a ganhar a 15.93.1 FM. 12 horas 29. Boa tarde, boa tarde. Cuidado com as suas coisas.

12h30. 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Você está ligado. Cuidado com as suas coisas. Cuidado com as suas coisas.

Sí, e classificar. Você não toma conta das suas coisas. Então o que é que você acha que eu digo? Então vocês os dois. Não, mas o que é que vocês os dois? Vocês os dois são assim, não é? Vocês dois são os dois sem vergonha. Eles estão a perder o tempo. 12 horas 31. 42 segundos. Há 15, e você está ligado, está a ouvir uma rádio que não é melhor, mas é diferente.

0: Tá ligado, tá ligado. Você tá ligado à rádio que não é a melhor, mas é uma rádio que é diferente. Você aqui liga e ganha. O relógio está a dizer que são 12 horas 34 minutos 50 segundos. Você vai dizer que está ligado. Mas então os dois sem vergonha. Eu não disse nada. Eu, por amor de Deus, não disse nada. Eu também não vos quero classificar. Mas o que eu sinto... O que eu sinto é que vocês poderão ter traumas de infância, porque, a sério, e as traumas de infância têm a ver, vamos almoçar, não sei, tu é que sabes, e não sei, dificultar a vida, mas porquê, mas isto tem a ver com aquilo que eu... Como você cresceu, não é? O Lindomar já arrancou aqui com os dois sem vergonha. Mas esta coisa de serem os dois sem vergonha tem a ver com um princípio. E este princípio tem que ser analisado. Sério, este princípio. Ora bem, ora nem mais.
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Live Deck número 6, japonês, número 2. São nesta altura 12 horas 37. 44 segundos. Boa tarde, boa tarde. Pensem em si, pensem em si.

0: tá ligado, você tá ligado, você tá ligado, você tá a dificultar a vida, por quê? Vocês dois, eu não diria que vocês os dois são os que não pensam certo, não, eu não faço juízo disso, mas eu queria vos dizer o seguinte, amor é uma coisa bonita, a sério, e viver em conjunto é outra coisa bonita, a sério. E quando a gente ama alguém, sério, sabe o que é? Amor, felicidade. Você jurou, você sentiu uma aproximação. Então, isto, lado a lado, ninguém fala com ninguém. E, então, mas estão a fazer o quê da vida? Sério, é que vocês estão a desperdiçar uma vida, um momento de felicidade. E um momento de felicidade não se desperdiça. Momento de felicidade, estar lado ao lado, não pode ser desperdiçado. Tem que ganhar, a sério, tem que ganhar o tempo. Tem que ganhar o tempo. Por isso, a sério, eu queria dizer o seguinte, a sério, mas eu sinceramente, quando a gente ama alguém de verdade, este amor não esquece. 12:39 a 15.
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0: Vai por mim, vai por mim, vai por mim que eu sei disso.

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Tá ligado, você tá ligado, você tá ligado. Faltam 15 minutos para a hora 13. 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É uma rádio que diz assim, é preciso é que você não se esqueça de viver. Sério, você não deve esquecer de viver. Sério. E há muita gente que se esquece de viver. Exatamente, há muita gente distraída na vida. É preciso não esquecer de viver.

Rádio dos Campeões. Esta rádio deixa também algumas advertências. Essas algumas advertências têm a ver, efetivamente. Com aquilo que você perde tempo. Você perde tempo e você vai gastar a vida. A sério. Você depois esquece de viver. São, nesta altura, 12 horas e 47 minutos. Esta rádio não é a melhor, mas é diferente. Há 15.

decidi viver. Obrigado, está ligado, não se esqueça de viver. Não se esqueça de viver. Olha, Aninhas Sequeira. Aninhas Sequeira está em clima. Aninhas Motani. Aninhas Motani está a picar na frequência modulada. Nos 88.2 FM. Na rádio que marca, sim, o tempo de data. O seu relógio que marca o dia. E a data é para 15 de setembro de 2026. É para 12 horas 52 minutos, para 31 graus. Esta rádio é sua. Esta rádio é a sua. Não é a melhor. Mas é uma rádio que lembra que você não pode esquecer de viver. Você não pode. É como todos aqueles que amam também têm que ter esta crueza de dizer assim, de forma diferente. Mas de qualquer das maneiras que o sentimento fica aqui. A sério, esta rádio não é a melhor. When a man loves a woman. E o sentimento tem que morar. O sentimento tem que se sentir e tem que ser transmitido. 12:52 minutos. 54 segundos. Está ligado? Há 15. Boa tarde, obrigado pelo carinho. Muito obrigado.

grande abraço para o Galego. O Galego está a ouvir o canal desportivo de rádio. Alfredo Gonzaga também, Dona Ana, Dona Ana Manuela. 12h53, e gente do Barro Triunfo. Um grande abraço, um grande abraço. E sintam isso e transmitam isso. We in a man, love is a man.

Há 15. 4 minutos para as 13. 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

Esta rádio está a ser transmitida em Maputo, Moçambique, no flight deck número 6, é o período número 2, para este dia, onde o mercúrio pica nos 31 graus, 12:57 segundos, 38 segundos, estou a picar para Ponta do Ouro, Xaxai, Climane, Chimoio, Talixinga, Pemba, Bilene, Maputo, cidade e província, Nampula, Inhambá, Nambara, Mocuba. É uma rádio, quem curta a distância entre o Índico e o Atlântico, você está tranquilo, a sério, está bem disposto, feliz por ter nascido, está assim como Dona Guilhermina, a sério, Guilhermina está ligada à rádio, a sério, está, Guilhermina, tu estás bem disposta, a sério, 2 minutos para as 13. Daqui, Guilherme, não deixe queimar nada. Doze horas e 58. 2 minutos para as 13. Há 15. Flight deck número 6. Período número 2. Você, ao ligar, já está a ganhar. Boa tarde, bom apetite. Vai lá, Guilherme. Mas onde é que tu estás, é o Guilherme? Onde é que tu estás? Estás no mundo, estás no...

ligado, você tá ligado. Nesta altura, 13 horas e 1 minuto. 06. A15. Flight Deck número 6, Geopríodo 2. É para dia 15. Setembro 20 a 26 para 31 graus.

Tá ligado, você tá ligado, senhor, nesta altura, 13 horas, 2 minutos, 40 segundos. Esta rádio é sua, é uma rádio que não é melhor, mas é uma rádio que é diferente. E nós fazemos a diferença, eu sinto também a diferença. A sério, de segunda à sexta-feira, das 10 às 15, eu sinto também muita falta, muita ausência. E eu encontro alternativa convosco. Vocês estão, são ouvintes do canal desportivo da rádio, exatamente, e sendo assim, fazem a compensação, mas eu sinto, sabe de quem? Eu sinto a falta da minha mãe, a sério. Mas eu sinceramente, eu sinto a falta

0: Que a mãe é mãe. Eu sinto muita falta da minha mãe.
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0: Eu sinto sua falta. 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
0: Porque tem alguém ouvindo isso agora que perdeu a mãe desde que ela foi. O mundo não é mais o mesmo. Não tem mais aquele cheiro. Não tem mais aquela voz.

0: a saudade não passa.
1: Eu também sinto, que a saudade não passa. Passa o tempo, o horário. São nesta altura 13 horas e 10 minutos. Também na vida nós temos que saber controlar a ansiedade. E nós temos, e devemos, controlar a ansiedade. Você está ligado à rádio que não é melhor, mas é uma rádio que é diferente. Há 15, controlar a sua ansiedade.

13 minutos 43 segundos. Flight deck número 6, período número 2. É para este dia 15, é de setembro 2026, Rádio dos Campeões. É uma Rádio dos Campeões que marca assim para o fecho do 2026, 107 dias, 12 horas, 14 semanas, exatamente, está a fechar o ano, mais dois dias. Exatamente, está a fechar o ano, você está ligado, você está a ouvir a música antiga para a gente, de bom gosto. Com Rod Stewart. Rod Stewart deseja para si em especial uma tarde tranquila de terça-feira para 31 graus, 13, 14, 37 minutos. Boa tarde, bom apetite. Você é um campeão.

Rod Stewart para si, especial, pelo carinho da sua audiência. Muito obrigado. Obrigado pelo carinho. Eu estou a picar para Ponte Douro, Xaxá e Climane, Chimoio, Tete, Lixinga, Pemba, Bilene, Maputo, Cidade e Província, Nampula, Inhambar, Barão, Mocuba. Está bom tempo para Lisboa. E para todos que estão na diáspora acompanhar a transmissão do canal desportivo de rádio. Obrigado. Obrigado pelo carinho. Você está ligado, são 13 horas e 18 minutos e provavelmente, algumas pessoas sem apito, algumas pessoas já almoçaram, outras nem por isso, mas estão no café, é a sério, mas veja lá, a sério, o descafeinado se calhar seria conveniente, mas também fica assim um vício, não é? Aquele café tem que ser o café, aquele café assim.

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É diferente. 13 horas 21 53 segundos. Veja lá a diferença, veja lá a diferença. O Sky Finato, o normal. Mas café, café. Café, seu café. E um café diferente, não é? Ora bem, ora nem mais.

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É para terça-feira. 13h23. 59. 31 graus, marca Maputo. Você é um campeão, velho. Veja lá o café, veja lá seu. E quantos são? Oh, já quantos? Fica quieto, fica quieto.

Esta rádio é transmitida em manga de camisa, só faz quem sabe. Flight Deck número 6, período número 2, são 13 horas 24 minutos 37 segundos. Você está a ouvir a música antiga para a gente de bom gosto e de forma diferente. Obrigado pelo carinho.

É diferente da rádio que não é a melhor. Há 15. 3h26.

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Você, ao ligar, já está a ganhar. A ouvir diferente também, né? Você está a ouvir diferente. 13 horas 29. Em noticiário às 14. Stand by me. Olá, Ezequiel Tamel. Está ligado? Joel Limon. Olá, olá, viva. Fazemos o rádio e manga de camisa e só faz, quem sabe. 31 graus, marca assim, o Inaman. 13, 29. 57. É para dia 15 de setembro, 2026. Ah, 15. 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

15. 13 horas 31. Rádio dos Campeões no Flight Deck número 6. Período número 2 para 15. É uma terça-feira para 31.

Olá, viva, bom dia! Você acabou de ligar uma rádio que não é melhor. Esta rádio é diferente. Este período é número 2, Canal Esportivo de Rádio. 3 horas 32, 37.

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A15, você está protegido. Lembrar o senhor Persis Leite, com muita saudade. Cover me. 13h33. Boa tarde, obrigado pelo carinho.

Eu queria cumprimentar também pela viagem do Éter, queria cumprimentar alguns elementos que fizeram parte do conjunto Os Monstros. Exatamente, e fico com lembrança e com saudade e deixo em homenagem ao João Paulo. João Paulo, que era o vocalista principal do conjunto Os Monstros. Você está ligado à Rádio dos Campeões, são 13 horas 36 minutos 07 segundos. E para velha guarda, e para a velha guarda, pois é claro, a velha guarda lembra com muita saudade aquilo que era antigo, mas bom, e que eu faço na rádio que não é melhor, mas é uma rádio que é diferente.

grande abraço para o senhor Enanhas Comis, ligado ao canal esportivo da rádio. Obrigado pelo carinho. Obrigado, muito obrigado. 13 horas 37 34 segundos.

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É a Rádio dos Campeões. 13h38. 44 segundos.

Está ligado, você está ligado. Estão a faltar de 20 minutos para a hora 14. Tem noticiário às 14, serviço redatorial do canal desportivo da rádio. E nós fazemos rádio assim, antigo mas bom. Na rádio que não é melhor, mas que é diferente. Na mistura com a música, porque aqui há sempre música.

Decidere Mac. Nossa. Está ligado o canal desportivo da rádio Decidere Mac. Cantarei. Está ligado 13h43 em Noticiário 14. Até o dia. Fazemos rádio com música e informação. Coordenamos através do éter. A rádio que marca diferença. Rádios há muitas. Esta não é a melhor. Esta rádio é diferente. Por essa razão que nós deixamos assim. Deixamos assim, exatamente. Deixamos assim como o papá nos deixou, exatamente. Ora bem, a sério. Deixamos assim e queremos ficar como o papá nos deixou. E papá deixou-nos assim. Tá, tá, tá, tá. Vai lá, vai lá. Papá deixou-nos assim. Vamos fazer o seguimento no ritmo. Aqui para a linha. 13h44. 44 segundos. É melhor ficarmos assim. Maria Madalgi, olá, viva! Vamos ficar como o papá nos deixa. Ora, nem mais.

tá ligado, olha, Marião, Marião, então, mas então, 13h48, 42 segundos, esta rádio é sua, e nesta coisa do tempo horário, e para Cuba fica assim um bocado complicado, né? Mas eu estou a ser ouvido em Cuba também. Eu encurto a distância entre o Índico ao Atlântico. Exatamente. Tem muita gente que não se lembra quando é que saiu de Cuba. A sério. Olha o Omar. O Omar diz que... Bem, eu tive na ilha, em várias ilhas. Cuba é Cuba. Exatamente. Em Pinal do Rio. E também estive na Ilha da Juventude. Mas agora ele ficou assim esquecido. Quando é que saiu de Cuba? Ô amigo, quando é que saiu de Cuba? Não.

É muita gente que saiu de Cuba, não se lembra. É muita gente que já saiu de Cuba, não se lembra. Aliás, não se lembra, não. Não querem dizer que não se lembram. Exatamente, sabe o que é que é? Às vezes a gente diz assim, olha, eu já saí, já estive lá. Eu já estive lá, agora não me lembro. Sabe porquê? Porque chamavam-lhe de Brucutu. E é sério. E há muita gente que diz assim, olha, Brucutu. Brucutu, o que é? Brucutu? Sério. O Brucutu, e isto tem a ver, se vocês estiverem em Angola, e depois de uma cuca, uma, duas, quatro cucas, vão dizer assim, quem que houve nesta lembrança? A sério? É assim, Barcelona, falei.

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É muita gente que ama qualquer coisa. Que não me chamem embora o Cutu, porque o Cumbu comigo nada. Cumbu nada. Por isso, Mina Jamale.

Ela e o Saramento, está ligado ao canal desportivo da rádio. 4 minutos para as 14. Você está ligado, eu estou a picar para Ponta do Ouro, Xaxá e Clima de Chimoio, Teto Lixinga Pemba, Bilene Maputo, Cidade e Província Nampula, Inhambane, Barama, Cuba. É uma rádio que está a ser ouvida fora de Moçambique. E a gente ligada no Jobek, República da África do Sul, assim. Está ligado. 3 minutos para as 14. Ah, 15. Obrigado pelo carinho, muito obrigado.

0: Está ligado, você está ligado a rádio que não é melhor, mas é uma rádio que é diferente. A diferença desta rádio é que fazemos em manga de camisa. Eu sei que há muitas rádios. Sério, há muitas rádios, efetivamente, mas esta rádio não é a melhor. Esta rádio é diferente. A diferença desta rádio é que vamos arrancar com o bloco de notícias daqui a bocado. Olha. Olha o tic-tac no seu relógio. Os ponteiros avançam, nós informamos. Albino Muyambo, ele está aqui comigo no flight deck número 6, são 14 horas. Olá, Albino, viva. Vamos lá marcar a atualidade esportiva e para conhecermos aquilo que é, efetivamente, a atualidade.
1: É verdade, António. O que marca a atualidade é que dentro de 40 minutos vai iniciar o jogo Liga Desportiva de Sofala, Fervado Maputo, no Caldeirão, no prosseguimento da ronda 20 da prova. Amanhã teremos mais dois embates, Fervado da Beira, Associação Black Bulls, Xingal de Tete, Coxa de Sol. Esta jornada só fica completa a 22 de setembro, com o embate entre a União Desportiva de Songo e o Clube de Esportes da Machaquén. Os desafios já realizados tiveram os seguintes resultados. A Associação Desportiva de Vilanculo 2, Bahia de Pemba 0 e Ferroviário de Lixinga 3, Ferroviário de Nampula 0. A falsificação de idades no 16º Festival Nacional dos Jogos Desportivos Escolares, realizado na província de Inhambane, despoletou uma investigação oficial liderada pelo Gabinete Central de Combate à Corrupção. Toda a informação com o repórter Carlos Calisto. Dizia que a falsificação de idades no 16º Nacional dos Jogos Desportivos Escolares, realizado recentemente na província de Inhambane, ganha de forma absoluta pela província de Tete, despoletou uma investigação oficial liderada pelo Gabinete Central de Combate à Corrupção, uma investigação que continua a ser levada a cabo pela instituição que vela pela justiça e legalidade nesse país. E a falsificação de idades nestes jogos escolares, realizado em Inhambane, despoletou uma investigação oficial liderada pelo Gabinete Central de Combate à Corrupção. Toda a informação com o repórter Carlos Calisto. É um som que vamos recuperar depois. Dizia que a falsificação de idades no 16º Festival Nacional dos Jogos Desportivos Escolares, realizado na província de Inhambane, despoletou uma investigação oficial liderada pelo Gabinete Central de Combate à Corrupção. Toda a informação com o repórter Carlos Calisto.
2: O Gabinete Central de Combate à Corrupção está a investigar os casos detectados de falsificação de bilhetes de identidade por alguns atletas envolvidos no 16º Festival Nacional dos Jogos Desportivos Escolares que decorreu na província de Inhambane. A investigação resulta da submissão ao Gabinete Central de Combate à Corrupção de 31 casos de atletas descobertos com idades falsificadas. É uma informação prestada hoje pela porta-voz nacional da Direção Nacional de Identificação Civil, Gilda Lameco.
3: A DINIC já fez o seu trabalho posterior, depois de identificar estas anomalias no terreno, antes mesmo da realização destes jogos, por sua vez, fez o seu trabalho ao nível da base de dados para compreender, de facto, como é que estes cidadãos trataram estes bilhetes de identidade. E terminado este processo, por sua vez, através do Serviço Provincial de Identificação Civil de Gaza, já remeteu uma participação ao Gabinete Provincial de Combate à Corrupção naquela província, estando neste momento a seguir o seu trâmite legal para a investigação e responsabilização de todos os envolvidos. Só queria mesmo sublinhar que esta situação foi despoletada pela própria identificação civil no local onde iriam decorrer

0: do Serviço de Registro e Notariado na província de Gaza, que não o fez.
1: Porta-voz nacional da Direção Nacional de Identificação Civil, Gilda Lameque, falando dos 31 casos de falsificação de idade detectados no decurso da 16ª edição do Festival Nacional dos Jogos Desportivos Escolares, realizada de 29 de agosto a 6 de setembro, na província de Inhambane.
2: Termino este bloco de notícias como o iniciamos, Moçambola 2026. Dentro de 40 minutos vai principiar o jogo Liga Desportiva de Sofala, Farvado de Maputo, no Caldeirão, no prosseguimento da ronda número 20 do certame. Amanhã teremos mais duas partidas, Farvado da Beira, Associação Black Bulls. Vamos ter primeiro colocado e segundo classificado, portanto, um jogo muito importante. O Farvado da Beira precisa de ganhar para encurtar cada vez mais a distância frente aos Touros. Se a Black Bulls vencer, vai alargar a vantagem para 7 pontos em relação ao emblema de Chiveve. O Xingalo de Tete vai tentar vencer o Costa de Sol e sair da zona de descida de divisão, e o Costa de Sol precisa de vencer para perseguir os primeiros colocados, primeiro e segundo classificados. Esta jornada só fica completa no dia 22 de setembro, com o embate entre a União Desportiva de Songo e o Clube de Esportes da Machakane. Os jogos já realizados tiveram os seguintes resultados: ADV 2, Bahia de Pemba 0 e Farvado de Lixinga 3, Farvado de Nampula 0. Foram as notícias, as próximas, depois da tarde desportiva, que vai ser conduzida por Jamita Majaya. Saudações, António.
3: Certo. Tá certo, tá certo. Saudação também fica contigo. Mas há uma notícia que tu arrancaste aqui com relação a... e no complemento do Carlos Calisto, que tinha a ver com a falsificação de idades.
4: Identidade.
3: Identidade. É a falsificação de identidade.
2: É que os mais velhos, não quero dizer os professores, os mais velhos induziram as crianças a cometer ilegalidades. E as crianças, do ponto de vista jurídico, ainda são ineputáveis. Os mais velhos, esses sim. Que são, vão ter que responder.
3: Sim, são responsáveis por isso.
2: Uma criança que tinha a idade já de 18, 17, foi induzida a dizer que tem 14 ou 13.
3: Mas elas
2: aí disseram? São os mais velhos.
3: Sim, mas
2: elas... E os encarregados de educação aí também, alguns entram.
3: Sério?
2: Sim, já as autoridades descobriram isso. É por isso que Gaza foi, vou dizer o termo, foi excluída dos jogos escolares.
3: Sim. Mas isto de Gaza aparece sempre. Eu não sei o que está a fazer com o Gaza. Eu não sei também de onde é que fez. Mas, de qualquer das maneiras, Gaza está a aparecer com muitos problemas, não é? Muita situação anómala, não é?
2: Sim. Mas temos que... Sabe o que é que falta no nosso país, António?
3: É.
2: Em alguns...
3: Sim.
2: Falta oração. As pessoas perderam. Deus. Antes de fazer uma coisa errada, uma ilegalidade, se tivéssemos Deus, António, Deus em tudo que a gente faz, algumas pessoas não fariam isto. Olha as consequências hoje.
3: E pá, mas Deus significa o quê? Tu estás a querer dizer fé, né?
2: Sim, fé.
3: É crença, né?
2: É crença. Quem tem fé,
3: exato,
2: tem verdade. E quem tem verdade mente, não mente, mente muito pouco. Mente muito pouco.
3: A sério?
2: António.
3: Exato.
2: Falsificar a identidade de alguém é mais perigoso, na minha opinião, do que falsificar a idade.
3: Mas
2: é preciso Deus.
3: A sério?
2: Sim.
3: Mas para destrinçarmos isso, Albin.
2: Sim.
3: Para destrinçarmos esta coisa de ter crença, ter fé.
2: Sim.
3: Acreditarmos sempre numa possibilidade de
2: não fazer o bem.
3: Fazer o bem.
2: Sim.
3: E por aquilo que tu escutas o Canal Desportivo da Rádio,
2: sim,
3: e neste período número 2, tu sentes que eu estou mal acompanhado? Não,
2: não. Olha, quem? não. Estás bem acompanhado.
3: Ah, sério?
2: Sim.
3: Mas eu. Eu, quando tu dizes que eu estou bem acompanhado, com certeza absoluta, que eu fico mais satisfeito por saber que eu estou
2: bem acompanhado.
3: Está bem, mas a crença é uma coisa bonita, não é?
2: Sim, fé, crença, acreditar e fazer o bem.
3: E nós temos que fazer sempre o bem.
2: Sim.
3: A sério. E tu te faz sempre o bem.
2: Tente sempre fazer.
3: Tu não estás sozinho, tu, eu também não estou sozinho. Eu estou com Jesus Cristo.

0: Sim, sim.
1: Um grande abraço.
2: Muito obrigado. O Salvador.
1: Ora bem, 14 horas 10 minutos.
2: Muito obrigado.
1: Um grande abraço.
3: Jesus Cristo, Jesus Cristo, Jesus Cristo, eu estou aqui. Jesus Cristo.

0: Jesus Cristo, Jesus Cristo, eu estou aqui.
1: Tá ligado? Eu não tô sozinho, pois é claro.
0: Jesus Cristo, eu estou aqui.
1: Tu compras comigo mesmo e acompanhado, pois é claro. 14 horas, 12 minutos. 07 segundos. Albino Muyamba para o bloco de notícias.
2: Por tudo, presidente.
1: Ele assina umas 14 horas.
2: As coisas lindas que eu recebo dessa vez aqui em Jerusalém. Obrigado a todos vocês. Obrigado, Jerusalém. Amém. Amém, amém.
3: Obrigado, obrigado.
1: Este obrigado também é estendido para todos quando estão comigo na Ponta de Ouro, Xajá e Calibana, Chimoio, Tete. Lixinga, Pemba, Bilene, Maputo, cidade e província, Nampula, Inhamar, Barabocuba. Muito obrigado, muito obrigado. 14 horas, 12 minutos. Esta é a rádio que não é a melhor rádio, há muitas. Eu sei que rádios há muitas, é sério. E dentro daquilo que foi o bloco de notícias das 14 horas, Carlos Calixto, no seu apontamento de reportagem, falava de falsificação de idades. Esta coisa de falsificação de idades tem, significa que a candonga, você já não se lembra? Você já não se lembra da candonga? Porque há sempre candonga. A candonga hoje foi mudada como boladas, exatamente. Hoje a candonga passou a ser bolada. Então, e há sempre uma bolada. É verdade. E a bolada e a candonga porquê? Por causa da ausência de vigilância. Você deixou de fazer a vigilância. É mentira? Ou é verdade? E eu lembro daquele tempo, no meu tempo, quer dizer, no nosso tempo, provavelmente muita gente já esqueceu disso, que havia candonga, não havia boladas. Isto foi aumentando, foi sofisticando. E hoje está na bolada, é mais sofisticado. Ah, sério, agora é a bolada. Então fizeste uma bolada, está tudo bem, está tudo tranquilo, está aí, a bolada está a dar. Mas a vigilância, nada. A sério. E a candonga também, nada. Eu lembro-me do tempo de Chico Onhoca. Você lembra-se do tempo de Chico Onhoca? Chico Onhoca era aquele que era Chico Onhoca era aquele que guardava tudo para ele, ele é que fazia tudo. E depois de Chico Onhoca passou a candonga. Exatamente, agora é bolada. E a bolada está a nível oficial, está tudo liberalizado. Mas é preciso estarmos vigilantes. Gaza, eu nunca pensei, nunca esperei, que Gaza, a província de Gaza, fosse aquela província que hoje é uma província que infelizmente tem muita má notícia com relação à Gaza. Gestão e essas e outras coisas que você sabe. E agora, falsificação de idades. Então onde está a vigilância? Então a candonga está aí. A candonga está aí. Como está também a lembrança do Xandinho. Anda aqui. Anda aqui, Alexandre Langa. 14:15. 16 segundos. Fica vigilante, meu amigo, fica vigilante. Deve estar em permanência com vigilância.

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É uma rádio também que vigia, vai de vez em quando, não é hora nem mais. 14 horas 17 minutos. 39. Oh!

Era o Candongueiros, antigamente era o Candongueiros. E era apelo para vigilância. Nós adormecemos e os candongueiros passaram para os boleiros. E para os boleiros estão a nível sénior. E a nível sénior, e está quieto que nada. Para chegar lá, atenção, mas nós permitimos. Nós permitimos que é de pequeno que se torce pepino, mas distraímos. Ora bem. E quando se distrai, eu lembro de uma história que meu pai contava, que dizia assim: olha, jacaré, você não pode criar o jacaré. Não pode criar o jacaré, você tem um jardim, tem um parque, tem qualquer coisa que tenha, mas não crie o jacaré. Sabe porquê? Porque o jacaré, quando crescer, ele morde a ti. Sério, ele mata a ti. Exatamente. E nós criamos esta coisa do candongueiro, fomos andando, fomos deixando, hoje é bolada. Exatamente. Mas quem é que faz as boladas? Está a nível sénior, né? A nível sénior, nível de top de gama. E quando se está a nível do top de gama, há também falsificação de idades. E Gaza, quem diria? Quem diria? Gaza, eu já fui acompanhando muita notícia negativa de Gaza, mas era suposto que fosse o contrário. Que referência, né? Já é muita gente de Gaza e há muita gente que vem de lá, do outro lado, e exatamente. Mas que nada, isto vira moda, quando vira moda, vira moda. É um ditado que nós temos que preservar. É de pequeno que se torce o pepino. Nós acompanhamos a história do Chapa 100, quando arrancou o Chapa 100, que fomos acompanhando, quando arrancou, e arrancou agora há pouco tempo, e as motas, não é? As motas mototáxi. E estamos a andar, vamos evoluindo, e todo mundo com os óculos escuros, nós estamos aqui com os óculos escuros, e depois quando der-se a dar no 9, sabe qual é o 9? Eu não tenho nada a ver com este número 9. Mas o 9, sabe o que é? 9 fora, nada. Não dá nada. A sério. 14 horas 22 minutos e você está ligado. Já percebeu? E já entendeu? Há 15, não leves já mal, eu estou até às 15. 14 horas 22 minutos. Daqui, Justino. Ora, mãe. Pois é, claro. É.

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Período número 2. Flight deck número 6. É para dia 15. 14:25. 31 graus marca assim o Inman.

0: está ligado, você está ligado, você vai ter mais informação. A bola vai rolar também hoje, a bola vai rolar, provavelmente eu não chegar às 15, mas de qualquer das maneiras, James vem estar aqui para fazer aqui a distribuição em Playmaker. Você está ligado como distribuidora, ela vai ficar aqui e eu não sei se a farinha vai ser pouca, de qualquer das maneiras, ela vai estar no certo, no lugar certo, como tem dito, ela tem dito muitas vezes, esta é a rádio que liga, qualquer coisa que ela sabe e vai dizer, lugar certo e para as pessoas certas e para aquelas coisas todas e depois cuidem-se. 14h27, mas agora se a farinha é pouca, o que é que você vai fazer? Vai aumentar ou nem por isso?
1: Farinha pouca.
0: Tá ligado, tá ligado.

0: E nessas alturas, interessa sempre aumentar a farinha, não é? Interessa sempre aumentar a farinha. São 14 horas 30 minutos 24 segundos. Você está bem disposto? Você está tranquilo? A sério? Mas está tudo, está tudo. Não está junto? Não está junto? Mas não está junto? Ora, nem mais. É, tá, mas e agora? E agora, no tempo do almoço, a farinha é pouca. Então, temos lá, eu conheço uma senhora que resolve a situação toda. A sério, ela faz a recuperação. Recuperação no Redon. Redon, sabe o que é? Restos de ontem. Ela recupera isso. Sabe quem, como é que se chama a senhora? Mariazinha, anda aqui, Mariazinha!
1: Mariazinha, Mariazinha, Rita Tchata Escanoe.
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Tá ligado? Você tá ligado? Você tá ligado a uma rádio que é transmitida em Moçambique, Maputo, no flight deck número 6, ao período número 2. Você aqui ao ligar já está a ganhar 14:35:44. Esta rádio, que é a sua, é uma rádio que é ouvida na Ponta de Ouro, Xaxai, Kalimana, Chimoio, Tetarixinga, Pemba, Bilen, Maputo, cidade e província Nampula, em Embada, Baramo, Cuba. Esta rádio também é ouvida fora de Moçambique, exatamente no encurtar de distância entre o Índico e o Atlântico. E o amor é uma coisa bonita, é uma palavra curta, mas com grande significado. Sério, interpretada de várias formas, como acontece também nas rádios. Eu quando digo que esta rádio não é a melhor, esta rádio é diferente. Que rádios há muitas. E eu aproveito este momento para cumprimentar todos os fazedores de rádio em FM. Um grande abraço. Como deixo também um grande abraço para todos aqueles que sentem o amor. O amor tem que estar em cima, tem que estar no ar. Exatamente. E o amor, quando está no ar, é trazido na bateria da chamada do Zé Cacheco com o teclado do Abel Xaman, assim, Nha Corranza. Para o HCB, Humberto Carlos Benfica, dizer efetivamente Nha Corranza. Anda aqui, Humberto Carlos Benfica. 14:37, 10 segundos, a 15. Rádio que não é melhor, mas você sente a diferença, porque o amor está em cima.

A 15, 931 FM. Estão a faltar 20 minutos para a hora 15. E o amor fica no ar. E eu arrumar as minhas embambas daqui a bocado. Para iniciar a minha descida em aproximação para o fecho.

está ligado. Você é um campeão. A sério, você é um campeão. 14 horas e 42 minutos e 19 segundos. Transmissão no Flight Deck número 6, período número 2. É para 15 de setembro 2026, para 31 graus. Você está ligado. Eu não sei se você está a ouvir ou você está a ver. Você pode estar a ver e estar a ouvir. Exatamente, e marcar a diferença. E uma das formas de estar a ouvir e estar a ver, também pode dançar para manifestar o seu sentimento. É sério. E uma das formas é... A Chivana Lê. A Chivana Lê. A Chivana Lê. A sério. 14h42 minutos. Eu estou a arrumar as minhas embambas para iniciar a descida. Em aproximação. Em bola que rola. James vai estar aqui no Flight Deck número 6. Grande abraço, obrigado.

Está ligado, um grande abraço para o Ordinas e também para ti, o Roberto. Está ligado a Rádio dos Campeões, eu quero deixar também um grande abraço para o Fernando. Fernando está na cidade da Beira, Fernando Dias está na cidade da Beira, eu vou-lhe chamar daqui a pouco, nesta altura, 14:47 minutos e 40 segundos, no ano de 1973, eu não sei onde é que estava o Fernando. Eu não sei, sinceramente, não sei onde é que estava o Fernando. Estou a falar do Fernando Dias. Mas em 1973, diz assim o senhor. A sério, você não se lembra, mas eu lembro-me. Meu

0: 14 horas e 48 minutos, eu fecho assim com essa lembrança do ano de 1973. Fernando Dias está no caldeirão de Chivebe, ele vai incendiar o caldeirão, de certeza absoluta. Fernando, é contigo, viva, é Dias, hoje é uma terça-feira, 14 horas e 48 minutos, é contigo, Fernando, viva, boa tarde.
1: Ora viva, boa tarde António, abraço especial, respondemos a partir do campo do Ferroviário da Beira no cumprimento da máxima jornada do Campeonato Nacional do Futebol Moçambola versão 2026, em campo as equipas da Liga Desportiva de Sofala e Ferroviário de Maputo para a 20ª jornada da prova amor do nosso futebol. 4 minutos já cravados, estamos na primeira parte, 0-0, uma tarde quente na cidade da Beira, com um público razoável, fundamentalmente a nível da bancada principal, pois o bilhete de ingresso está a preço único de 200 meticais. É preciso que se faça esta propaganda para que, na verdade, as pessoas adiam o futebol. Portanto, muita gente, aliás, toda a gente praticamente na bancada principal do Caldeirão. Já vos disse que estão em campo as equipas da Liga Desportiva e do Ferroviário de Maputo. 2 pontos separam as duas equipas na pauta da classificativa geral da prova maior do futebol nacional, a maior pontuação para os locomotivas da capital, 20 contra 18 pontos da Liga Desportiva. O conjunto verde da Liga alinha com Carlos, Zabula, Agirafio, Lucas e Viola sobre a defesa, Leio, João Tida, Paito e Zinho no meio campo, Nelo e Dene à frente, são suplentes, Calton, Nhaminga, Moiana, Sandramo, Johanni, Abu, Tô, Chitique e Eldere. Do outro lado, a equipa do Ferroviário de Maputo, trajada de branco, meia calção, a camisola, alinha com Simplex, Nelson, Jodamo, Ruga e Laki sobre o quarteto defensivo, Ezequiel, Naftal, Manguaza e Maxi no meio campo, à frente, Opsi e Kamkame. Portanto, esse 11 de dito, suplentes do Ferroviário de Maputo, Suleiman, Dário, Melo, Spiwa, Tununo, Celso, Sampaio, Clésio e Alidor. O apita o senhor Eugênio Otávio de Inhambane, assistido pela Luísa Brasilião, também de Yabane, pelo menos Fernando da província de Manica é o segundo assistente, Alfinari é o quarto árbitro. 6 minutos cravados há para nós, relativamente aos nossos trabalhos aqui, esta grande adversidade, o facto de a numeração do Ferroviário de Maputo ser praticamente invisível. É o amarelo BB sobre o branco, a cor da camisola do Ferroviário de Maputo.

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4: O canal certo no momento certo, no local certo e para a pessoa certa. Estamos já a 7 minutos das 15 ou 3 da tarde, como preferir. Renovamos os votos de uma boa tarde e ótima escuta onde quer que se encontre e com quem quer que esteja. Daqui a bocado juntaremos novamente a antena o Fernando Dias, bem atento a esse embate entre a Liga Desportiva de Sofala e o Ferroviário de Maputo, da 20ª jornada do Campeonato Nacional de Futebol Moçambola. É só continuar desse lado bem ligado.

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2: O relógio Marque Rádio anuncia, são 15 horas em todo o território nacional. Renovamos os votos de uma boa tarde, bom trabalho e ótima escuta onde quer que se encontre e com quem quer que esteja. Seguimos novamente ao encontro de Fernando Dias, bem posicionado no Caldeirão do Chivef. Dias, boa tarde, seja bem-vindo. A quantas anda esse encontro entre a Liga Desportiva de Sofala e o Ferroviário de Maputo? Dias?

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3: A sua antena de eleição, onde o desporto e a música caminham sempre de mãos bem dadas. São 15 horas e 2 minutos. Qualquer momento voltaremos a juntar a antena o Fernando Dias, que está bem atento a esse encontro entre a Liga Desportiva de Sofala e o Ferroviário de Maputo da 20ª jornada do Moçambola.
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0: A segunda seja de vez. Dias, boa tarde. Chutei.
1: Ora viva, Jaimita, um abraço mais uma vez, com problemas de ordem técnica, mas creio que esteja já ultrapassado, 18 minutos, primeira parte, Caleirão, 0-0, Liga Desportiva, mais equipas, está com mais espaço, com mais bola e com mais possibilidade de deslizar com eles da baliza contrária. Ferroviário Maputo vai-se aguentando, até que teve pelo menos uma oportunidade de arrematar, não o conseguiu, mas tem sido a Liga mais equipa nesta primeira parte. São contas de Joaquim Dina daqui a pouco, mas deixa eu ver outra vez o ataque da Liga pela esquerda. Atenção, pode fazer o cruzamento, o jogador se alça de bola, corta! Providencial, digitoso, quase a linha de golo. Carrega a equipa verde, a bola vai ficar em Zebola. Ataca a equipa do Ferroviário Maputo na resposta agora para o entramento de Manafital. Não quer que Lama Blasa ao redor central. Está com uma numeração muito deficitária a equipa do Ferroviário de Maputo. Não facilita o nosso trabalho. No mínimo, ter a numeração nos calções para permitir que a gente possa, de facto, visualizar exatamente o movimento dos jogadores da equipa da capital moçambicana. É o amarelo, PB sobre o branco, muito difícil, mas cá estamos nós, ossos de ofício. Carrega o Ferroviário Maputo, atenção, o corte providencial, o chão também, o jogador da equipa da Liga ultrapassa a linha final, pontapé de canto, primeiro pontapé de canto para a equipa do Ferroviário Maputo, ponta direita da equipa branca, Joaquim Dina, 19 minutos, primeira parte da Liga, está o Ferroviário à espreita, mesmo com o pontapé de canto, mas é muito pouco para aquilo que tem sido digamos, desempenho da equipa da Liga Desportiva, que quase que provou o meu campo contrário, mas daqui a pouco o Joaquim Dina vem Joaquim para análise destes primeiros instantes, por cá, por bem de canto, para a equipa do Ferroviário Maputo. A bola vai ficar na direita, outra vez para o jogador da equipa da capital, o senhor ultrapassa, não ultrapassa nada.

0: pelo que ponta bem vai sair daqui a pouco por intermédio do próprio a girafa, 22 das costas, todo de verde, meia verde, calção verde, camisola verde com... presenças brancas na camisola, obviamente. Rola Xerco, vai para Carlos, joga atrasado. Intimura para o companheiro, endossa ali perto. Para quê? É para o Viola. Abre para o corredor direito, para a solida do jogador da equipa da Liga. O corte é ser efetuado para o jogador da equipa do Ferro Verde Maputo. Mas carrega a equipa da Capital. Agora para o corredor central, para intermédio de Maguanza. Mete para a esquerda, entrega para o Naftal. Recolheu o Sete, para o Sete. Aí está ele, na cara do adversário, na cara de Viola. Vai tentar passar por ele. Desconjiciona, faz o diagonal. Mete para a frente, entrega levado. Entrega outra vez para o companheiro. Quem é que ele é Maguanza? Abre tudo para Cam. Cam recolheu com a parte interna da bota direita. Vai na corre do adversário, vai tentar passar por ele. Simulou que ia, não foi. Com a pesca do simulou, agora sim. Vem para cá para a direita, tenta ali. Cruzamento contra o corpo do adversário, ganha canto. Mais um ponto pedicando para a equipe do Ferro Verde de Maputo. Joaquim, 21 minutos da Liga. Mas parece que a pouco há um equilíbrio para o Ferro Verde de Maputo. Vai começar, até porque ganhou três cantos, não vai consecutivos.
1: Sim, sobretudo nos últimos minutos, a equipa do Ferroviário parece que acordou um bocadinho, porque na verdade a equipa da Liga entrou com muita força, com o futebol muito fluido, sobretudo na zona do meio campo, defensivo para o ofensivo. A equipa do Ferroviário foi assistindo, então, a pouco e pouco também foi acordando, mas já para ter um jogo equilibrado.
0: Ponta P já saiu, o jogo ultrapassou a linha final. Ponta P de rede para a equipa da Liga Desportiva, para intermédio do próprio guarda-redes Carlos. Todo de azul, meia azul, é meia, de facto, é o azul mais carregado, contrastando com o camisola e o calção que é azul. Pipe, rola esférico, pescado de. Carlos! Brincou em serviço, o senhor contrapassou a linha lateral, foi um toque, seria para o companheiro na circunstância para o Zapula, e depois o senhor contrapassou a linha lateral, lançamento para a equipa do Ferver, mas já foi efetuado, o senhor para a esquerda, para quem? Para o Laki, Laki joga para o corredor central, deu-se ali perto, para quem? Para 19, 19, quem é o jogador? Maxi, abre tudo, para a faixa central, vai atacar o Ferver Maputo, olha o corredor central, remate fraco, frouxo, para as mãos do guarda-redes Carlos. Sem problemas o guarda-redes da equipa da Liga. Com a mão direita, simulou que me ia cerco para a direita, para o companheiro Pazinho na circunstância, mas preferiu um pé comprido para o meio relevar contrário. A bola também o jogador da equipa do Ferver Maputo. Na circunstância, o capitão sentou, sai para a central, lançamento para o Zinho. A remessa da linha já foi efetuada. O Zinho recolheu, interessou de perna para o companheiro, rola o cerco. Agora para quem? Para Tida. O Tida vai meter para o corredor direito. Para quem? Para Celso. O Celso, camisa 5, vai alimentar para a área contrária. Subiu! O guarda-redes chegou ao primeiro Zinho. Simplex. Procura Simplex, sem problemas, já chutou para o terreno contrário, a bola vai para a Petaça, é para a Petaça do companheiro, quem é aquela Ezequiel na circunstância, fica na faixa central do relevado, a bola vai para Ezequiel outra vez, ainda o ataque da equipa do Ferro Verde Maputo, a abertura é efetuada por Max, abre tudo para Cam, o Cam recolheu, parou, olhou, passou, meteu para o Fimetário, o cruzamento é efetuado, corta a defesa, a bola vai ficar outra vez no posto jogador da equipa do Ferro Verde Maputo, é para o entramento do camisa 22, trata-se precisamente do Laki, Laki mete para a esquerda outra vez, o corpo do adversário chega primeiro, faz a tentativa de fazer o corpo do corpo, o senhor contrapassa a linha lateral, diz o árbitro da partida, pela indicação do seu assistente, da sua assistente no caso particular, a senhora Luísa, o brasileiro, e o lançamento para a equipa do Ferro Verde de Maputo. Há um lançamento para Laki, Laki vai procurar o companheiro desmarcado, mas há um jogador da equipa da Liga distendido a precisar de assistência, 24 minutos, cravados, estamos na primeira parte. Mantém-se o zero para a Liga Desportiva de Sofala, zero para o Ferro Verde Maputo. É mais uma jornada do Campeonato Nacional de Futebol na primeira divisão. O Moçambola que tem ainda o apetecível e este que é aguardado com estrondosa expectativa. É, o termo é este mesmo. Estrondosa expectativa para o Rovial da Beira, a Associação Black Pills, amanhã aqui no Caldeirão, para mais uma ronda no jogo em que pode abrir portas de esperança, tanto tanto do Ferro Verde Beira, assim como da São Black Bulls, porque as duas equipas estão na liderança do campeonato. É verdade que a 4 pontos se separam os dois conjuntos na pauta da classificativa geral, a maior para a equipa da ABB. Verdade é que o Ferroviário a precisar da vitória para encurtar essa distância. Obviamente que a equipa contrária haverá a necessidade de dilatar, portanto, esta vantagem na classificativa geral, o que significa que no decorrer do jogo vamos ter tudo mais qualquer coisa. Portanto, esperamos então um grande despique amanhã aqui no Caldeirão. Rola Jerco, fica na posse do jogador da equipa do Ferro Verde Maputo, vai recolher o jogador Opsi, joga atrasado, entrega para Laki, Laki parou, pescando na bola, levanta para a coração da área, o corte é efetuado, carrega o Camo, é Camo, ponta direita na cara do adversário, simulou com o pesqueiro, ainda galgou, o cruzamento é efetuado, depois o Jerco sair para a linha final. Ponta pé de baliza para a equipa da Liga. É, ponta de rede para o guarda-redes Carlos. É Carlos,

0: Quem coloca o cerco da marca é no traço superior da sua pequena área. Os jogadores da liga vão abrindo alas, e como habitualmente acontece neste tipo de lance, é o Celso que mais descaído à direita, é o Zabula que caminha praticamente para a zona central, a Xirafi também, o Viola abre a direita, um pontapé já foi efetuado, a bola para a cabeça do Viola, fica na posse do jogador da equipa do Farver Maputo, agora equilibra o jogo, o jogo vai para Opsi, joga atrasado, empurra para o companheiro, Isaquiel na circunstância, e meteu para a faixa central, mal para o adversário, agradece o jogador da liga, a bola vai para quem? É justamente para Leo, Nelo mete para a corredor central, vai passar para o adversário, ultrapassa a divisória, foi carregado em falta, diz o árbitro da partida, é pontapé de livre, para a equipa da liga, desportiva se fala, a entrada no meio campo contrário, o jogo vai ser colocado na marca, é por tremendo de Viola, aí está Viola, coloca o choque na marca, é entrada mesmo do meio campo da equipa do Faro Verde Maputo, vai deixar que seja movimentado o cerco por o companheiro, trata-se precisamente do Zabula, vai deixar, agora Zabula deixa para Viola, aí está Viola, o quarto árbitro diz que tem que recuar alguns metros com a bola, porque não é justamente o local onde foi cometida a falta, é ponta bem livre agora para Viola. O Viola levanta o braço esquerdo, indicando que vá. Mas que indicação é esta? Mas depois a intenção ficou a meio caminho, porque realmente ele indicou que ia chutar para a área, depois o passe foi para o adversário. A bola vai ficar na posição da equipa da liga para o Paíto. Paíto dobra passe, ultrapassa a divisória, mete para a esquerda, o Leo recebe, tenta passar para o contrário, ganha o Cam-Cam, aí está Cam-Cam, passa para um, passa para dois, não consegue passar para o terceiro, foi embrulhado, e depois o árbitro diz que é livre para a equipa do Ferro Verde Maputo. É ponta bem livre para a equipa do Ferroviário. É na meia direita, conforme ataca a equipa branca. E põe o tremendo do Cam. Não, deixa que seja Ezequiel. Bem, não obstante as dificuldades que temos para identificar, portanto, a numeração dos jogadores. Mas cá estamos, não é? Estamos conseguindo, à medida possível, olhando para as características de cada um dos elementos do Ferroviário Maputo, para o posicionamento no terreno. Portanto, há três critérios importantes para este tipo de narração, não é? O número da camisola, posicionamento no terreno e também a característica dos jogadores. Isso nos ajuda. Essa vamos socorrer apenas de dois critérios importantes. Rogério fica na posse do jogador da equipa do Ferro da Liga Desportiva para o intermédio do lateral esquerdo. E Lucas joga atrasado, empurra para cá para Zabula, mete para a Xirafe, recebeu o Zabula outra vez, entra a desposicionar, mete para frente, tenta relevar o jogo para o centro central, para a camisola, tenta a sua jogada do Tida. O Tida passa para o adversário, mete para Lucas, recebeu, parou, da cara do adversário, vai tentar passar por ele, mete para a esquerda do ataque da equipa da Liga para o intermédio de Dene, luta contra o adversário na ponta esquerda, corta a defesa da equipa do Ferro Vermuto para o intermédio de Nelson, fecha a primeira corta, só lá vai ficar na ponta jogador da equipa do Ferro Vermuto, também o jogador da equipa do Ferro da Liga Desportiva, sai para a central, lançamento para a equipa do Ferro Vermuto, lançamento para Nelson, vai deixar que seja o companheiro, creio, tratasse precisamente do Huga. Huga vai pensar, vai olhar, vai endossar, vai querer a bola para Cam-Cam. O Cam-Cam toca curto, seria para Ezequiel, falha a interseção do Xergo, a bola vai ficar atrasado, é para o jogador da equipa da Liga para o intermédio do Camisa 25, Paíto na circunstância, perde para Ezequiel, recebeu o jogador da equipa do Ferroviário, é para o intermédio do Opsi, passa para o adversário, entregou para Cam, o Cam mete para Ezequiel, recebeu com o pé esquerdo, trabalhou com o mesmo, abre tudo para a esquerda para Cam, para o companheiro, e justamente para o Lac, não chega a bola, chega para o jogador da equipa da Liga, faz a primeira corta, o Xergo vai ficar outra vez na posse de aqui, jogador da equipa do Ferroviário, apura para o intermédio, então, o capitão parou, passou para o adversário e desposiciona, entrega para a esquerda, para cá, para o companheiro, endossou para cá, para lá, que recebeu com o pé esquerdo, trabalhou com o mesmo, toca com o último metro, recua o último metro, fugiu a marcação do adversário, abre tudo para dentro, para Nelson, recebeu com o pé direito, trabalhou, chega com o interno, para cá, para o Huga, Huga recebeu com coxa, baixou para o levado, joga atrasado, para o simplex, não pode agarrar, recebeu o simplex, desposiciona o simplex, entrega para João, o João que é capitão, o capitão é gestoso, o gestoso que é 13, dobrou o passe, meteu para acompanhar para lá, que o Raque recebeu, trabalhou, meteu outra vez para o gestoso, recebeu com a parte inteira da ponta esquerda, vai trabalhar gestoso, parou! Descongela o jogo. Aí está ele, meteu para a faixa entrada do relevado, endossou ali, peta para o companheiro, e exatamente para quem? Para o Maxi, não, que é aquele Mangueda, meta para quando já passa, que ele passou para o adversário, empurrou para a esquerda, outra vez para o companheiro, opse na circunstância, empurra para a esquerda, agora para o Naftal, pode ir para o cruzamento, ainda não, simulou, agora sim, cruzamento com o... Foi demais o cruzamento do Naftal, a bola vai cair para a lateral, lançamento para a equipa da Liga, Joaquim Dina, 30 minutos cravados, primeira parte, 0-0, equilibra, digamos, o Ferro Verde Maputo depois daquela entrada derrumpante e intensiva, digamos, da equipa da Liga. A verdade é que o Ferro Verde começa a circular e ao circular bem o Xerco, não é?
1: Sim, é verdade, a equipa do Ferroviário dá a sensação de que acordou da sonolência que havia caído, a Liga talvez baixou um bocadinho as linhas, sobretudo a zona do meio campo, a Liga já quase que não existe no meio campo, e o Ferroviário aproveitando essas oportunidades, e então para já temos um jogo equilibrado.
0: O Jerko vai ficar na posse jogador da equipa da Liga. É para intervir o Paito, meteu para o corredor central, introduziu a xirafe, mete para Lucas. Lucas outra vez para o corredor central, para Paito. O Paito recebeu, rodou sobre si próprio. Quem é aquele? É a xirafe, 22 na circunstância. Passou para uma cena do adversário, tenta mamar um, mamar dois, não consegue. Agora dobra o passe, meteu para a esquerda, para quem? Para o companheiro Denis na circunstância. Está de costas, voltada para o meu campo contrário. Introduziu ali perto para o companheiro, recebeu o 7. O 7 é Leo, abre junto para a esquerda, outra vez para Lucas. Vai subir no relevado, pode fazer o cruzamento, já saiu para a grande área, pode sair, pode sair. Não saiu nada, chegou primeiro, bandeira simplex.
1: É uma grande perdida da equipa da Liga Desportiva. Estava, nesse caso, o atacante da equipa da Liga, o número 10, por acaso, tinha frente a frente para o simplex, para a sua frente, podia apenas tocar a bola, mas esse não conseguiu entrar, simplex apareceu primeiro e conseguiu bloquear o esférico.
0: Rola o Checo no caldeirão, 32 minutos, cravados na primeira parte, 0-0 no marcador. O Checo vai ficar na posse de jogador da equipa da Liga. Lançamento para a equipa verde, ponta direita do ataque da equipa do Ivo. Ivo Gonçalves está preocupado, está ali a insurgir-se com os seus jogadores, obviamente. Tem razão, porque nos primeiros 10, 15 minutos, a Liga podia ter feito o gol. Não conseguiu porque foram perdulados os avançados da equipa verde. A equipa da Liga joga em direção ao Top Sul, que precisaram em direção ao pavilhão coberto do Clube Ferroviário da Beira. Contrariamente, como é evidente, joga a equipa do Ferroviário Maputo. 33 minutos, já cravados, estamos na primeira parte, 0-0, a bola vai ficar em Viola, o Viola meteu mal. O Cerro ultrapassou a linha final e a pontapé de baliza para a equipa do Ferroviário. Pontapé de rede para a equipa do Ferroviário Maputo. Quando para o nosso cronómetro estamos mesmo com 33 minutos cravados. Mantém-se o 0-0. A Liga Desportiva entrou bem no jogo. Já há um equilíbrio para a banda do Ferroviário Maputo. Mais posse de bola para a Liga, evidentemente. Mas o Ferroviário Maputo começa a circular. É a circular bem a bola sobre o seu mesmo reduto. Com o Naftal mais descaído para a esquerda. O Ezequiel do corredor central a tentarem dar cartas. O Cam-Cam, mais preferencialmente descaído à direita, na perspectiva de fazer desequilíbrios com o seu, naquela permuta, obviamente, como acontece como sempre, o esquerdino joga mais à direita, na perspectiva de encontrar espaço interior. É o que acontece com o Cam-Cam. O público vai aplaudindo o ataque da equipa da Liga Desportiva. O Chico sai para a lateral, lançamento para a equipa da Liga, porta à direita para o Viola, vai jogar atrasado. Não, Viola não. Quem é aquele? É Deni. Vai jogar atrasado, mal para o adversário. Agradeço ao jogador da equipa do Ferroviário. Vai sair agora em ataque rápido, aparentemente. Quem é aquele? Ezequiel. Ezequiel ultrapassa a divisória, corre com o Xerco. A bola vai ficar, corta a defesa da equipa da Liga, ultrapassa a linha lateral. Lançamento para a equipa do Ferroviário. Arremessa a linha da lateral para a equipa do Ferroviário de Maputo. É para o intermédio do Cam-Cam, que sai da direita para a esquerda. Entrega para o Laki. O Laki mete para a faixa central. Endossa ali perto para o Opsi. Opsi não consegue segurar o Xerco. Depois estava na posição irregular o jogador Maxi. Então a pontapé de livre para a equipa da Liga Desportiva. Pontapé de livre para a Liga. É o guarda-redes Carlos. Coloca o Xerco na marca. Vai desmarcando o jogador Zabula. O Achiraf está muito próximo do lance. Mas Carlos preferiu meter para a ciclo central. A bola fica em... Quem é aquele? Ezequiel, não é? Sim, senhora. Rodou sobre si próprio. Mete para Nelson. Empurra para a corredor central. O Mambaza recebe. Para a bola. Não consegue passar. Recupera o jogador da Liga. Justamente Zinho. Está na cara do adversário. Não consegue passar por Laki. O Laki rouba a bola. Ultrapassa a divisória. Mete Ezequiel. Rodou sobre si próprio. Endossa o Xerco para a esquerda. Para Cam-Cam. Cam-Cam rodou. Tocou. Meteu mal para o adversário. Agradece o jogador da equipa da Liga. O Xerco vai ficar na posse do Zinho. Mete agora para o Viola. Viola empurra o Xerco para a direita. Solicita a corrida do companheiro. Justamente do Tida. Na circunstância. A bola tabela. O jogador da equipa do Ferroviário. Foi para a mão. Creio que foi para a mão do jeitoso, é livre a equipa da Liga. Pontapé de livre é para Zinho. O Zinho vai deixar Viola, ou é Viola que deixa Zinho? Eu creio que vai ser mesmo Zinho para o pontapé de livre. É muito longe da área da baliza, sob a responsabilidade do simplex. A bola que é colocada, bem, ele tira essa bola, vai precisar da outra, não é? Bem, preferencialmente escolheu uma bola que estava com um apanha-bolas, pelo que vai sair já o pontapé de livre. É benefício da equipa verde. A equipa de Ivo Gonçalves. pontapé de livre para Zinho. Aí está Zinho, vai dando sinal elétrico, a mini barreira formada, o cruzamento só efetuado, o corte também, e por entrar meio digitoso, a bola ganha muita altura, vai para a cabeça de Cam Cam, carrega a equipa da Liga, de qualquer maneira, o Xerco vem aos repelões, fica em Ezequiel, ultrapassa a divisória, ultrapassa o contrário, vai parar, vai olhar, vai galgar, aí está ele, tem ele de deve ganhar, linha finalmente atrasada, empurra para o companheiro, e justamente para Cam Cam, recolheu, parou, meteu para trás, para cá para Lac, o Lac recebe, mete para a faixa central, empurra outra vez o Xerco para o 26, o 26 em Manguaza, abre para a direita, entrega para Nelson, dobra passe, recebeu outra vez Huga, o mete para o capitão Egitoso, o Egitoso 13, recolheu com o pé esquerdo, o Egitoso enche, ele abriu os olhos, levantou a cabeça, meteu para a faixa central, ainda não simulou que ia, não foi, meteu para a faixa central, agora o corte a ser efetuado para o jogador da equipa da Liga Desportiva, carrega a equipa do Ferroviário, e depois também diz aquele, mete tudo para a faixa central, agora abre para a direita para o companheiro Nelson, na circunstância, dominou com o peito do Benzão para o levado, meteu para a direita, empurrou para o companheiro, vai subir o jogador da equipa do Ferroviário. Tudo no meio campo contrário, atenção, Ferroviário para ir para cruzamento, ainda não, vai para a linha final ganhar a cruzamento, ainda não ganhou o cruzamento, Ferroviário, tentativa de corte a ser efetuado para o jogador da equipa da Liga, o Xerco ultrapassa a lateral, lançamento para a equipa do Ferroviário, ponta direita, então ataque da equipa branca, lançamento já foi efetuado, a bola vai para a área, corta a defesa da equipa da Liga, o Xerco ultrapassa, não ultrapassa mais nada, a bola vai para a cabeça de quem diz a Xerafe, fez o primeiro corte, o Xerco vai ganhar muita altura, vai outra vez para uma câmara e ainda fica no meio campo da equipa da Liga Desportiva, mas o corte a ser efetuado para o jogador da equipa do Ferroviário Maputo, a bola vai para Nelson, o Nelson para a bola, mete para a direita, empurra para o companheiro e Cam Cam está, não, Cam Cam está cá, a bola para a direita, empurra o seu Ferroviário Maputo, olha o cruzamento, já saiu outra vez para o corte providencial de Viola, o Xerco também para a linha final, pontapé de canto para a equipa do Ferroviário Maputo, jogo agora que ganha muito mais vivacidade, porque Joaquim Dina, o Ferroviário Maputo começa a ganhar muita bola a nível do meio campo, não é?
1: Sim, sobretudo pelo posicionamento dos seus jogadores. E quando sai para o ataque, a equipa do Maputo, nesse caso, sai de uma forma muito organizada, com os jogadores se movimentarem muito bem. Isso tem criado muita dificuldade por parte da Liga Desportiva.
0: Estamos a caminho do minuto 40, estamos com 38 cravados, estamos na primeira parte, mantém-se o 0-0, olha na postal, não, quem é que é Lac? Lac mete para a faixa central, ainda o Xerco para o companheiro, o cruzamento está fora de jogo. Está fora de jogo, visto daqui, o árbitro assistente também viu, pelo menos aquele que atua do lado da bancada sol, é ponta bem livre, já saiu para a equipa da Liga Desportiva. Carlos Xerafe, a Xerafe meteu para o meio campo contrário, a bola vai para Ozinho joga atrasado, entrega o Xerco para o Zabula, Zabula para a Xerafe, o Lucas recebe, com o pé direito, simulou, passou, endossou, mal para o adversário, agradece ao jogador da equipa do Ferroviário Maputo, pode ir para a linha final para fazer o cruzamento, pode haver perigo, ao remate, de qualquer maneira, o Xerco ultrapassou a linha final, pontapé de baliza para a equipa da Liga Desportiva, e tem razão Carlos, porque O Viola estava muito atrasado no lance, nem sequer cheirou o lance, quase que o jogador do Ferroviário Maputo apareceu numa zona privilegiada, podia ter feito melhor, mas ele atirou de qualquer maneira, o Xerco ultrapassou a linha final. É pontapé, já saiu, é pontapé de livre agora para a equipa da Liga Desportiva, na entrada do campo contrário, é pontapé para Lucas, coloca o Xerco na marca, muita gente no meio campo da equipa do Ferroviário Maputo, o Lucas com o pé esquerdo vai preferir meter para a área, o corte a ser efetuado e depois a bola vai cair nos pés de Simplex. O Simplex ainda vai fazendo alguma recriação com o Xerco, vai para lá, depois vem para cá, simula que vai chutar ou não chuta e recolhe sobre a relva. Aí está Simplex. Vai fazendo batimento, cancela um pontapé, um, dois, três batimentos, depois chutou, de qualquer maneira, o Xerco ultrapassou a linha lateral, e há lançamento para a equipa da Liga. Arremesso da linha, é para Viola, é muito próximo do banco de responsável suplente da equipa orientada por Danito, lançamento mais atrás, claro. Lance atrás, aí está Viola, vai procurar o companheiro desmarcado no relevado, encontrouzinho, a bola vai tabelar o jogador do Ferroviário Maputo, depois foi importunado o defesa, pelo que é pontapé de canto para a Liga, perante, de facto, a preocupação do jogador do Ferroviário Maputo, que viu-se ali um pouco contundido, está no chão, mas levanta-se com os próprios pés, pelo que é pontapé de canto, já saiu de Lucas Parazinho, aí está ele, cruzamento efetuado, é para a área contrária, não há perigo, pelo menos não há sinais de perigo, há um contra-ataque rápido da equipa do Faro Velho Maputo, ponta direita, ultrapassa a divisória, é justamente Manguasa, aí está ele, o cruzamento efetuado, a toda largura do relevado, chora contra-passa, e atrás.

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1: 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São 15h27, de volta ao Caldeirão. 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
4: Já imita 22, não, 40, 42, sim, assim que está certo. 42 minutos, Carabaço chama de Brabato, mantém-se o 0 a 0. A bola vai ser movimentada outra vez pelo jogador de equipa da Liga Desportiva, para o entremento do Dizinho, cortou a defesa da equipa do Ferroviário, e para o entremento de Laque. A bola vai ficar outra vez para o jogador da equipa da Liga, o jogador contra a Baixa General. Lançamento para a equipa do Ferroviário, Maputo está na posição B. O jogador do Ferroviário da Liga Desportiva está contundido, a bola foi mesmo para o estômago, digamos assim. Então, há assistência. E ele diz que não tem problema nenhum, levanta os seus próprios pés, trata justamente do peito e lançamento para a esquerda, lançamento para a equipa do Ferroviário, é por entremento de Laki. Aí está lá que já lançou o Xerco para a esquerda do seu ataque à direita, defesa contrária. O Xerco vai para peitar, só o jogador da equipa do Ferroviário Maputo. O Xerco vai ficar outra vez agora para quem? Para a camisa 7, justamente na final. Meta para a esquerda, o corte a ser efetuado para o inicial. O jogador da equipa da Liga carrega a equipa do Ferroviário Maputo. Corre na central, para o intermédio de quem é aquela enruga. A bola vai ficar outra vez na ponta. O jogador da equipa do Ferroviário da Liga Desportiva. Atenção, Gintuso. Recolheu com o pé direito, trabalhou com o pé esquerdo. Meteu para a faixa interna do Ravaldo. Então, o Xerco para o Gamete para a direita outra vez. Tenta de fazer subir o jogador da equipa do Ferroviário Maputo. Chegou primeiro. O jogador da equipa da Liga Desportiva fez a primeira corte. A bola vai ficar outra vez na ponta. O jogador da equipa do Ferroviário Maputo. E por intermédio de Nelson, para a direita. Está em Luciano, contrapassa, não ultrapassa nada. Procura a partida de esquerda. Foi importunado o jogador da equipa da Liga Desportiva. Pelo que ponta de livre para a equipa verde. Ponta esquerda do ataque da equipa verde. Estamos a 2 minutos do final da primeira parte. Pelo menos para vermos a placa de compensação. Vejo então o quarto guarda-redes Arthur Arsenal a levantar a placa. 2 minutos para compensar o tempo perdido aqui na primeira parte do Caldeirão. A 0 a 0 no marcador. O Xano vai ficar em corredor central. Empurra para a central. E quem é aquela xirafe para o Zébula? Zébula para a xirafe. Mete para quem? Para a Viola. Recolheu, parou. Meteu para a direita. Empurra para quem? Para Zizinho. Aí está ele, Zinho, na coxa. O Xano vai ficar na posse da equipa da Liga. Corta a defesa da equipa do Ferroviário. Uma defesa para uma coisa. Providencial. O Xano para Zinho outra vez. O Xano ultrapassa. Não ultrapassa nada. Está pelo jogador da equipa da Liga. Pelo que o Xano vai só linha lateral. E lançamento para a equipa do Ferroviário de Maputo. Não. É ponta de livre para o capitão. O capitão é Getoso. Coloca o Xano na barga. Aí está ele. Muita calma. Muita tranquilidade. Getoso. Não tem pressa. Está a empatar. Pode ser útil. Um ponto para a equipa do Ferroviário Maputo. Pela sua grandeza. Pela sua estrutura. Para tudo quanto é o Ferroviário Maputo. Precisa de sair daqui com uma vitória. Ante um caloiro deste campeonato nacional. É a Liga Desportiva. Quem está para a primeira vez no seu histórico. Na prova amor do nosso futebol. O Ferroviário tem obrigações. O Ferroviário tem obrigações. Nesta prova. Rola Xerco, fica outra vez na posse da equipa do Ferroviário Maputo para o corredor central. E aí está o Gabo, ultrapassou a divisória, meteu para a direita, empurra para o companheiro. E simulou o jogador da equipa do Ferroviário Maputo. Não foi um quem aquela, Ezequiel nessa circunstância. Tenta passar para o adversário, joga atrasado. Entregou o Ruga, recebeu, meteu para a Gitoso. Quem para o Simplex, não pode agarrar. Agora tocou o curto para quem para a Gitoso. Recebeu com a parte interna da ponta esquerda, vai trabalhar o Gitoso. O capitão, camisa 13, deu para o passe, mete atrasado. Outra vez para o Simplex. O Simplex rodou sobre o Simplex, agora recebeu com o pé direito. Empurrou para a direita para o companheiro, para o Ruga. O Ruga recebeu com a parte de dentro da ponta direita, vai trabalhando. Recria-se aqui, recria-se lá. Agora mete para o Getoso recebeu com a parte esquerda, interna da ponta esquerda. Está a sinalética que vai avançar, não avança. Está a sinalética que vai chutar, ainda não chutou. Agora sim, ponta pelo longo, para meio campo contrário, o Costa sempre efetuado, para a segunda da liga, carrega a equipa do Fernando Mabuto, mas o Costa providencial, e para o tratamento de camisa 10, Nelo na circunstância, abre para a esquerda para Lucas, para o recebeu, parou, meteu Nelo, recebe, ultrapassa a divisora, para a esquerda, vai cagando o treino, mete para a esquerda outra vez para o companheiro, Dene na circunstância, ganha a linha final, pode fazer o cruzamento, olha o cruzamento, vai sair, é rasteiro, o corte! E depois Camucamo, recebeu, parou, aí está ele, Camucamo, o passe foi longo demais, permitiu uma intervenção do jogador da equipa da liga, a bola vai ficar outra vez na porta do jogador da equipa do Ferroviário, mas agora joga-se muito mal, para lá, para cá, sem discernimento nenhum, tanto de um quanto do outro lado, então o senhor contrapassou a linha dral, lançamento para a equipa do Ferroviário, na puto, bem calmamente, a precisar do empate, não é? Me parece que é isso, não é, Joaquim? Parece que toda a gente já procura do empate, não é? Pelo menos no final da primeira parte.
3: É que nestes momentos, nesses últimos minutos, as equipas estão praticamente...
4: Final da primeira parte no Caldeirão. Portanto, acaba a primeira parte no Caldeirão. Zero Ferroviário, zero Liga Desportiva, zero Ferroviário Maputo. Rapidamente, Joimita, tão simples quanto isso. Entra bem a Liga, 15, 20 minutos, domina o jogo. Tem a posse de bola, tem o terreno a galgar, tem muito espaço, tem controle sobre o adversário, tem muita bola virada na área adversária, tem alguns remates, mas não tem golo. Depois, nota-se alguma confiança no Ferroviário Maputo, ganha confiança a partir do minuto 20, 25, tem um terreno conquistado, tem contra-ataques, mas também tem, não tem tantas oportunidades. É isso que se pode dizer, não é, Joaquim Dina, não é?
3: Sim, a verdade é que o jogo teve muitas partes distintas. Primeiro foi a equipa da Liga, que entrou de forma derrompante, empurrou a equipa do Maputo para o seu meio-campo, criou até inclusive algumas oportunidades certas até para marcar, mas não conseguiu marcar porque os seus avançados foram perdulários. Também depois disso apareceu a equipa do Maputo a responder, então, nessa entrada fulgurosa da equipa da Liga Desportiva de Sofala, então, criou alguns perigos, mas também não conseguiu concretizar, também por culpa do seu próprio avançado, não conseguiu perdulário. Mas muitas vezes, apareceu muitas vezes do lado do direito do ataque da equipa do Ferro Maputo, primeiro de Camucamo, que foi um jogador que se destacou mais do lado direito, mas tanto a equipa do Ferro como a Liga não conseguiram concretizar as oportunidades criadas em golo.
4: Portanto, final da primeira parte, ninguém marcou, 0-0, Liga Desportiva para o Ferro Maputo. Bom jogo, diríamos que até tanto... Talvez sim, talvez não. Mas que podíamos ter golos? Podíamos sim. Tanto de um quanto do outro lado. Fundamentalmente do lado da Liga. Mas o Ferroviário Maputo equilibrou. Está feliz com este resultado porque teve alguns, digamos assim, algumas tremedeiras nos primeiros minutos. Mas está mais feliz o Ferroviário Maputo que propriamente a Liga. Arbitragem sem máculas. Voltaremos à segunda parte. Não saia daí porque nós vamos conferir a segunda parte deste é para já. 0-0, Liga Desportiva Ferroviário Maputo. Até lá, estamos juntos.
1: Até já, Dias. Abraço aí, continuação de bom trabalho. São 15h34. Vamos à educação financeira. Até já.
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5: Caro ouvinte, bem-vindo. Está a começar o programa Educação Financeira. Transmitimos todos os dias úteis às 5h30, 14h25, 18h25 e ao sábado às 8h30 num compacto semanal. Esta semana estamos a falar sobre o tema Esquemas em Pirâmide, atividades ilegais que têm como finalidade única ganhar dinheiro de forma fácil através do recrutamento de pessoas para efetuarem depósitos de dinheiro, compra de bens ou serviços em troca de ganhos avultados em curto espaço de tempo. Os esquemas em pirâmide são atividades ilegais e puníveis desenvolvidas por grupos criminosos com o objetivo principal de usurpar o dinheiro das cobranças, provocando danos e vítimas, pois grande parte dos depositantes e investidores, especialmente aqueles na base da pirâmide, não recebe os lucros prometidos. Vamos acompanhar a conversa entre a Maria e o João. Boa escuta.
7: Se deposito os 60 mil meticais, então no fim do mês recebo 50 mil meticais de juros Assim pago o crédito de remodelação e ainda resta uma boa parte para a poupança.
8: João, João.
7: Oh, Maria, olá.
8: Olá, João. A fazer planos para ganhar mais dinheiro?
7: É isso mesmo. Vês como ficou a minha oficina depois da remodelação?
8: Vejo sim.
7: Investi parte do dinheiro do crédito em equipamentos, acessórios e pintura da oficina.
8: Foi um dinheiro muito bem aplicado. Parabéns, João. Vais atrair mais clientela? É assim que pensas ganhar todo esse dinheiro que falavas?
7: Não, Maria. É claro que o negócio vai melhorar agora com a oficina mais apetrechada. Mas não poderá gerar todo esse rendimento.
8: Então, como pensas ganhar todo esse dinheiro, João? Em apenas um mês?
7: Maria, já ouviste falar em empresas de investimento?
8: Já sim, João.
7: Pois é. Estou a pensar em investir as poupanças numa empresa de investimento e duplicar os lucros num curto espaço de tempo.
8: João, tenho que atender esta chamada, mas ainda vais ter que explicar melhor esse assunto de ganhar tanto dinheiro assim, tão fácil. Isso não me cheira nada bem. Mas falamos, João.
7: Combinado, Maria. Até breve.
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8: 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Tempo de intervalo no Caldeirão. Liga Desportiva de Sofala 0, Ferroviário de Maputo 0. Partida referente à 20ª jornada do Moçambola. Prova que prossegue amanhã com os encontros Xingal, Costa do Sol e Ferroviário da Beira ABB. A Ronda 20 encerra no dia 22 com a recepção da UDS ao Machacana. Os jogos já realizados tiveram os seguintes desfechos: ADV 2, Baía do Pemba 0 e Ferroviário do Lixinga 3, Ferroviário de Nampula 0. Assim vai o desporto. Continuação de uma tarde fantástica e ótima escuta onde quer que se encontre.
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Numa tarde igualmente quente, estamos a 9 minutos das 16 ou 4 da tarde, como preferir. Deixe-me perguntar ao Fernando Dias, já iniciou a etapa complementar desse Liga Desportiva de Sofala 0, Ferroviário de Maputo 0. Dias?

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Volto a espreitar o caldeirão. Dias? Bem, continuamos então com problemas técnicos, mas a qualquer altura teremos então novamente a antena. O Fernando Dias está bem atento a esse encontro entre a Liga Desportiva de Sofala e o Ferroviário de Maputo da 20ª jornada do Moçambola. Dias?

0: Espero que desta seja de vez, Dias.
1: É verdade, cá estamos, JM. Estamos no cumprimento de mais... dos últimos 45 minutos nesta partida entre a Liga Desportiva e Ferroviário Maputo, sem alteração nos xadrez dos dois conjuntos, 4 minutos já jogados, estamos na segunda parte, obviamente, 0-0, parece mais agressiva a equipa do Ferroviário, que propriamente a equipa da Liga. A equipa do Ferroviário entra com outra postura, a tentar imprimir mais dinâmica, fundamentalmente, no explorar a ala esquerda, tudo isso com Campo e também o LAC, o Nafsal tem dado muito apoio à zona esquerda do ataque da equipa do Ferroviário de Maputo. E, portanto, mais Ferroviário do que propriamente Liga nessa etapa do jogo. Como pode servir contra o corpo do adversário? Ataca da equipa do Ferroviário Maputo que não desiste. A bola vai ficar outra vez nas alturas. Fica no prosseguidor da equipa do Ferroviário para intermédio de Huga. Huga meteu mal para o adversário. Agarra o jogador da equipa da Liga, mas está a entrar muito mal a equipa da Liga. O Zero vai ficar cá na esquerda do ataque da equipa da Liga. Embrulha o jogador da equipa da Liga, ganha o jogador da equipa do Ferroviário. É por entremédio de Nelson. O ato da partida diz que cometeu a falta, ele pontapé de livre para a equipa da Liga. Pontapé de livre para a equipa da Liga Desportiva. Estamos precisamente com 5 minutos cravados. Estamos na segunda parte. Mantém-se o 0-0. Bem, daqui a pouco vou chamar o Joaquim para a primeira incidência. A bola vai ficar em Lucas. Lucas meteu para a zona de penalti. O corte a ser efetuado. Mas depois aparece o Simplex. Coloca com segurança. O guarda-redes Simplex já levantou para o terreno contrário. A bola vai para a cabeça do jogador da equipa da Liga Desportiva. Ultrapassa a linha geral. Lançamento da linha. É para a equipa do Ferroviário. Já foi efetuado, a bola vai ficar outra vez na posse do jogador da equipa do Ferroviário. Fica na esquerda por entremédio do LAC. LAC abre tudo para a esquerda também. O Naftal está na cara do adversário. Passa por um, passa por dois. Meteu para a faixa central. Endossa o cerco. É para Naftal. Não quer que ele seja aquilo. Olha, cruzamento efetuado. De qualquer maneira, o Sérgio ultrapassou a linha final. É pontapé de baliza para Carlos. Carlos coloca o cerco na marca. É no... Na cabeça da pequena área, vai deixar que seja Zabula, não. Ele próprio, Carlos, todo de azul, levanta os braços, dá a indicação que vai chutar para o meio campo contrário, o senhor contra-base lateral, lançamento para a equipa do Ferroviário, 6 minutos de jogo, segunda parte, 0-0, você está acompanhando a transmissão esportiva do canal desportivo da Rádio Moçambique, falando a partir do Caldeirão, é a transmissão que chega no país inteiro. Deixa eu mandar um grande abraço para um grande amigo, Suhani, de Machás, mas está a nos ouvir a partir da capital de Manica, Chimoio. Ouve-nos muita gente nesta tarde de terça-feira. Estamos a cumprir a máxima jornada do Campeonato Nacional de Futebol Moçambola na versão 2026. Liga Desportiva Ferroviário Maputo. Joga no Caldeirão. 0-0 no marcador. A bola vai ficar outra vez na ponta do jogador da equipa do Ferroviário. Também o jogador da equipa da Liga. O jogador da Batalha Federal. Lançamento da equipa do Ferroviário. Ponta direita por Zabula. Aí está, não. Essa bola não. É o Huga. Aí está o Huga. O camisa 15. O Huga. Camisa 15, não. É melhor dizer o gás apenas. Eu digo camisa 15, parece que vi o número da camisola. É invisível o número da camisola do Ferroviário. O Uga ganharia a final para fazer o cruzamento. Ainda não. Simulou. Meteu. Mal para o adversário. Ganha o jogador da equipe da Liga. O contra-ataque é rápido. O contra-ataque é rápido. É por Deni. Passa para o contrário. Ultrapassa a divisória. Vai parar. Com alguns metros. O público fica chateado. Zanga-se com o Deni. Porque tinha espaço para a progressão. Preferiu recuar. Alguns metros para fugir da marcação do adversário. A bola vai chegar para a direita. Para quem? Para o companheiro Nilo. Na circunstância. Chegou o primeiro jogador da equipe do Ferroviário. Joga atrasado para Jeitoso. O capitão não tem o dobro base, mete para a esquerda, endossa ali, passa para o companheiro, endossa o jogo agora para quem é aquele, é o Nelson, mete o trazer para o capitão agitoso com o pé esquerdo, vai meter para a frente central do relevado para quem parece aqui, na final que é aquele, Zaquiel, recebeu com o pé direito, trabalhou com o mesmo mestre para a corredor central, ataca a equipa do Ferro Verma Puto, tudo calmo, tudo previsível, tudo denunciado na equipa da equipa do Ferro Verma Puto, aí está o Hugo, recebeu, ultrapassou o contrário, ultrapassa a divisória, aí está ele, cá na direita, tenta passar por ele, vai rodou sobre si próprio, mas que bela finta, mete para a frente central, entrou para Zaquiel, abre tudo para lá, aí falhou, intrusão, não. Naftal recebeu, meteu para a esquerda, empurrou lá, que vai subir no relevado, chegou ao primeiro, passou um, passou dois, não passou três, ganha o jogador da equipa da Liga, mas recuperação, ser feito para o jogador da equipa do ferroviário, e por intermédio de Manguasa, mete-o para a faixa central, endossa para o companheiro, simulou cam-cam, metes cá, ai, ai, ai, ai, não está lá ninguém do ferroviário Maputo. Está assim à vontade o jogador da equipa da Liga. Recebeu o Lucas, meteu a girafe, empurrou o João Tinda, chegou o primeiro jogador da equipa do ferroviário, a bola vai ficar na posse da equipa do ferroviário. Manguasa, na circunstância, passa para o adversário, mete para a esquerda para o leque, recebeu, parou, meteu um intruso, para quem? Para o oficial, roda sobre o cimbrão, passa um, passa o outro, remate, defendeu Carlos. Teve que se arrojar ao solo, Carlos, para procurar com segurança. Já jogou com a palma da mão direita para o companheiro do Sol, e para o Leo, recebeu, Leo rodou sobre o cimbrão, joga atrasado, empurrou para o companheiro, entregou para a xirafe, recebe quem é aquele, a xirafe, camisa 22, o central tenta empurrar para a sede central do relevado, chegou o primeiro jogador da equipa do Ferroviário Maputo, fez a recorde, a bola vai ficar outra vez na posse do jogador da equipa da Liga para o tremendo Paíto, ultrapassou ao contrário, parou, olhou, tem espaço para a manobra, simulou, passou, aí está, ele pode ganhar, e a final, cruzamento, é efetuado, cruzamento, não apareceu, em perfeitas condições tida, o Jânio ultrapassou a linha lateral, e depois saiu, para quem? Saiu para onde? Para a linha final, não é? Pontapé de baliza, para a equipa do Ferroviário do Maputo, entra bem o Ferroviário do Maputo nesses primeiros minutos, 10 minutos, já que diz na segunda parte.
2: Sim, na verdade é que a equipa de Maputo está fazendo aquilo que ele fez na primeira parte do jogo. A equipa de Maputo agora entrou muito bem, com muita vontade de jogar, embora muito bem trocada, perante uma liga desportiva que se praticamente se recuou para o seu meio campo para defender, mas a equipa de Maputo continua muito forte para já, perante a equipa de liga desportiva. Esse é o meu argumento para dizer então, contra a equipa de liga de Maputo.
1: Bola momentânea do serviço para o jogador da equipa do Ferroviário Maputo. O cruzamento vai ser efetuado. O corte também. A bola vai sair para além da linha lateral. É pontapé de lançamento, não é? Para a Liga Desportiva. Bom lançamento para a equipa da Liga. Estamos com 11 minutos. Estamos na segunda parte. 0 a 0. A bola vai ficar na posse do jogador da Liga. O corte a ser efetuado. Para a direita outra vez. O Ferroviário vai fazer o tampão. A bola para o Nelo. Foi carregado. O árbitro apita. É livre para a equipa da Liga Desportiva. Liga Desportiva de Sofala. Com a tendência de equilibrar pelo menos o ao nível do meio campo, mas está com muitas dificuldades, porque entra aí muito bem a equipa do Ferroviário Maputo. A circular a bola, a toda a largura do relevado, na perspectiva também de fazer um jogo muito mais, digamos, intenso, fundamentalmente sobre o lado esquerdo, na perspectiva de desequilibrar a defesa da equipa da Liga, embora tenha rematado umas duas vezes, não conseguiu os seus intentos. A bola vai ser movimentada para os jogadores da equipa da Liga. É pontapé de livre. 13 minutos jogados. Estamos na segunda parte. A bola ganha muita altura. Vai para a cabeça do jogador da Liga e cai nas mãos do Simplex. O Simplex já jogou com a palma da mão. É para o corredor central. O esférico vai para Camucamo. Endossa para Opsi. Mete Camucamo. Não passa para o adversário. Chegou primeiro o Achirafe. Fez o corte. Mete Zabula. Empura a viola, Uga também está na luta, chega o primeiro jogador da equipa do Ferroviário, o jogo, a bola acaba por acontecer o quê? É pontapé livre para a Liga, pontapé livre em benefício da equipa verde, é para o Lucas, vai subir no relevado a equipa da Liga, à esquerda descai Leo, é quem recebe a bola, de costas para o meio campo contrário, jogo atrasado, recebe o Lucas, empurra para a faixa central, o corte a ser efetuado, sai a equipa do Ferroviário Maputo para entrar em Danguaza, é o meio do centro, entrega para outro médio, que é o Saquiel, do meio do centro para o meio do centro, de trinco para trinco, a bola rola para a esquerda do ataque da equipa do Ferroviário, e a direita da defesa contrária, o corte a ser efetuado para o jogador da equipa da Liga, insiste o Ferroviário Maputo, novo corte da Liga, a bola ganha muita altura, até sai do meu horizonte visual, fica ainda na posse do Ops e carregou o adversário. Sim, eu vi daqui, foi empurrão, então é pontapé livre para a equipa da Liga Desportiva. É por intermédio de Achirafe, simulou que ia endossar para a direita para o companheiro, não endossa para a Viola, preferiu tirar o jogo de qualquer maneira para o adversário. E para Ezequiel. Ezequiel meteu para a faixa central. Depois aparece também o jogador da Liga. Faz o primeiro corte. O atrai, uma recepção de João Tita. Mal feita. A bola foi cair em Ugas. Uga abre tudo para a esquerda. E para, seria para Naftal. O jogador ultrapassa na linha lateral. Lançamento para o Ferroviário. Pontapé. Não, é lançamento bem para o Ferroviário de Maputo. É no meio do meio campo contrário. Os locomotivas do XV, locomotivas de capital moçambicana, atacam em direção ao Top Sul. Isto é em direção ao pavilhão coberto do Clube Ferroviário da Beira. Lançamento já foi efetuado. A bola vai ficar em Naftal. Mete o Opsi, o Camu Camu. O remate, que grande golo! Que grande golo do Caldeirão! Mas que grande golo do Caldeirão! Meus amigos, aquilo é uma bomba! É uma bomba! Que grande gol! Visto daqui, meus amigos, é um canhão, é um míssil, é um foguetão! Creio que foi de Manguaza, confirmar daqui a pouco! É do Ferroviário!

0: dentro para o gáudio dos adeptos do ferroviário, mas para a desilusão dos adeptos da Liga Desportiva. Caldeirão JM, 15 minutos, óbice, abro ativo. Está assim a marcha do marcador. Liga 0, Ferroviário de Maputo 1, golo. Mas que grande golo, JM.
1: Óbice a marcar o 12º golo do Ferroviário de Maputo, sendo o golo número 198 desta edição do Moçambola e o segundo na sua conta pessoal. Já a Liga Desportiva de Sofala sofre o 17º.
0: Que gol! Que jogada! Que bela jogada! A máquina locomotiva tem óleo, tem combustível, tem rotação, tem maquinista. A bola foi rolando de jogador para jogador, de mestre para mestre, de branco para branco, de maquinista em maquinista. E depois... Caiu no maquinista que transporta a locomotiva de Albeira para Maputo, meus amigos. Afinal, já há comboio que faz essa trajetória da estação central da Beira para a estação central de Maputo. É o maquinista, chama-se Nafital.

0: rainha férrea da beira para Maputo, invade o segundo no caldeirão. Quando o JTM ia para contabilidade, o ferroviário Maputo ia para o segundo. Portanto, ao minuto 17 no caldeirão, marca Naftal para o ferroviário Maputo. Mais uma máquina calculadora para o JTM, mais um trabalho para ele, comandante. É assim, tem que se justificar também, não é? Não se ganha pão sem se justificar.
1: Com certeza.
0: Ai, vai a contabilidade, JTM.
1: Naftal a marcar o seu primeiro golo nesta edição do Moçambola, o número 199 da prova, é o 13º do Ferroviário de Maputo. A Liga Desportiva de Sofala sofre o 18º tento. Agora é contigo.
0: Joaquim Dina.
2: Sim, perante uma tremenda partida da equipa da Liga Desportiva, só falo nesse caso que se remeteu ao seu meio campo defensivo, sem hipótese qualquer para sair entrar no meio campo ofensivo, com perda de bolas na zona do meio campo, o seu meio campo, e afinal, olha só, curioso é que os gols surgem do meio do meio campo, definindo para a Liga de Desportiva.
0: Portanto, meus amigos, contra-golpe por aquilo que a Liga fez na primeira parte, mas corre, dá resposta cabal à entrada personalizada de uma equipa competente do Ferroviário Maputo para essa segunda parte, evidentemente. É uma machadada, dois golos. Não sei se o Naftal terá fechado o caixão ou não, ainda falta muito tempo, evidentemente, mas os médicos começam a declarar o óbito, pode ser que assim seja, no caldeirão. A bola vai ficar na posse do jogador da Liga, corredor direto, olha o cruzamento, ainda não saiu, o Jorge fica para o corredor central, rodou o jogador da Liga, remate fraco, frouxo contra o corpo do adversário, carrega a equipa da Liga, a bola vai para a esquerda, põe calma no jogo, aí está, remate ao lado, pontapé direto para a equipa da Liga do Ferroviário Maputo. Joaquim, bem, dois golos a darem resposta cabal a uma entrada muito personalizada da equipa do Ferroviário, não é?
2: Sim, a equipa do Ferroviário entrou tal como a equipa da Liga entrou na primeira parte. Uma entrada derrompante, com umas jogadas, uma troca de bola que até atrapalhou a equipa da Liga Desportiva. Isso, e pode ser, para sair do meio campo ofensivo, nesse caso. Então, está um Ferroviário personalizado, com qualidade, nesta segunda parte. Então, a equipa da Liga, praticamente para já, cruzou os braços.
0: Vai ficar na porta do jogador da equipa da Liga, outra vez para a esquerda, o corte a ser efetuado, mas parece que os jogadores da Liga já estão a perder norte nessa altura. Estamos com 2 minutos cravados, estamos na segunda parte no caldeirão, 2-0 no marcador, pelo menos 0-2, se quisermos, 0 para a Liga Desportiva de Sofala, 2 para a equipa do Ferroviário.

0: cabal, a entrada, boa entrada da equipa do Faro Verde, Maputo, nesta segunda parte. A bola vai ficar outra vez no posto jogador da equipa do Faro Verde, Maputo, na liga, o remate contra o corpo do adversário, volta também no jogador da equipa do Faro Verde, Maputo, depois com o completo alívio, o jogo contra o Baixa Leandral, lançamento para a equipa da liga, ponta direita do ataque da equipa da liga, está a perder por culpa própria, na primeira parte podia ter feito pelo menos um tento, e depois devia ter entrado com muita calminha nesta segunda parte, não assim, assim não fez, permitiu então o ganhar de terreno para a equipa do Faro Verde, Maputo, ganhou terreno, ganhou espaço, ganhou bola, então aproveitou, graças à sua maturidade, graças à sua qualidade. Olha a equipa do Faro Verde, outra vez, ponta direita, para o tremendo Ops, está lá, vai parar, vai olhar na cara do adversário, recolhe 2 metros, força para a casa do adversário, indo ali, passou para o companheiro, recolheu os 26, o filho do que é que ele é, Max, Max, Max, para Manguaza, Manguaza meteu para a esquerda, empurrou para o companheiro, pode haver remate, o Nafal, não, que é que ele é o Ezequiel, o senhor contrapassou a linha final, ponta pé de rede para a equipa da Liga Desportiva. Ponta pé de baliza para a equipa da Liga. Quando para o nosso cronómetro estamos com 23 minutos cravados, 23 minutos, não é? Sim, cravados nesta segunda parte, 0-2 para a Ferroviária, 0 para a Liga, sai Naftal. Bem, sai Naftal, entra o Celso, a alteração na equipa do Ferroviário de Maputo, é a primeira, depois vamos ter a segunda, eu não consegui descortinar, portanto sai Opsi. Bem, curiosamente, os autores de golos, não é? Os autores dos golos do Ferro Verde Maputo saem. Quem que entra? Vejo aqui o 27, não é? Heitor, será? Bem, estou com dificuldade de identificar a numeração de camisola. Heitor também entra na equipa do Ferro Verde Maputo. O 27, portanto, para o lugar de Naftal. Entrou o Celso e para o lugar do Opsi entra Heitor. Ali Dore, assim que está certo. Agora vai ser uma aventura para o jogador. Bem, Joaquim, como se explica esta mudança no xadrez do Ferro Verde Maputo?
1: Bom, praticamente ainda procurar, se calhar, encher o saco, né? Porque a equipa da Liga, praticamente, para desde já, desde os dois golos que ofereceu, diríamos assim, cruzou os braços e a equipa do Ferroviário aproveitar então essa oferta que a equipa da Liga está a entregar.
0: Ataca a equipa do Ferro Verde Maputo para entremeando. Não. Por Celso, entrou pouco, portanto foi importunado, depois o corte a ser efetuado para o jogador da equipa da Liga. A bola vai para a direita, a Liga está com muita dificuldade, ganha ali o final, boa finta, olha o cruzamento, cabeçamento contra o corpo do adversário, depois subiu nas alturas do guarda-redes de simplex. Blocou-se com segurança simplex, sem muitas dificuldades, teve dificuldade não. Até quem teve dificuldade foi a defesa do Ferroviário, ele não teve tanta dificuldade para segurar a bola. A bola ganha muita altura, vai para o ataque da equipa do Ferroviário, Maputo pela esquerda. É para entremento de precisamente do Celso, meteu para o frente central, rodou sobre si próprio, que é aquela Manguaza, tem que recuar alguns metros, força a marcação do adversário, mete para Laki, o Laki procura um companheiro, ainda recebeu a bola, o homem de bota encarnada, joga para Jeitoso, com o braço, com a braçadeira encarnada no seu braço direito, rodou sobre si próprio, procurou um companheiro, para a esquerda outra vez, ataca a equipa do Ferroviário, agora mais à vontade, mais calmo, mais tranquilo, olha o cruzamento para as mãos do Carlos. Colocou Carlos sem problemas, vamos ter também duas alterações da equipa da Liga Desportiva, a equipa que está com uma dose de ansiedade, está a perder por 2-0, e é muito para aquilo que produzira no decurso da primeira parte. E a pontapé, não sei se é pontapé ou lançamento, não, há possibilidade para assistência a um jogador da equipa da Liga, está contundido. Joaquim Dina, aproveitar essa pausa para pelo menos fazermos um desenho daquilo que tem se verificado até essa altura, já com cerca, 25 minutos, mais coisa, menos coisa, 25 minutos dessa segunda parte.
1: Sim, perante um resultado para já, diríamos, que justifica plenamente, porque a equipa da Liga Esportiva entrou nessa segunda parte praticamente a dormir, diríamos assim, então entregou a oportunidade, claro, porque a equipa do Ferro Verde Maputo ganha nesse momento, mais pelo demérito da equipa da Liga, não tanto pelo, não sei querer tirar o mérito para a equipa do Ferro Verde Maputo, trabalhou sim senhora, mas a equipa da Liga também entrou nessa segunda parte praticamente a dormir, então entregou essas oportunidades para a equipa do Ferro Verde conseguir então, marcar os 2 gols.
0: 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Aqui neste canal, você não Senhor, acompanha tudo, mas qualquer coisa, deixa-me mandar um grande abraço também para Galito Cambula. Ouve-nos a partir de Chopal. É Maputo, um abraço para ti, o nosso ouvinte assíduo nas tardes de domingo desportivo, no caso concreto, nessa tarde desportiva de terça-feira. Estamos a falar a partir do Caldeirão. Caldeirão, onde se joga para mais uma jornada do Campeonato Nacional de Futebol, versão 2026. É uma Moçambola com Liga Desportiva Ferroviário Maputo, 2-0 no marcador. A Liga está a perder. Joaquim Dina, duas alterações na equipa da Liga, não é?
1: Sim, na tentativa de treinar, diria até evitar essa goleada, né? Porque já estamos a caminho de uma goleada, porque a equipa da Liga para já quase que não está a jogar, está mais praticamente com o coração nas mãos. A equipa do Ferroviário Maputo vai carregando, então vai ameaçando mais o terceiro gol da equipa da Liga em chegar a diminuir essa desvantagem.
0: Bem, a Liga está com dificuldade, não sei se vai conseguir efetivamente. A saída do Deni para o seu lugar entra, portanto, sai o Deni, entra o Helder, não, entra o Chique, não é? Entra o Chique, creio, né? 26, e vai sair. Bem, aqui já não percebo muito bem se o jogador que estava a ser assistido vai cair para os balneários ou não, mas vejo também, bem, pelo menos entra o Chique. Vamos lá conferir daqui a pouco, o outro elemento da Liga que entra, creio tratar-se justamente do Abu, vamos conferir daqui a pouco. A bola vai ser movimentada para o jogador da equipa da Liga, é pela direita, ataque a ser efetuado por Zabula, cruzamento. Depois foi carregado, o árbitro disse que não houve nada. Foi carregado o guarda-redes, no caso. O árbitro disse que não houve nada. A bola atravessou a linha final e pontapé de baliza para o guarda-redes Simplex. Simplex vai colocar o cerco na marca. Todo de cinzento, meia cinzenta, calção cinzentinho. A bota é preta. A camiseta também é cinzenta. Bem, o número é que é pretinho, também é confuso. Para ver o 1-1 do Simplex também é difícil, mas cá está. Vamos também, parece que vamos ter mais uma alteração, será? Não. Vejo o Lack estava... Lack, não é? Vai entrar? Quem que vai entrar? Joaquim, pelo menos daqui...
1: É o camisa 10 da equipa do Ferroviário Maputo.
0: Portanto, entra... Parece que sai Max, não é? Me pareceu assim. Entra, portanto, o Clésio na equipa do Ferroviário de Maputo. Daqui a pouco vai conferir o jogador que abandona as quatro linhas. Creio tratar-se de Manguanza. Pronto. Parece que Manguanza sai. Para o seu lugar entra o Cleusio. Portanto, alteração também na equipa do Ferroviário Maputo. A equipa do Ferroviário Maputo vai atacar. Agora para entrar de Cleusio. Recebeu, parou, endossou, curto. É para quem? É para o companheiro. O cruzamento está efetuado. É para a esquerda do ataque da equipa do Ferroviário. Deu para passe. O Lac recebe. O homem de bota encarnada. Olha o cruzamento. De qualquer maneira, o senhor ultrapassou. Não ultrapassou nada porque estava na posição irregular o jogador do Ferroviário Maputo. Pelo que o arco da partida interrompe pela sinalética de assistente. É pontapé de livre para a Liga. A bola já foi movimentada. É por intermédio de Zabula, mete para a direita, o corte a ser efetuado, 15 minutos para acabar o jogo, estamos com 75 minutos da partida, 2-0 no marcador, o jeitoso jogo atrasado, é para Simplex, não pode agarrar, ele jogou curto, empurrou para a direita, é para o companheiro, na circunstância, recebeu, tocou, meteu para a faixa central do relevado, mas à direita será Cleusio, está contra baixo a linha central, sai para a linha central, como disse, é lançamento para a equipa do

0: Chama atenção, larga para Rosales Jumis, mete para entrar no garpão, lançou, a bola entrou, saca o número 13, Eduardo Jongo Machaquene, Carlos Silva.
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1: 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São 16h22. Voltamos ao Caldeirão. Dias?

0: 16h22, voltamos ao Caldeirão. Dias, a quanto andam as coisas por aí?
1: 78 minutos já jogados, estamos no Caldeirão, mantém-se o 2-0. Parece que a Liga está cada vez mais a perder a serenidade necessária para pelo menos incomodar a defesa contrária. O Ferroviário de Maputo continua uma equipa mais dinâmica, Joaquidina. O Ferroviário de Maputo está mais dinâmico, circula a bola a todo o terreno, na perspectiva de encontrar o terceiro, do que propriamente a Liga encontrar o primeiro, não é?
2: Sim, perante uma equipa da Liga Desportiva que entregou praticamente o jogo à equipa do Ferroviário de Maputo, nesta altura a equipa do Ferroviário passeando a sua classe no relevado, uma Liga Desportiva que perdeu a cabeça, já não deixou de lutar e nesse caso não se espera muito outro resultado, senão que a equipa de Maputo está mais próxima de chegar ao 3-0 do que propriamente a equipa da Liga.
1: Olha, vai ser uma ventada outra vez para o jogador da equipa da Liga. É para o entramento da Liga, lançamento da linha lateral. É muito próximo do banco da responsável do suplente da equipa orientada por Dalmito. Está a ganhar, não é? Por isso está muito mais calmo, muito mais tranquilo, evidentemente. A bola vai ficar outra vez na porta do jogador da equipa do Ferroviário. É para o entramento do... Ele entrou há pouco, não é? Clésio. A Clésio entrou também o... Não, é Celso mesmo, é Celso. O Celso rodou sobre si próprio, embrulhou-se, já não ultrapassou a linha lateral. Está onde a bola? Agora já não vejo onde a bola está. O árbitro diz que é livre para o Ugas. Aponta bem livre para o Ugas, camisa 15, da equipa do Ferroviário Maputo. É no meio campo da equipa da Liga Desportiva. É aponta bem de livre, mesmo entre as 9 e as 11, como o grande Castro costuma dizer, não é? Aponta bem livre para o Ugas, camisa 15, mas na barreira nem há barreirão, apenas um homem na barreira. Pode haver um chuveirinho, pode haver um chuveirinho. A bola vai ser movimentada para o Ugas, a bola vai ser movimentada para o Ugas. Muita gente no limite de área da baliza só para a responsabilidade do Carlos. Já saiu o pontapé, longo, curto a ser efetuado, e depois a completar o livre, o jogador da Liga, tentativa de sair em contra-ataque, a bola para a direita, para o entramento do que é Cleuzinho, tenta ultrapassar a divisória, vai parar, vai olhar, tem que recuar alguns metros, empurra para o corredor central, endossa outra vez, é para o companheiro, aí se endossa a divisão própria, quem é aquele? É o Nelo, tenta procurar o companheiro, não encontrou, segura o jogador Camo-Camo, abre para a esquerda outra vez, ataca da equipa branca, é para a esquerda, pode haver para refletir, entra na área, o cruzamento para o jogador da equipa da Liga Desportiva, completa o livre, quem é aquele primeiro? Foi para o guarda-redes Carlos, a atirar o jogo para o campo contrário, a bola não chegou a ultrapassar a divisória, ficou outra vez na porta segunda da Liga, a bola para cá na esquerda, é para o treinamento 17, 17 é Abu, ultrapassa a divisão com a bola controlada, enfia, endossa para a esquerda, empurra para o companheiro, quem é aquele? Justamente o Chique meteu para a esquerda, empurra para o companheiro, apura na circunstância, entra na área, mete para o Chique, pode atirar! Ai, ai, ai, ai! Moiane tirou para a linha final! De longe para longe, a bola saiu para a linha final. Pontapé de baliza para Simplex, Joaquim.
2: Sim, é uma soberba oportunidade para a equipa da Liga diminuir esse resultado, mas o jogador, nesse caso, o avançado da equipa da Liga, acabou atirando o jogo para fora. É um bom remate, se diga a verdade, mas também um remate que se perdeu para fora.
1: Uga lançou para o meio campo contrário, a bola vai de muita altura, sai para a linha lateral, lançamento para a equipa do Ferroviário, é para o entremento do Uga outra vez, é lateral direito, Uga, camisa 15, vai procurar o companheiro desmarcado, homem de cabelo longo, aí está ele, vai procurar, aquele é dread, né, como dizem os conhecedores de tratamento de cabelo, não sei se é dread, não sei como é que se chama, eu posso estar enganado, rola a bola, está na cabeça do Ugas, né? A bola vai sair outra vez para a linha lateral. Lançamento para a equipa do Ferroviário. É para o entremento do Ugas. Agora sobe do relevado. Calmamente é no meio do meio-campo contrário, mas na projeção da área da baliza de Carlos. Endossou ali perto. É para o companheiro. Para. Quem que é? Zaquiel. Zaquiel meteu outra vez para o Ugas. Ponta direita. O cruzamento a ser efetuado. Largo demais. Já contrapassou a linha final. Ponta pé de baliza para a equipa da Liga. É para o entremento de Carlos. Carlos também. Não tem tanta pressa assim. Está a perder, já não há serenidade na equipa de Liga, não há tanta pressa também, os números são gordos, a bola vai se ficar na posse do jogador da equipa da Liga, é a ponta esquerda do ataque da equipa verde, a bola vai ficar na cabeça, é na cabeça de Nelson, fica para Nelson outra vez, sai para a lateral, lançamento para a equipa da Liga, ponta esquerda, arremesso da linha, é muito próximo do banco da responsável suplente da equipa de Ivo Gonçalves, arremesso da linha foi efetuado para Abu, Abu, o árbitro diz o quê? Que é um pouco mais atrás em relação ao local onde o Hugo, onde o Abu estava para efetuar o anterior arremesso, não. E alteração, não é? A alteração entratou na equipa da Liga, não consegui descoordenar o jogador que sai, tudo foi rápido. Foi muito rapidinho, muito rápida essa alteração no xadrez da equipa da Liga Desportiva. Estamos a 7 minutos do final da primeira parte, do final do jogo, para ser mais precisos. Há 2-0 no marcador. Entrou para já o jogador Tô. Na perspectiva, a perspectiva do Ivo é, se calhar, preencher mais gente lá à frente, não é? Essa é a sua intenção. Daqui a pouco o Joaquim Dina poderá naturalmente olhar para esse pormenor, esse detalhe. Vai ficar outra vez para o jogador da equipa da Liga a embrulhar-se o jogador, quem é aquele, o Zinho, não consegue passar para o adversário. Campo Camo recebe, roubou, meteu para a esquerda, empurrou, luta final, pode ir embora, o ferroviário, o cruzamento, o remate ao lado do poste direito da baliza garra de Carlos e ponta bem de rede para a equipa da Liga Desportiva. Já saiu ponta bem, a bola vai ficar na posse jogador da equipa da Liga, o ataque a ser efetuado é para entrar bem do Abdul, que é ultrapassou a divisória, procura o companheiro do mercado, mete em profundidade, solicita a corrida do companheiro quase preferencial a ser efetuado por intermédio do camisa 4 nessa circunstância, o central da equipa do Ferroviário Maputo. A bola vai sair, é um ping-pong, depois o árbitro diz que é ponta bem de livre para a equipa da Liga Desportiva. Joaquim Dina, há pouco mais uma entrada no xadrez da equipa da Liga Desportiva. Entra Tô, temos para já Abu, Tô, Moiana, Chique, são homens que olham sempre para a baliza adversária. A perspectiva do Ivo é, de facto, tentar pelo menos chegar ao primeiro, pelo menos para reduzir essa desvantagem, não é?
2: Sim, dá para, como quem diz, para andar a lavar a roupa suja, porque neste momento a equipa da Liga praticamente já não tem hipótese, dá para conseguir no mínimo empatar esse jogo. A equipa do Maputo vai cada vez mais acelerando um pouco, muito mais. A Liga já praticamente neste momento já não tem hipótese para tentar discutir esse jogo, e por isso mesmo a equipa de Ivo vai tentando já, no mínimo, tentar lavar essa vergonha.
1: Olha, vai ser momentado em jeito de ponta de livre para a equipa da Liga Desportiva. É para um tremendo de camisa 22, já xirafa na circunstância. Ponta, pé pode sair o canhão, barreira formada. No jogador da equipa do Ferroviário, olha o remate, depois para as mãos do Simplex. Simplex blocou com segurança, sem problemas. O remate foi, creio que foi de Lucas, não precisamente de Achiraf. A bola vai ficar depois. Não, não foi de Lucas, não. Foi mesmo de Achiraf. A bola vai ficar depois na posse do jogador da equipa do Ferroviário Maputo. Bola para a mão do jogador do Ferroviário Maputo. Visto daqui, o Nelson segura mesmo a bola com a mão. O árbitro diz que não vê nada. Lançamento para a equipa da Liga já foi efetuado. Arremesso da linha já foi efetuado. Aí está, Tô. Recebeu, rodou, parou. Não consegue passar para o adversário. Ganha o jogador da equipa do Ferroviário. Depois foi. O jogador Tô puxa pela camisola. Camisola de Manguasa, não é? Ainda Manguasa está em campo. É pontapé de livre para o Ferroviário Maputo. Pontapé de livre para o Simplex. É mesmo no meio do seu próprio campo. Ele sai, abandona até a sua área de jurisdição. Meteu para a esquerda do seu ataque. A direita da defesa contrária. A bola vai ser movimentada. É por entremedo do Laki. O Laki recebe. Ele deu só ali perto para o companheiro. É para Ezequiel. Ezequiel para Laki. Mete para a corda central. O corte a ser perpetuado pelo jogador da Liga. Trabalha a equipa da Liga. Ponta direita. Vai sair outra vez a equipa da Liga. Ultrapassa a divisória. Quem é aquela zabula? A bola controlada. Vem para cá. Vem para a corda central. Abre tudo para a esquerda. Para quem? Para o companheiro. É para o Abu. Recepcionou o prefeito com o pé direito. Trabalhou com o pé esquerdo. Vai endossar curto. Endossa para o companheiro. Recebeu o jogador. Quem é aquele? É o 25 Paíto. Dobra passe. Mete tudo para a direita. Seria para o companheiro. Chegou o primeiro jogador da equipa do Ferroviário Maputo, fez a primeira corda, é por intermédio do Laki, mete para a esquerda, empurrou para um companheiro, está lá Ezequiel, recebeu outra vez, mete para Laki atrasado, vai induzir ali perto para o capitão, Jotamo é 3, aí está ele, central, de central para central, de Jotamo para Nelson, mete para a faixa central do relevador, Ezequiel recebeu, quem é aquele também, o Celso, vai pedir a bola, aí Dori também vai passar por um, vai passar por outro, o Clésio está cá na direita, tentativa de receber, ainda não recebeu, a bola vai ficar na posse do jogador da equipa da Liga Desportiva, carrega outra vez a equipa do Ferroviário Maputo. O empreendimento de quem é aquele Manguaz, mete para a direita para Clésio, empurra para o companheiro, quem é aquele Hugo, andou-se perto ali para o Cam Cam, vai passar para o adversário, andou-se, tocou, meteu, é para ficar fora de jogo, não é? Fora de jogo, sim, visto daqui, árbitro assistente, depois viu, levantou a bandeirinha, o árbitro principal também, assinala, numa altura em que vai sair Cam Cam, vai entrar o Sampaio, portanto sai Cam Cam, entra o Sampaio, na equipa do Ferroviário de Maputo, alteração, mais uma, Joaquim, quando para o nosso cronômetro, estamos a 2 minutos do final, 88 minutos de jogo, 2-0, o que é que vai nos trazer Sampaio, o que é que significa a saída de Cam Cam?
2: Esta praticamente é para queimar mais tempo, porque a equipa de Maputo já está praticamente, ganhou este jogo, está segurando quase esta vitória, não vejo hipótese qualquer da equipa da Liga chegar no mínimo ao empate, então a equipa de Maputo vai tentar queimar mais um pouco de tempo, então porque para o jogo acabar com essa vantagem.
1: Olha a movimentada para os jogadores da equipa do Ferroviário. Uga de cabeça, desvio que é curto. Meteu outra vez para o companheiro. Conseguiu recuperar. Tocou de calcanhar para Cleusio. Não, quem é aquele Sampaio? Sampaio meteu para o central. A bola pelos jogadores da equipa do Ferroviário. Maputo sai para a central. Lançamento para a esquerda. Arremesso da linha para Lucas. Lucas, jogador da equipa da Liga Desportiva. É o 19. O 19 lateral. Aí está. Ele vai procurar o companheiro desmarcado. Entregou para Abu. 17 mete para 19. O Abu entregou para a esquerda para o Lucas. Tocou o Xerco na última instância. O Xerco ultrapassou. Linha de ral, lançamento para Lucas. Aí está ele, vai procurar um companheiro desmarcado. O Abu vai pedir a bola. A ver, vamos se chega ela. Já chegou, sim senhora. Tocou curto. Tentativa outra vez de meter o Xerco. A dificuldade do Lucas. E depois o Xerco saiu para a linha de ral. Lançamento para a equipa do Ferroviário Maputo. É na direita do seu ataque. É no meio do meu campo contrário. É próximo do banco do suplente do Danito. A bola já foi movimentada. Vai para a Clésio, vai para o chão. Diz que não houve falta. O árbitro da partida está atento. A bola vai para o corredor direito. Empurra outra vez a equipa do Ferroviário Maputo. Induçou o Xerco. Aí está o Adori. Adori entrega Celso. Passa para o adversário. Não consegue passar para o outro. O Xerco vai para quem? É o camisa 5. Viola na circunstância. O Xerco tabela. Jogador da equipa do Ferroviário Maputo. O árbitro diz que é livre. É para a equipa da Liga. É no corredor esquerdo. Conforme ataca a equipa da Liga Desportiva. É no meio do seu primeiro campo. Está tudo, tudo difícil para a equipa da Liga. Já não há concentração. Não há serenidade. Não há equilíbrio mental. A bola vai ficar na posse do Xerafe. Abre tudo para o corredor central. Endossa para Zabula. Recebeu, parou. Meteu em profundidade, solicita a corrida do companheiro. Chegou o primeiro jogador da equipa do Ferroviário. Fez o primeiro corte, já estamos na circunstância. A bola ganha muita altura, vai de relva em relva. Vai pingar na última relva. Cai na coxa do guarda-redes Carlos. Não bloca, Carlos recolheu para a concoxa. Baixa para o relevado, tendo só para o corredor central, meteu para a zona do ataque da equipa da Liga, o corte a ser efetuado. Sai a equipa do Ferroviário Maputo, equipa branca. Aí está ele, e quem é aquele? Esse aquele, mete atrasado, endossa para o Laque. Recebeu, parou, meteu para a coxa, para o peito do adversário. Do companheiro, o Ferroviário Maputo agora passear a sua classe, tem espaço para manobra, tem terreno para progredir, tem a bola São Marcelo, a bola vai ficar em Clésio, dobra passe, e aí Dora recebe, mete para a esquerda, o Xerco ultrapassa a lateral, lançamento para o 16, quem é aquele? Ezinho nas circunstâncias, da Liga Desportiva, a bola para Zabula, mete outra vez para a direita, empurra para o companheiro, endossa para a Xirafa, recebeu o central, com parte interna da ponta esquerda, trabalha com o pé direito, e com o peito do pé direito que endossa, para quem? Para Zabula, meteu para o companheiro, tenta passar. Não consegue, tem dificuldade. O Xerco ultrapassa a central e o lançamento para a equipa do Ferroviário Maputo. Bem, já caiu o jogo. Não vi a placa, confesso. 90 minutos, mais qualquer
2: seis,
1: coisa.
2: 6 minutos. 6 minutos, sim, senhor. 6 minutos, sim.
1: 6 minutos dados pelo árbitro da partida para compensar o tempo perdido. A 2-0. A bola vai atrasada para si. Simplex com o pé esquerdo levanta. É para o meio campo contrário. O corte a ser efetuado. Carrega outra vez a equipa do Ferroviário. A bola vai para cá, vem para cá, vai para lá. Fica na posse dos jogadores da equipa da Liga. Recebeu o Abu. Não, o Abu cá está na esquerda. Agora sim, é mesmo o Abu. Joga para a esquerda. É para o companheiro, o paizinho na circunstância. Paíto, se quisermos, a bola ser movimentada para o meio campo da equipa da Liga. De qualquer maneira, sem ninguém do Ferroviário de Maputo. O Carlos recebe. Endossa Zabula, meteu mal e depois o remate de longe para a linha final. Pontapé de baliza, queria surpreender, mas pontapé de baliza para a Liga. Joaquim.
2: Sim, queria surpreender, tal como fez nos primeiros dois gols. Os primeiros dois gols, lembra-se, foi quase todos a zona do meio campo defensivo da equipa da Liga. Então, os dois gols foram conseguidos
1: Atenção, Laque, mete para a esquerda. O Ferroviário de Maputo tem tudo ao seu mercê. Tem bola, tem espaço, tem relva, tem posicionamento, tem tudo, mais qualquer coisa. Circula a bola a todo o terreno, sai da largura para a largura, da esquerda para a direita, da direita para a esquerda. A bola agora rola em Laque. Laque para Jeitoso. Jeitoso para a esquerda, empurra para o... quem é aquele? Adiore. Adiore na circunstância, mete mal, a bola vai ficar na posse dos jogadores da equipa da Liga. E depois, há um esboço de contra-ataque, mal desenhado, a bola para a direita outra vez, no ataque da Liga, de qualquer maneira, mas tudo pausado, sem norte, ao corredor central, vamos lá ver se resulta em qualquer coisa. Esse remate, mas foi muito fraco, frouxo para as mãos do Simplex. Simplex bloca o Xerco com segurança, sem dificuldades. Estamos a caminhar para o final da partida. 0-2, Ferroviário Maputo vai vencendo. O cheiro que vai rolar no meio campo da equipa da Liga. Vai subir para lá, Clésio. O cheiro contrapassou a linha lateral. E a lançamento para Lucas. Arremessa de linha atrás para Lucas. Vai com... aproxima-se. Bem, até os jogadores da Liga nem sequer aproximam-se da bola. O Lucas recebe, passa um, passa outro. Galga terreno. Tentativa de fazer o jogo a título individual. O Xerco sai para além da lateral. Lançamento para Apu. Procura o Lucas. Já não encontrou. Recua alguns metros. Com a bola ainda controlada, sobre a cabeça. Joga Lucas. Pé esquerdo na bola. Levanta ainda para a faixa central. O corte é do Chetamo. Fica agora na posse do jogador da Liga. E ponta direita. Vai subir justamente o to, o cruzamento, o corte. Carrega a equipa da Liga. É para o tremendo de Viola. Entrega para a direita. É para o Moiana. Aí está Moiana. Endossa agora para o to. O Xerco sai para a lateral. A lançamento para a equipa do Ferro Verde Maputo. Bem, está mesmo a acabar o jogo. Vejo aqui, pelo menos a nível da bancada principal, pronto, toda a gente confinou-se hoje na bancada principal, toda a gente já levantada e abandonar o estádio, como quem diz, isto já acabou, não há mais nada, estão apenas à espera do apito final do senhor Eugênio Nhatava, que daqui a pouco vai soprar pela última vez nesta partida. A bola vai na cabeça do Laki. Agora viaja de cabeça em cabeça. Fica na última cabeça do Isaquiel. Sai para a linha lateral. Lançamento para o Lucas. Pelo menos este está a dar cartas, como se costuma dizer. A bola vai para trás, para Carlos. Carlos não pôde agarrar. Saiu da sua zona de restrição. A bola vai ser movimentada para o pontapé esquerdo. Cai Enzinho. Mete a esquerda outra vez para Abu. Recua os metros entre dois adversários, não consegue passar por eles, foi importunado. Foi carregado o Abu e aponta bem livre para o Lucas. Está a acabar o jogo. Bem, está a acabar o jogo e nós também fazemos esse relato pausado, porque não há grandes coisas, tanto de um quanto do outro. Estamos também à espera do apito final. O ponto também é longo, é para a área, o cabeçamento para a defesa do guarda-redes Simplexi. O cabeçamento foi bum! Bom cabeceamento do jogador da equipa da Liga. Acabou nas mãos do Guadalupe Simplex. Daqui a pouco o árbitro vai dar por concluído a partida. Joaquim.
2: Sim, um grande cabeceamento nesse caso do atacante da equipa da Liga. Quase que dava gol. O Simplex teve que defender por duas vezes, mas acabou então evitando aquilo que seria o gol de honra da equipa da Liga, da equipa desportiva.
1: Pode ser esse o último lance. Pode ser o último lance. O jogador da equipa do Ferro Velho que ataca. O remate forte. Mas saiu para a linha final. E ponta bem a baliza para a equipa da Liga Desportiva. A bola que é colocada na marca no traço superior da área. A bola vai ser momentada para o jogador da equipa da Liga. É por intermédio do Lucas. Depois acabou no Caldeirão. Final do jogo. Vitória do Ferro Velho de Maputo por 2-0. Marca. Ops. Ao minuto 15 da segunda parte. Final. Ao 17 faz os 2-0. Vitória justa para a equipa do Ferro Velho de Maputo. Perante uma dissolução tremenda da Liga Desportiva. Daqui a pouco vamos chamar lá embaixo o Felipe Jorge para ouvir as reações antes que isso aconteça, Joaquidina, digamos assim, antes de ir para a resenha final também, não é? 2-0, vitória justa da equipa do Ferro Velho Maputo, não é?
2: Sim. Por aqui que nós vimos na primeira parte, esperava nessa segunda parte um jogo mais motivante, um jogo mais disputado em nível do meio campo das duas equipas, mas então acabou sendo, nesse caso, a equipa do Ferreira de Maputo que conseguiu dominar o jogo e, como corolário disso, então chegou aos dois golos mais por demérito da equipa adversária, nesse caso, a equipa da Liga Desportiva nessa segunda parte. Diríamos que até entregou de bandeja essa vitória da equipa de Maputo. Então, numa arbitragem também, nesse caso do árbitro, trio da arbitragem, não tem culpa por esse resultado, até porque aquilo que nós vimos podia ser um pouco mais, 2 ou 3 ou 4-0, seria um resultado justo nessa segunda parte.
1: Justo o resultado, justa a vitória do Ferro Velho Maputo. Daqui a pouco o Felipe Jorge irá naturalmente arrancar algumas das várias reações que queremos ter aqui, obviamente, tanto dos atletas quanto dos técnicos de ambas equipas. José Felipe, boa tarde, o essencial.
3: Sim, Sim, uma vez mais, Fernando, na verdade estou com o técnico daqui do Fervado Maputo, Mister em direito para o Hermes de Esporto. Que leitura que faz dos 90 minutos? Vitória fora de casa?
4: Primeiro, dar parabéns ao meu grupo de trabalho. Eu penso que foi um jogo bem conseguido. Nós controlamos o jogo todos. Só peca até por o resultado de ser 2-0, poder termos marcado mais golos. Eu penso que controlamos todo o jogo. Não é uma vitória merecida.
3: Vitória merecida. Ainda esta jornada dupla tem mais jogo. Esta semana, não é?
4: Temos que pensar jogo a jogo. Agora esse jogo, pensar em pôr a equipa a recuperar para o jogo do sábado.
3: Obrigado, ficaram aqui palavras do técnico do Fervado Maputo, Danito Nhamposa. Vou fazer um compasso de espera para ouvir o Ivo Gonçalves, técnico da Liga Desportiva de Sofala, que ainda vai prestar algumas declarações à televisão que transmitiu em direto nesta partida. Liga Desportiva 0, Ferro Verde Maputo 2. Portanto, Fernando, ainda vou fazendo o compasso de espera aqui no relevado. Ivo Gonçalves ainda está ali a prestar algumas declarações à televisão que transmitiu em direto neste encontro de hoje, em que a Liga perdeu por 2 bolas sem resposta diante do Ferro Verde Maputo. A momento estávamos com o técnico do Fervado Maputo. Já é possível ouvir Ivo Gonçalves. Mister, boa tarde. Estamos em direito ao RM Desporto. Que leitura é que faz dos 90 minutos?
5: Eu não posso dizer que foi um bom jogo. A leitura é negativa, de facto, porque não era aquilo que a gente esperava, não é? Nós esperávamos roubar pontos ao Ferroviário, mas como eu disse há pouco tempo, que torna-se difícil jogar em casa, muito difícil mesmo. Seria mais fácil jogar em casa com esse público, mas está se tornando difícil. Opa, mas já agora eu gostaria de desejar boa sorte, não é? Quem for a continuar, porque para mim já chega, porque só Deus sabe o que eu passo dentro desta equipa. Só Deus sabe o que eu passo dentro desta equipa. Por isso mesmo, eu não preciso falar isso na imprensa, não vou falar em nenhum sítio, mas são coisas dentro de casa. Mas eu quero desejar boa sorte quem for a continuar. Assim, para mim, não estou a tirar a toalha ao chão, estarei, sou da província, sou da Beira, vou continuar a apoiar o meu futebol, continuo a apoiar as equipas, como sempre faço aqui na Beira, dentro e fora do campo. Estou satisfeito por aquilo que os jogadores estão a fazer, mas não estou satisfeito com outras coisas. Não estou a desculpar por causa disso, não é nenhuma desculpa. Estivemos bem em campo na primeira parte, na segunda não estivemos, o Ferroviário conseguiu marcar, mas pronto, vão continuar a trabalhar e as coisas, talvez as coisas corram melhor.
3: Mas quer dizer o quê? Está a deixar o lugar em disposição?
5: Já deixei.
3: Já deixou?
5: Já deixei.
3: Estamos em direto, Mister, já deixou o lugar em disposição?
5: Já deixei.
3: Obrigado, a palavra aqui do Ivo Gonçalves a deixar o lugar à disposição do técnico principal da Liga Desportiva de Sofala. Fernando.
1: Exatamente, é isso. Fim de casamento. Ivo Gonçalves, Liga Desportiva de Sofala. Casamento, essas coisas às vezes terminam como uma surpresa. E isto, no futebol, no desporto, é muito difícil compreender. 15 de setembro acaba o casamento que ligava ali Ivo Gonçalves e a Liga Desportiva Joaquidina, anunciado

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1: 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Tarde marcada por este divórcio entre a Liga Desportiva de Sofala e o técnico Ivo Gonçalves. São 16h47, voltamos ao Caldeirão. Dias?

0: 11 minutos das 17. De volta ao Caldeirão.
1: Sim, Jaimita, duas notícias do dia. Bem, é a minha proposta, não é? Ivo Gonçalves deixa o comando técnico da Liga Desportiva do Sofala. Liga Desportiva do Sofala perde 2-0 diante do Ferro Verde Maputo. Simples quanto isso. É uma notícia que abala, no facto de desporto no geral, futebol em particular, os adeptos da Liga muito especificamente, porque ninguém contava, mas Liga perde e Ivo Gonçalves deixa o seu lugar à disposição e o anúncio foi feito mesmo neste canal desportivo em direto para o Auditório Nacional. Portanto, ficam esses números, Caldeirão, vitória justa do Ferro Verde Maputo, teve uma segunda parte incontestavelmente muito mais afaceladora, podia ter saído aqui com números gordos, 2-0, o mínimo possível, 2 golos de belo efeito, Opsi e Naftal. Ferro Verde Maputo ganha esta batalha nessa dupla jornada, primeiro grande obstáculo que é a Liga, ou a Liga Desportiva perde e começa a perder terreno na classificativa, obviamente, e este o acossar na classificação pode preocupar os aficionados da Liga, porque também tem mais um compromisso já no próximo final de semana ante o atual líder do Campeonato Nacional, a Associação Black Bulls, que para já amanhã tem aqui o duelo agendado diante do Ferro Verde da Beira, naquilo que é o jogo mais importante da jornada, e não só, pode ser do campeonato também. Portanto, eu fecho da emissão a partir do Caldeirão. Carlos Tima, cuidou do som, Felipe Jorge na reportagem, Joaquim Dina no comentário, Fernando Dias no relato. Amanhã mais Caldeirão, 14h45, Ferro Verde da Beira, São Black Bulls, mais uma jornada do Campeonato Nacional de Futebol. Amanhã, nem que fosse noite, Caldeirão estará com uma presença humana espetacular, creio eu, é o que se diz aqui na praça.
0: Vai fervilhar.
1: Para o público, para o bom jogo, cá estaremos para o minuto a minuto deste grande pique. Para si, particularmente, JM, é o comandante. Nada mais que interesse, senão agradecer. Um abraço, tamanho do mundo.
0: Abraço, Dias, até amanhã. Cuide-se aí e continuação de bom trabalho. Pois é, amanhã o Caldeirão vai fervilhar. Jogo imperdível esse, que vai opor o Ferro Verde Beira à ABB. Ainda amanhã teremos encontro entre o Xingale e o Costa do Sol. A Ronda 20 encerra no dia 22 com a recepção da UDS ao Machacano. Fica esta nota. Ivo Gonçalves perde com a sua Liga Desportiva de Sofala e atira a toalha ao chão. Liga Desportiva de Sofala que sofreu esta tarde em pleno Caldeirão a 8ª derrota na prova. Já o Ferroviário de Maputo somou a 6ª vitória. 2-0 a favor das locomotivas de Maputo. Resultado final do encontro desta tarde. Já o disse, amanhã teremos esse Ferro Verde da Beira, a Associação Black Bulls no Caldeirão e Xingale de Tete Costa do Sol. Os jogos já realizados tiveram os seguintes desfechos: ADV 2, Baía de Pemba 0, Ferroviário de Lixinga 3, Ferroviário de Nampula 0, e Liga Desportiva de Sofala 0, Ferroviário de Maputo 2. Com o resultado do jogo desta tarde, o Ferroviário de Maputo pula do 7º para o 6º posto, por troca com a UDS, agora 7ª colocada. Resultados provisórios: Black Bulls 38, no comando, segue-se Ferroviário da Beira com 34, Costa do Sol tem 31. Segue-se Ferroviário de Lixinga no 4º posto com 30. Ferroviário de Nampula tem 28 e ocupa o 5º lugar. Segue-se o Ferroviário de Maputo com 26. A UDS tem 25 e é 7ª colocada. Segue-se a ADV com 20. Ferroviário de Nacala tem 19 pontos, os mesmos do Bahia de Pemba, décimo colocado. Segue-se a Liga Desportiva de Sofala com 18. A Associação Desportiva de Pemba tem menos um e ocupa o 12º posto. Machacane é penúltimo com 10 pontos. E na cauda está o Xingale de Tente com 9 pontos. Assim vai o desporto.

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Para trás os nossos compromissos comerciais. Abraço especial para você que continua desse lado bem ligado a este canal dos campeões. Para os incomodados vão os nossos votos de rápidas melhoras, na esperança de que voltem logo ao convívio familiar.

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1: Ai, meu Deus. Esta é para aqueles homens que vivem espancando as suas mulheres. Meu irmão, mulher não foi feita para levar porada, já?

São 17h14. Saiba que Nairobi, capital do Quênia, vai receber em 2029 os Mundiais de Atletismo, a primeira edição da competição disputada no continente africano, seguindo-se a cidade alemã de Munique em 2031, anunciou hoje a World Athletics. A decisão foi tomada na reunião número 242 do Conselho Mundial de Atletismo a decorrer em Budapeste, capital da Hungria, após um processo de candidatura que contou com 4 propostas de elevada qualidade, revelou o presidente do organismo, Sebastian Coe, citado em comunicado. Nairobi e Munique apresentaram, em última análise, 2 propostas convincentes. Oferecem oportunidades muito diferentes, mas igualmente entusiasmantes para a nossa modalidade, sublinhou o dirigente. A escolha de Nairobi marca a estreia do continente africano a receber o evento maior da modalidade. Entre outros, a capital queniana já acolhera os mundiais de sub-18 em 2017, os mundiais de sub-20 em 2021 e integra, desde 2020, o circuito da World Athletics Continental Tour Gold através do Cape Keno Classic. O palco da competição em 2029 será o Estádio Kasarani, que está a ser alvo de uma remodelação estrutural completa no âmbito dos preparativos para acolher a Taça das Nações Africanas de Futebol em 2027. O Quênia é a segunda nação mais medalhada da história dos Mundiais de Atletismo e concluiu a edição de Tóquio em 2025 na segunda posição do quadro de medalhas, com 7 títulos e 11 pódios no total. Era importante que o Campeonato Mundial de Atletismo viesse para a África quando tivéssemos o anfitrião certo, a candidatura certa e as circunstâncias certas. Nairobi demonstrou enfaticamente que este é o seu momento, afirmou Sebastian Coe. 2 anos mais tarde, em 2031, a competição regressa à Alemanha, 22 anos após ter passado por Berlim em 2009. O Estádio Olímpico de Munique voltará a ser o centro das atenções depois de, em 2018, ter acolhido o Campeonato da Europa e, em 2022, os Europeus Multidesportivos, cuja vertente de atletismo atraiu cerca de 267 mil espectadores. Nos Mundiais de Tóquio, em 2025, a Alemanha arrecadou 5 medalhas, uma das quais de ouro, tendo terminado no terceiro lugar no quadro de medalhas nos europeus de Birmingham.

17h39. Do velho continente, a UEFA anunciou, em forma de comunicado emitido através das plataformas oficiais ao final da manhã desta terça-feira, uma autêntica revolução na Liga dos Campeões que entrará em vigor já a partir da próxima temporada desportiva de 2027-2028, com base nos resultados registados ao longo da presente. Ao contrário daquilo que tem vindo a verificar-se desde o nascimento desta competição em 2018, a mesma irá assentar em 3 ligas e não em 4. Significa isto que, tal como estava previsto, na Liga A, onde está inserido Portugal, os 4 primeiros classificados de cada grupo irão apurar-se automaticamente para os quartos de final. Os 2 melhores terceiros classificados garantem a manutenção e os 2 piores quartos classificados são automaticamente despromovidos. Significa isto que o play-off que se seguirá será composto pelos 2 piores terceiros classificados e pelos 2 melhores quartos classificados, que lutarão pela permanência com os segundos classificados dos 4 grupos da Liga B. Bem mais fáceis serão as contas da Liga B, onde os primeiros classificados dos 4 grupos serão imediatamente promovidos e os últimos classificados disputarão um play-off com os segundos classificados da Liga C, onde os primeiros classificados têm subida garantida. Finalmente, na Liga C, nenhuma seleção será despromovida. Ao invés, serão absorvidas as 6 equipas da Liga D, o que significa que, a partir de 2028-2029, cada liga passará a ser composta por 18 equipas, distribuídas por 3 grupos de 6. A UEFA aproveitou ainda a ocasião para desvendar os palcos das próximas temporadas das competições europeias, começando desde logo pela Liga dos Campeões masculina, cuja final será disputada na Allianz Arena, a casa do Bayern de Munique, em 2028, e em Camp Nou, a do Barcelona, em 2029. A vertente feminina realizar-se-á em 2028 no Parque Olympique Lyonnais e em 2029 no Estádio Nacional de Gales, ao passo que a de futsal terá lugar na Bienne Arena em 2027. Em 2028, a final da Liga Europa terá lugar na Arena Nacional de Bucareste e em 2029 no Estádio Nacional da Sérvia. Em 2028, a final da Liga Conferência Europa será disputada no Estádio da Juventus e, em 2029, na Puskas Arena. Finalmente, a Supertaça Europeia irá realizar-se na Johan Cruyff Arena em 2029 e na Astana Arena em 2028.

desporto e música de mãos bem dadas neste final de tarde. Abraço e continuação de ótima escuta. É sempre um prazer contar consigo.

0: informações de vários quadrantes e para todos os gostos aqui na sua antena de eleição RM Desporto, certo? Seu relógio, são 18 horas em todo o território nacional. Vamos à atualização das notícias. Contigo, Albino Muyambo, boa noite.
1: Boa noite, Jamita Majaya. Boa noite para o caro ouvinte. O Ferroviário de Maputo venceu a Liga Desportiva de Sofala por 2 bolas sem resposta no prosseguimento da Ronda 20 do Moçambola 2026. Amanhã teremos 2 desafios. Ferroviário da Beira, Associação Black Bulls no Caldeirão e Xingal de Tete, Costa de Sol em Moatize. Esta jornada só fica completa no dia 22 de setembro corrente com o embate entre a União Desportiva de Songo e o Clube de Esportes da Machaquén. No último domingo, a equipa da ADV bateu o Bahia de Pemba por 2-0 e o Ferroviário de Lixinga goleou o São Homónimo de Nampula por 3 bolas sem resposta. A falsificação de idades no 16º Festival Nacional dos Jogos Desportivos Escolares, realizado na província de Inhambane, despoletou uma investigação oficial liderada pelo Gabinete Central de Combate à Corrupção. Toda a informação com o repórter Carlos Calisto.
2: O Gabinete Central de Combate à Corrupção está a investigar os casos detectados de falsificação de bilhetes de identidade por alguns atletas envolvidos no 16º Festival Nacional dos Jogos Desportivos Escolares que decorreu na província de Inhambane. A investigação resulta da submissão ao Gabinete Central de Combate à Corrupção de 31 casos de atletas descobertos com idades falsificadas. É uma informação prestada hoje pela porta-voz nacional da Direção Nacional de Identificação Civil, Gilda Lameco.
3: A DNIC já fez o seu trabalho posterior, depois de esta identificar estas anomalias no terreno, antes mesmo da realização destes jogos, por sua vez fez o seu trabalho ao nível da base de dados para compreender de facto como é que estes cidadãos trataram estes bilhetes de identidade. E terminado este processo, por sua vez, através do Serviço Provincial de Identificação Civil de Gaza, já remeteu uma participação ao Gabinete Provincial de Combate à Corrupção naquela província, estando neste momento a seguir o seu trâmite legal para a investigação e responsabilização de todos os envolvidos. Só queria mesmo sublinhar que esta situação foi despoletada pela própria identificação civil no local onde iriam decorrer os jogos desportivos escolares antes mesmo do seu início.
2: A fonte avança que a investigação visa identificar os autores e garantir a devida responsabilização.
3: Até ao momento, temos conhecimento do envolvimento destes próprios atletas e está-se a trabalhar para aferir em que circunstâncias também o nosso colega que terá atendido a eles ao nível da província de Gaza pode estar envolvido também na emissão destes documentos que, de alguma forma, embora eles tenham apresentado as certidões de nascimento, podia-se dar o caso de ele ter percebido que havia necessidade de fazer uma certa confirmação da autenticidade dos mesmos ao nível do serviço de registro e notariado na província de Gaza, que não o fez.
2: Porta-voz nacional da Direção Nacional de Identificação Civil, Gilda Lameque, falando dos 31 casos de falsificação de idade detectados no decurso da 16ª edição do Festival Nacional dos Jogos Desportivos Escolares, realizada de 29 de agosto a 6 de setembro, na província de Inhambane.
1: Nota de fecho, a Liga Moçambicana de Futebol manifesta preocupação após imagens postas a circular nas plataformas digitais por um dos clubes filiados Bahia de Pemba, sugeriram que a sua equipa foi impedida de aceder aos balneários, o que forçou a que os seus jogadores equipassem no interior do autocarro que transportou a sua delegação da cidade de Maputo a Machis. Na sequência, o Bahia de Pemba lamenta que antes do jogo terminar, o clube anfitrião, a Associação Desportiva de Belanculo, ordenou que os jovens apanha-bolas fizessem desaparecer as bolas para tornar o jogo lento, o que consubstancia antidesportivismo. Face à gravidade dos eventos relatados, a Liga Moçambicana de Futebol ordenou a abertura de um inquérito para para no prazo de 10 dias apurar a veracidade dos fatos para depois decidir por medidas a tomar no campo disciplinar. A Liga Moçambicana de Futebol apela aos clubes, seus sócios, para que adotem uma postura que salvaguarda a imagem do Moçambola, do futebol moçambicano e, acima de tudo, o país. Foram as notícias. As próximas, quando forem 19:12, inseridas no Magazine da Noite, a ser editado e apresentado pelo jornalista Dalma Timbe. Boa noite.
0: Obrigada, Albino Muyambo. São 18:05. Boa viagem. Um abraço especial para você que continua desse lado bem ligado a este canal dos campeões. Obrigada pela preferência.

0: tema para ouvir na íntegra daqui a bocado. Para já seguimos viagem até ao pavilhão do Machacano, onde o repórter Carlos Langa está bem atento às emoções da Liga Nacional de Basquetebol Sénior Masculino, que faz rodar a quinta jornada. Langa, boa noite.
1: Muito boa noite, Jamita Majai, ouvintes do canal do Esporto da Rádio Moçambique. Estamos neste palco, duas zonas baixas da nossa cidade de Maputo, onde hoje, tal como fez referência, está em andamento a jornada número 5 da fase inicial da Liga de Basquetebol Masculino, uma competição, tal como se sabe, que tem a presença de 8 equipas, 4 na cidade de capital, 2 da Feira, uma de Quelimane e outra que vem de Inambula. Nesta altura, na quadra, a equipa da casa, o Machacane e as Águias Especiais, com 9:30 por jogar neste período. E vantagem para a equipa da capital moçambicana, o Machacane, pela marca de 26-4. O Machacane vai passear a sua classe neste desafio, à procura, como é o nosso conhecimento, da vitória número 5, que ainda conta com o Machacane nos jogos que ficou até o momento, conta com 4 vitórias. Até o momento, a equipa invicta nesta competição ainda não perdeu nenhum jogo. Os 4 que finalizou, ganhou. Nesse sentido, o Machacane comanda o campeonato com 8 pontos, resultantes de 4 vitórias e igual número de jogos. A equipa de Águias Especiais, em 4 jogos, ganhou 2 encontros e perdeu outros 2. É daí que tudo faz na quadra a exposição das Águias Especiais, na tentativa de conseguir um triunfo que poderá abrir espaço para a sua presença na etapa das finais, mas que neste encontro a situação não está fácil. O Machacane está com 26 pontos contra 6 da formação das Águias Especiais, uma diferença de 20 pontos para o conjunto tricolor da capital moçambicana. Pelo que o Machacane tem em conta o que vamos vendo na quadra, pode estar a ganhar. É uma equipa rodada, uma equipa com outro ritmo e que vai mostrando aquilo que preparou para esta competição de basquetebol. Refira-se que o Machacane, nesta competição, está com o ano passado, é treinado pelo angolano Alberto Dumba e conta com 2 jogadores de Angola que reforçam esta competitividade, e também 2 moçambicanos que estão a competir em Portugal. Um vem de Portugal, o outro vem da Alemanha. E tendo em conta esse Machacane que acabou reforçando, olhando para a competição, está tudo correspondendo. Machacane, volto a referir, tem 4 vitórias em 4 encontros. As Especiais, uma formação que este ano para sua estreia nesta Liga de Basquetebol, está tudo fazendo na competição, de modo a que consiga transitar para a outra etapa. É um conjunto que é treinado por Carlos Manhissa. Nesta altura, Jamita, com 7 minutos e 10 por jogar neste segundo quarto, 28 para a equipa do Machacane, 11 para a formação das Águias Especiais de Maputo. Este é o desafio número 3 dos 4 que estão projetados para a ronda número 5. A referir que depois deste encontro, a jornada vai fechar com o desafio de Puxar do Sol, Ferroviário de Maputo. 2 equipas, esta que jogarão a seguir, que em 4 jogos conseguiram 3 vitórias e perderam pela única vez até este momento. E no que diz respeito aos jogos que já aqui assistimos, a equipa municipal da Beira alcançou hoje a primeira vitória nesta competição, vencendo o Ferroviário de Nampula por 60-60.

0: 5 com o Municipal e em 4 jogos hoje jornada, em 5 jogos melhor, hoje jornada número 5 consegue uma vitória depois de ter tido 4 derrotas consecutivas, enquanto a equipa de Namula hoje averbou a derrota número 5 em igual número de partidas. Essa equipa de Municipal da Beira conseguiu então hoje este triunfo frente à equipa de Professor Nampula por 70 a 65. Já no outro encontro que aqui acompanhamos, que foi antes deste trajeto de torre, entre os Ferroviários da Beira e o Quilimane, e vitória para o conjunto do Chiveve por 97 a 47. Uma equipa de Chiveve que, com o triunfo, o atual campeão moçambicano, Chiveve masculino, confirmou o apuramento para a meia final desta competição, sendo que em 5 jogos a equipa do Ferroviário da Beira tem 4 vitórias, 1 derrota. E nessa ótica de ideias, ocupa neste momento o segundo lugar com 9 pontos, em 4 de formação do Ferroviário de Quilimane. Em 5 jogos que realizou, ganhou uma única vez e perdeu por 4 ocasiões. E neste momento a equipa do Ferroviário de Quilimane está no 5º lugar com 5 pontos. Este também é o resultado que vale a pena certificar ao nosso amigo ouvinte do RN Desporto, que acompanha este canal da Rádio Moçambique, um grande ponto deste belo Moçambique. Eu deixo-me novamente olhar para o marcador e dizer que estamos com 6 minutos e 50 para o final deste segundo período, para um intervalo, neste desafio entre o Machaquene e as águas especiais de Maputo. A vantagem a manter para a equipe que joga no seu terreno, a equipa tricolor, que nesta altura é de 30 para o Machaquene e 14 de formação das águas especiais de Maputo. Padrão de esforços da Machaquene, público esse não é número assim considerável, mas os cá estão, vão vivendo as emoções de basquetebol e também tentando criar aquele incentivo, aquele calor, aquela animação que trouxe na quadra, vão se batendo, de forma que tenham capacidade, tenham, digamos, força nas informações, conseguirem triunfar nestes desafios. Janissa, esta que é a nossa, que vai ficar ao nosso ouvinte RM Porto, a jornada número 5 desta liga de basquetebol na sua fase inicial. Para já, o Chaquene 32, as especiais 14, com 5:40 para o final deste segundo quarto. Recordes, jogos que já se efetivaram, Carlos Zorro da Paira, 97, Ferro Forte de Quilimane, 47, Municipal da Beira, 70, Ferro Forte de Nampula, 65. Chamicha, para já, o ponto sempre de cá, as novidades para o nosso ouvinte ficar atualizado do que concerne a Liga de Basquetebol. Voltarei a intervir nesta emissão noturna do RM Porto, nesta terça-feira, 15 de dezembro de 2023.
1: Via aberta, Carlos Danga. Até já. Abraço aí e continuação de bom trabalho.
0: Estamos juntos.
1: São 18h16. Boa viagem.

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desporto e música de mãos bem dadas aqui na sua antena desportiva, num dia em que o Ferroviário de Maputo derrotou a Liga Desportiva de Sofala por 2-0 no prosseguimento da 20ª jornada do Moçambola. Para amanhã estão reservadas as partidas Xingal de Tete, Costa do Sol e Ferroviário da Beira, a BB. A Ronda 20 encerra no dia 22 com a recessão da UDS ao Machacana. Deixe-me recordar o quadro de resultados de jogos já realizados. ADV 2, Bahia 0, Ferroviário de Lixinga 3, Ferroviário de Nampula 0 e Liga Desportiva de Sofala 0, Ferroviário de Maputo 2. Assim vai o desporto. Obrigado.

0: baixo a música e junto novamente à antena o Carlos Nanga a partir do pavilhão do Machacane. Carlos, uma vez mais, boa noite. Há quantas andam as coisas por aí?
1: Muito boa noite, Janissa Manjaya e ouvintes do canal do Desporto da Rádio Moçambique. Tempo de intervalo neste Machacane, águia especial da capital moçambicana. Vantagem de 26 pontos para a equipa tricolor que vence por 46-19. O Machacane regressa para esta segunda parte, o terceiro quarto, com essa vantagem de 26 pontos, tendo conta 46 pontos, 100 contra 19, a formação das águias especiais. É um resultado que reflete cabalmente a forma como os 14 comunidades se bateram nesta etapa inicial. Machacane, uma equipa rodada, com jogadores com outra qualidade, perante águias especiais que pouco ou quase nada faz para contrariar a este Machacane, que é, sem dúvida, a equipa que só conta em triunfos os jogos que até o momento realizou. 4 jogos sem contar com este e 4 vitórias. Já disse antes, o Machacane comanda esta fase regular com 8 pontos, resultantes de 4 triunfos em igual número de partidas. O jogo recomeçou e com o Machacane a marcar, Machacane 49, águias especiais 19, uma diferença mista de 30 pontos para a equipa tricolor, a mostrar como é que é o basketball para esta estreante águia especial nesta competição. Machacane vai fazendo aquilo que projetou para este encontro e neste momento com 8:50 no final do terceiro quarto, Machacane 49, águia especial de Maputo 21. Machacane, se ganhar este encontro, mantém-se no comando desta competição, passando a somar 10 pontos, fruto de 5 vitórias e 5 desafios, enquanto as águias especiais de hoje, fazendo o jogo número 5, conta até o momento com 2 vitórias e 2 derrotas, a preparar a terceira derrota consecutiva. Na terceira derrota, no geral, nesta competição, tem que perdeu, ganhou, perdeu e ganhou, e esta será a terceira derrota consecutiva. Naturalmente, as coisas já têm terminado, com a vantagem do Machacane, que para já é de 49 às 22, com 8:54 por jogar neste terceiro quarto. A especiais é uma das equipas que luta pela presença nos quartos de final, mas a situação não está fácil. Olhando para o desempenho deste conjunto nesta fase inicial, já disse que em 5 e 4 jogos ganhou 2 vezes e perdeu outras 2 ocasiões. O Machacane tem a presença na etapa seguinte assegurada, saberemos ao longo das jornadas que faltam por efetivar se vai terminar como líder da competição ou não. Uma coisa certa, o fator Machacane comanda este certame e se ganhar os jogos que ficam por realizar, a equipa tricolor vai naturalmente terminar essa fase regular em primeiro lugar. Nesta altura, Jamisa e o vice do RM Desporto, estamos com 8:40 ao final deste terceiro quarto. Machacane 49, águias especiais de Maputo 22. Deixe-me juntar Jamisa Machai e o vice do RM Desporto neste palco. Uma senhora que é da família do basquetebol, irmã de Pilar e da Dina, duas antigas jogadoras de basquetebol. Adelar de Sai está ligada à equipa técnica do Ferroviário de Quelimane. Muito boa noite. Em direto aqui na emissão do RM Desporto. Está claro que faz parte da família de basquetebolista, não é?
2: Ah, sim.
1: Seu nome?
2: Viva de Sai.
1: Suas irmãs?
2: Liara de Sai e Cote de Lara de Sai. Ainda sou cunhada de Augusto Matos.
1: Augusto Matos. Diga uma coisa, é ter um filho, é mais novo, mais velho?
2: Sou gêmea da Liara de Sai, a de Lara é mais nova um ano.
1: No basquete, eu vivi.
2: Joguei até juvenis, depois parei.
1: Não sou eu que é a principal.
2: Não, não. Três talentos de uma família é demais. É que não digo.
1: Mas a modalidade está na família, por isso está aqui presente.
2: Está na família. Toda a família participa e convidamos a fazer parte da comunidade.
1: E também tem uma sobrinha que está aí ao lado também.
2: É, filha da Corte de Lardessa e filha do Augusto Marques. Filha de dois grandes basquetbolistas.
1: É,
2: também
1: família.
2: Joga basquete.
1: E como é que está vendo esta modalidade na família? As suas irmãs já entraram na carreira, o Augusto também anda a jogar.
2: Ah, jogar no Cruzeiro do Augusto.
1: Muito bem. É, como está vendo essa carreira vossa, esta modalidade nessa família de pai?
2: Elas encerraram a carreira federada, mas continuam ligadas ao basquetebol. Ambas são treinadoras de basquetebol nas respectivas províncias, Zambésia e Sete, e ambas continuam a praticar a modalidade no basquete recreativo, continuam a fazer campeonatos.
1: A modalidade, o que é que trouxe a família? Força do concreto, né, que estão ligados ao esporto, no caso concreto, o basquetebol. O que é que vos acabou beneficiando, sendo a família, por estarem ligadas vocês a essa disciplina esportiva?
2: Basquetebol é comunidade, é família, amor. Nós começamos a jogar basquete porque a minha mãe, a nossa mãe e a nossa tia jogavam para o Desportivo do Sete. Nós já tínhamos os treinos, apanhávamos a escola. E foi assim que começamos a gostar do basquete e entramos com o mini basquete. Hoje continua, quando se entra para esta família, depois queremos continuar a apoiar a comunidade do basquetebol. Também trazemos os nossos filhos que estão a dar continuidade a isso. Nós não podemos só praticar, temos que continuar a apoiar a comunidade e a modalidade.
1: E falar dessa família de pai e Matos, ambos lados tiveram carreira a nível nacional brilhante. Claro, por parte então feminino, foram campeãs africanas pelo esportivo. O Augusto também vai fazer a sua carreira com o seu irmão, o Pio. O que é que isso pode pensar ou transmitir para esta menina que está a entrar para a modalidade?
2: Com certeza é uma inspiração. Não só ela, a irmã dela, de 12 anos, também está a se virar agora no basquetebol escolar, no basquete local. Portanto, é a inspiração da família, independentemente de ser basquete ou não, o incentivo que nós damos aos nossos filhos é que praticar desporto é muito importante para moldar a personalidade de um jovem e do adulto que vai se formar. E de continuarem ligados também à modalidade, mesmo quando não estão a praticar, tem que apoiar a modalidade e toda a comunidade onde estão inseridos no desporto.
1: Obrigado. Estando aqui na capital, esta liga masculina, naturalmente, paixão pela modalidade, cá está presente, não é?
2: Sim. Sempre apoiar, embora eu não esteja a praticar, mas apoio a família e apoio a modalidade. Amor pelo basquetebol é uma coisa para sempre.
1: Sendo irmã, cunhado, no Fravato Quilimane, nada se pode dizer aqui.
2: É família, basquetebol é família, e onde a família está, a gente apoia e que vença o Ferroviário de Maputo, que é onde está neste momento a jogar o Augusto Matos.
1: E agora, fora disso, como é que está vendo esta competição moçambicana, a Liga de Basquete Masculino, que conta com equipas de Maputo, da Beira, de Quilimane e de Nampula? Como é que vai vivendo as emoções desta esportiva, deste campeonato?
2: Está a ser um campeonato muito competitivo, mesmo as equipas das províncias mostram muita evolução, tem estado a desafiar as equipas da província. Claro que o Ferroviário da Beira ainda continua a ser o líder ao nível das províncias, mas fico feliz de ver que o Maputo neste momento tem grandes desafiantes ao título nacional. Isso é bom, que é para não estarmos sempre a repetir os campeões. Acho que tanto o Ferroviário de Maputo, Costa do Sol, como o Machaquene têm a chance de disputar o título se for a uma final com o Ferroviário da Beira.
1: Outra questão, a última que lhe coloco, se masculino estão na fase inicial, em feminino está a acompanhar, amanhã é o dia vivo, como é que pensa a final entre o Chotol e o Maputo?
2: Não estou a acompanhar, infelizmente, o campeonato feminino, mas desejo boa sorte às duas equipas e que vença a final.
1: uma palavra aqui através da rádio para este belo país. Tendo uma senhora que está ligada à modalidade, que está no pavilhão, no esporte.
2: A minha mensagem, o meu apelo é: venham ver o basquete no campo, apoiem a modalidade, participem dos campeonatos, tragam os vossos filhos para participarem dessa experiência.
1: Obrigado, já disse, ouvimos aqui uma conversa com uma senhora ligada ao basquetebol, a irmã da Vilar Sintai, que foi praticante de esporte, de basquetebol, e que visitou vários clubes desse país, que agora está com a equipa técnica do Ferroviário de Quirimani, e também o Augusto Matos, que é o esposo da de Larda Sai, também é basquetebolista. Estamos ficando aqui aquilo que acha certo para quem está ao esporto e em particular no basquetebol. Voltamos à mesa para este encontro que está a acontecer entre a equipa do Machaquene e das vagas especiais da capital do país, com 5 e 20 para o final do terceiro quarto. Machaquene 54, a distância de Maputo 24, feitas as minhas contas, são 30 pontos de avanço da equipa tricolor ante a equipa policial das vagas especiais. Pelo que Machaquene está na luta por mais um triunfo, será o quinto em 5 jogos, a especiais de assim terminar, averba a terceira derrota em 5 embates. Noutros jogos que já se realizaram, referente à jornada número 5, que é hoje, terça-feira, o Ferro Verde da Beira venceu o Ferro de Quirimani por 97 a 47. O Municipal da Beira alcançou essa terça-feira a primeira vitória nessa competição, vencendo o Ferro Verde na Pula por 70 a 65. Janita, para já, é tudo que deve verificar as novidades que voltam a intervir nesta edição noturna do RM Esporte, em plena terça-feira, de dia 15 de setembro de 2023, antes do outro marcador e vivo, 5 e 5 minutos e 4 segundos ao final do terceiro quarto, Machaquene 54, Águias Especiais de Maputo 54.
0: Muito bem, Carlos Nanga, via aberta para que continue já a atualizar-nos. Estamos já a 10 minutos das 19. Recordando que às 19 horas e 1 minuto, em simultâneo com a Antena Nacional, levaremos até si o Jornal Desportivo.

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3: 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São 19 horas e 2 minutos, juntamos a antena dupla Adão Matimba e Simon Lias para portanto, a transmissão do Jornal Desportivo. Até já.
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Boa noite. Ferro Verde Maputo passa no primeiro teste no caldeirão de Chuveve e obriga Ivo Gonçalves a largar o barco no alto mar. Mambinhas preparam veneno para Cozafa. O torneio arranca sexta-feira no Estádio Nacional do Zimpeto. Liga Moçambicana de Basquetebol antecipa o horário da final de senhores femininos das 19 para as 17 horas. O jogo de todas as decisões entre o Costa do Sol e Ferro Verde Maputo é nesta quarta-feira no pavilhão do Machacane. 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

0: bomba no caldeirão. Ivo Gonçalves já não é treinador da Liga Desportiva de Sofala.
1: Já agora eu gostaria de desejar boa sorte quem for a continuar, porque para mim já chega. Só Deus sabe o que é que eu passo dentro desta equipa. Por isso mesmo, eu não preciso falar isso na imprensa, não vou falar em nenhum sítio, mas são coisas dentro de casa. Mas eu quero desejar boa sorte quem for a continuar. Assim, para mim, não estou a tirar a toalha ao chão. Estaria, sou da província, sou da Beira. Vou continuar a apoiar o meu futebol. Continuo a apoiar as equipas, como sempre faço aqui na Beira, dentro e fora do campo. Estou satisfeito por aquilo que os jogadores estão a fazer, mas não estou satisfeito com outras coisas. Não estou a desculpar por causa disso, não é nenhuma desculpa. Estivemos bem em campo na primeira parte, na segunda não estivemos, o Ferroviário conseguiu marcar, mas pronto, vão continuar a trabalhar e as coisas, talvez as coisas corram melhor.
2: Me quer dizer o quê? Está a deixar o lugar em disposição?
1: Já deixei.
0: A gota que faz transbordar a água do copo é a derrota ante o Ferro Verde Maputo por 2-0, golos de Rajada, o primeiro de Ups aos 60 minutos e o outro logo a seguir de Naftal.
3: Do Ferroviário!

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0: marinha férrea da beira para Maputo, invade o segundo no caldeirão.
1: Quando assim é, Danito Nhampossa só pode ser um homem feliz, até porque logo a seguir vai defrontar o homônimo da beira.
2: Foi um jogo bem conseguido, nós controlamos o jogo todos, só peca até por o resultado de ser 2-0, poder termos marcado mais golos. Eu penso que controlamos todo o jogo, não é uma vitória merecida. Agora esse jogo, pensar em pôr a equipa a recuperar para o jogo do sábado.
1: Com triunfo, o Ferro Verde Maputo passa para a sexta posição com 26 pontos em troca com a União Desportiva de Songo. Na próxima jornada, a Liga defronta Black Bull e o Ferroviário trava-se de razões com o Ferroviário de Maputo. Na próxima jornada, a Liga Desportiva de Sofala defronta Black Bull e o Ferroviário da Beira trava-se de razões com o homônimo de Maputo. Antes, nesta quarta-feira, o Caldeirão vai fervilhar com o sensacional Ferroviário da Beira Black Bull. Ainda no complemento da 20ª jornada, o Xingal bate-se com a Costa do Sol. Há 19 jornadas que os imboneiros não ganham no Moçambola. Será desta vez que vão quebrar o enguiço?
3: A equipa técnica do Clube de Desporto do Xingal de Teta assegura que conquistar a primeira vitória caseira esta quarta-feira frente ao Clube de Desporto de Costa do Sol no Moçambola em curso é a palavra de ordem. Para os emboneiros de Teta lograr o intento no jogo da 20ª jornada, procurarão marcar e não sofrer golo, segundo o treinador adjunto. Hipólito Senete está ciente das dificuldades a encarar pelo fato dos canarinhos da capital do país estarem bem estruturados e promete vestir o fato macacão para comer a relva.
4: Um jogo extremamente complicado, mas nós estamos em casa, há responsabilidade maior no sentido de alcançarmos a primeira vitória em casa, que ainda não fizemos, estamos tristes por isso e acreditamos que, independente do adversário que vier, estamos à altura de enfrentá-los.
3: Que Xingal vai se presenciar?
4: Um Xingal aguerrido.

0: Entretanto, o jogo entre a União Desportiva de Songo e o Clube dos Desportos de Machaquende, primeiramente agendado para esta quarta-feira na Vila do Songo, foi adiado para uma data a indicar, pelo fato dos campeões nacionais não terem todos os atletas presentes na Vila do Songo, depois do jogo das Afrotaças frente a Petro do Luanda. Mohamed Rafik, a partir da cidade mineira de Matize, em Tete.
1: A Ronda 20 só vai fechar a 23 de setembro com o duelo entre a União Desportiva de Songo e o Machakane. E a Liga Moçambicana de Futebol, gestora do Moçambola, mandou abrir um inquérito para apurar a veracidade dos factos ocorridos no jogo ganho pela DV 2-0 Baía de Pemba. O prazo é de 10 dias. A Liga Moçambicana de Futebol manifesta preocupação após imagens postas a circular nas plataformas digitais pelo Bahia a sugerirem que a equipa foi impedida de aceder aos balneários, o que forçou a que os jogadores equipassem no interior do autocarro. Por sua vez, o Baía de Pemba lamenta que antes do jogo terminar, a ADV tenha ordenado que os apanha-bolas fizessem desaparecer as bolas para tornar o jogo lento, o que consubstancia antidesportivismo. E o Nampulense fecha as cortinas no sábado em preparação a uma festa de arromba.
2: A cidade portuária de Nacala prepara-se para vestir as suas melhores cores e acolher uma verdadeira festa de futebol neste sábado, com a realização da 10ª e última jornada do Nampulense. O duelo histórico entre o já campeão desportivo de Nacala e a Associação Desportiva de Angos vai fechar com chave de ouro o campeonato nacional de futebol da 2ª Divisão, o Nampulense, numa iniciativa da Associação Provincial de Futebol de Nampula, que promete parar a região. O vice-presidente para a alta competição da Associação Provincial de Futebol, Santos Pereira, referiu que, embora o Desportivo de Nacala entre em campo com o título garantido, o jogo contra Angos carrega a rivalidade e a honra provincial e será uma oportunidade de celebrar diante dos adeptos. Pereira disse que, além da entrega da taça aos canarinhos da Maiaia, a província vai render homenagem aos seus talentos com distinção individual e serão igualmente reconhecidos os que trabalharam arduamente pelo crescimento do desporto na província.
3: Está tudo a postos para a cerimónia de encerramento do nosso Campeonato Nacional de Futebol da 2ª Divisão, na fase provincial em Nampula. Será já neste próximo sábado, dia 19, em Nacala Porto, no campo da Bela Vista, depois do jogo entre o Desportivo de Nacala e a Associação Desportiva de Angos. Teremos a distribuição de premiações. Já temos o campeão, que é o Desportivo de Nacala, mesmo a faltar o último jogo da jornada. E a distribuição dos prémios está da seguinte maneira. É o primeiro classificado, já temos, que é o Desportivo de Nacala, terá direito de um troféu, 30 medalhas, um diploma de campeão e 120 mil meticais. O segundo classificado, 80 mil meticais. O terceiro classificado, 30 mil meticais. Temos a equipe Fair Play, 20 mil meticais. Temos também o jornalista regular, que fez cobertura em várias atividades efetuadas pela Associação Provincial de Futebol. Fez cobertura no trabalho de oficialização das associações distritais. E o jornalista Calixto Pedro, da RM. Ainda temos outros prémios. É o caso de 3 canais que efetuaram a transmissão dos nossos jogos do campeonato. Refiro do canal de Angos, do canal Nampula e o canal de esportes de Monaco.
2: Santos Pereira, vice-presidente para alta competição da Associação Provincial de Futebol de Nampula, descrevendo a atmosfera que está a ser preparada pela sua cremiação neste final do Nampulense 2026. RM Desporto, Calixto Pedro, Nampula.
1: Mambinhas aquecem as turbinas para a Taça COSAFA. A estreia é já na sexta-feira, ante as Ilhas Maurícias.
4: Atletas dos sub-20 convocados para o torneio da COSAFA prometem tudo fazer em campo para ganhar o torneio. A jogar em casa, os convocados de Mário Guerreiro só pensam na conquista da prova, que arranca esta sexta-feira com o jogo de abertura a colocar frente a frente Moçambique e as Ilhas Seychelles. Esta terça-feira, a Rádio Moçambique acompanhou o primeiro treino dos Mambinhas, onde entrevistou 4 atletas que compõem esta seleção. Diego Pelembe, a jogar na Associação Black Bulls, diz que o conjunto está motivado e a palavra de ordem é só vencer.
5: Nessa prova de COSAFA é ganhar o torneio que nós queremos, estamos a jogar em casa, temos essa vantagem e vamos tentar cumprir esse objetivo.
4: Kensane Machel, brasileiro moçambicano, está expectante por representar o país de origem do seu progenitor.
6: Muito boa, eles estão me acolhendo muito bem, estou me sentindo muito bem. Vocês vão ter um Kensane muito focado, muito empenhado, que vai dar o seu melhor e buscar ser campeão. Sim, muitas coisas semelhantes, a alegria de jogar, bom futebol e é muito semelhante.
4: Faisal Abdala diz estar preparado para ajudar a seleção e pede aos moçambicanos

0: de encher os recintos que vão acolher os jogos, com destaque para o Estádio Nacional do Cipeto, que vai acolher o jogo de abertura.
1: É um privilégio ser reconhecido no meu trabalho e por vir aqui para ajudar a minha seleção, que é a minha nação, onde eu saí. E venho com todo orgulho, com motivação, com muita vontade de trabalhar com eles, aprender com eles e também transmitir aquilo que eu aprendo lá de fora.
0: Martinho, comissário, como atacante, promete marcar muitos golos.
2: Sou um jogador muito rápido, primeiramente, então devem esperar muitas assistências e muitos golos. E, acima de tudo, ajudar também a equipa naquilo que for preciso.
0: Atletas moçambicanos dos sub-20 convocados à COSAFA, motivados para o torneio que arranca próxima sexta-feira aqui em Moçambique. Rigoberto Chissam, da Terqueda Matola.
3: Liga Nacional de Basquetebol ao Rubro. O campeão feminino será encontrado nesta quarta-feira após o duelo entre o Costa do Sol e o Ferroviário de Maputo. O jogo foi antecipado das 19 para as 17 horas. Em masculinos, a Liga viu rodar a quinta jornada.
4: O Ferroviário da Beira qualificou-se para as meias-finais da Liga Nacional de Basquetebol de Seniores Masculinos, que decorre aqui na capital do país. Os Locomotivas de Chiveve confirmaram o apuramento após vencer esta terça-feira o Ferroviário de Quilimane por 97-47. A IA de Munguambe, mais um triunfo, e ganham e passam para a meia-final. Como é que vê este desafio frente à equipa homônima de Quilimane?
5: Foi um bom jogo, as duas equipes entraram aguerridas, muita disputa no primeiro e segundo quarto. No terceiro quarto entramos com um bocado mais de perspicácia, um bocado mais de atitude e garra e conseguimos passar para frente e assim levar o resultado avante.
4: Nessa ótica, já com a presença da minha final assegurada, o que esperar desta equipa campeã moçambicana da época passada?
5: Vamos continuar a trabalhar. Vamos continuar a entrar de cabeça erguida, sem desprezar os adversários, independentemente de que tenhamos ganhado ou ganho o campeonato no ano passado. Vamos manter a nossa postura. São jogos que vão ser muito fortes, muito, muito disputados, com equipes muito fortes. As três equipes têm estrangeiros. Então vamos entrar de cabeça erguida para tentar mostrar o nosso valor.
4: Obrigado, Ayad Munguam, jogador do Ferroviário da Beira. Agora pela banda de Quilimane, Robson Alfredo. Mas o jogo perde frente a esse conjunto da Beira. Como é que viu este encontro? Uma derrota que compromete a vossa presença na meia final.
6: Exatamente. Infelizmente não tivemos o mesmo investimento que tivemos no ano passado, que foi fácil para confrontar equipes da capital do país com maior investimento, como equipes também da Locomotivas da Beira. Conseguimos o terceiro lugar no ano passado, esse ano não está a ser possível, diante do investimento, como disse agora há pouco. Então vamos tentar batalhar pela manutenção.
4: Olhando para o que falta para a equipa de Quilimane, está confiante e tranquilo que vão conseguir estar entre os 5 melhores deste campeonato?
6: Tranquilo não, teremos que lutar, conseguimos bater o município. Agora temos Águias Especiais e o Ferroviário de Nampula, que também não vai ser nada fácil, mas vamos dar tudo.
4: Obrigado, Robson Alfredo, jogador do Ferroviário de Quilimane. É a derrota de sua coletividade esta terça fora frente à equipa homônima da Beira pela marca de 97-47. O Municipal da Beira alcançou esta terça-feira primeira vitória na competição, vencendo o Ferroviário de Nampula por 70-65.
3: Serviço de Identificação Civil esclarece casos de falsificação de idades e de identidades durante os Jogos Escolares de Inhambane. Os detalhes por Carlos Calisto.
7: O Gabinete Central de Combate à Corrupção está a investigar os casos detectados de falsificação de bilhetes de identidade por alguns atletas envolvidos no 16º Festival Nacional dos Jogos Desportivos Escolares que decorreu na província de Inhambane. A investigação resulta da submissão ao Gabinete Central de Combate à Corrupção de 31 casos de atletas descobertos com idades falsificadas. É uma informação prestada hoje pela porta-voz nacional da Direção Nacional de Identificação Civil, Gilda Lameco.
8: A DNIC já fez o seu trabalho posterior, depois de esta identificar estas anomalias no terreno, antes mesmo da realização destes jogos, por sua vez, fez o seu trabalho ao nível da base de dados para compreender, de facto, como é que estes cidadãos trataram estes bilhetes de identidade e, terminado este processo, por sua vez, através do Serviço Provincial de Identificação Civil de Gaza, já remeteu uma participação ao Gabinete Provincial de Combate à Corrupção naquela província, estando neste momento a seguir o seu trâmite legal para a investigação e responsabilização de todos os envolvidos. Só queria mesmo sublinhar que esta situação foi despoletada pela própria identificação civil no local onde iriam decorrer os jogos desportivos escolares antes mesmo do seu início.
7: A fonte avança que a investigação visa identificar os autores e garantir a devida responsabilização.
8: Até ao momento, temos conhecimento do envolvimento destes próprios atletas e está-se a trabalhar para aferir em que circunstâncias também o nosso colega que terá atendido a eles ao nível da província de Gaza pode estar envolvido também na emissão destes documentos que, de alguma forma, embora eles tenham apresentado as certidões de nascimento, podia-se dar o caso de ele ter percebido que havia necessidade de fazer uma certa confirmação da autenticidade dos mesmos ao nível do Serviço de Registro e Notariado na província de Gaza, que não o fez.
7: Porta-voz nacional da Direção Nacional de Identificação Civil, Gilda Lamec, falando dos 31 casos de falsificação de idade detectados no decurso da 16ª edição do Festival Nacional dos Jogos Desportivos Escolares, realizada de 29 de agosto a 6 de setembro, na província de Inhambane.
3: É o ponto final do Jornal Desportivo. Boa noite.
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0: Somos a 9:21 para trás o Jornal Desportivo. Seguimos virtualmente até ao pavilhão do Machacana ao encontro do repórter Carlos Lango. Uma vez mais, boa noite.
1: Muito boa noite, Janita Maslaya e ouvintes do canal Desporto da Rádio Moçambique. Termina neste momento o jogo entre Machacana e Águias Especiais. Vitória para o conjunto tricolor por 75-34. Machacana alcança nesta terça-feira a vitória número 5 nesta Liga de Basquetebol, enquanto a equipa Águias Especiais perdeu pela terceira vez em 5 encontros. Machacana comanda a competição com 10 pontos. O Sudeste triunfo 75-34. Vamos aqui tentar fazer a reportagem possível. O centro vira aqui o capitão do conjunto tricolor, o Ronaldo Geneto. Ronaldo, muito boa noite. Regresso aqui na emissão do RN Esporto. Mais um triunfo, mais uma vitória para a equipa tricolor.
2: Sim, sim, conforme falamos ontem, nós estamos a encarar jogo a jogo e nós sabemos que a equipa das Águias é uma equipa muito aguerrida. Aqueles que não os conhecem é que podem cometer o erro de desprezá-los. Nós nunca fizemos isso e por isso fizemos o nosso trabalho e viemos com tudo e conseguimos ganhar o jogo.
1: Qual é o segredo de esta guerra? O segredo é assim, jogos, vitórias, e pode pensar o que é concretamente?
2: Não há nenhum segredo. Nós trabalhamos dia a dia, tentamos corrigir os nossos erros e aprender com eles, respeitando todos os adversários e dando o nosso máximo.
1: É isso. A prestação vossa é manter-se sempre vitoriosa e agora até o fim do campeonato.
2: Sim, sim, sim, sim, sim. Esse é o objetivo, como eu disse, jogo a jogo, e nós entramos todos os jogos para ganhar e vamos tentar continuar a fazer isso até o final do campeonato.
1: Os jogadores que reforçam a vossa competitividade, dois de Angola, dois de Portugal e moçambicanos, até que ponto contribuem para o sucesso vosso?
2: Eles são bons jogadores, conseguimos introduzi-los na equipa, são pessoas que acrescentam valor à equipa e é o que tem se visto no campo.
1: Obrigado, Ronaldo Geneto. Ele que é o capitão da equipa do Machacana em seniores masculinos e hoje venceu a formação das Águias Especiais pela marca de 75-34. Vamos aqui tentar colher outras reações relativo a este encontro que ao momento terminou no pavilhão de esportes da Machacana aqui na Baixa da capital moçambicana. Tempo, verificador de formação das Águias Especiais. Primeiro, recordo o seu nome.
3: Cândido Adelina, ou melhor, Mosquito.
1: E esta derrota vossa frente ao Machacana, como é que vê? Mas o jogo, as coisas não correm, satisfação para o seu jogo.
3: É vá. Como eu disse antes, entramos meio apático por causa da derrota de ontem, mas estamos ainda no campeonato e não desistam, não parem de acreditar em nós e não desistam. Ainda estaremos no campeonato e é isso. Obrigado.
1: O que é que pensam que vão fazer? Por forma que com ganho os jogos dois que ficaram, se vos permitirá estar na fase de semifinal?
3: Vamos descansar, vamos continuar unidos, vamos trabalhar mais e mais e vamos, estaremos na segunda fase do campeonato.
1: Está a ver a competição, os participantes, olhando os adversários nestes jogos que faltam, pode pensar que a segurança, a tranquilidade que estarão lá presentes?
3: Tranquilidade não há, cada jogo é um jogo. Já, o campeonato já nos demonstrou, não podemos ficar acomodados. Eu creio que o adversário também estudou-nos e não será nenhum jogo fácil. Vamos concentrados e vamos, penso eu, que sairemos vitoriosos.
1: Esta estreia das Águias Especiais nesta competição é o ano 1 para vocês, de participação, como é que vem?
3: De um balanço para uma primeira edição nossa, eu classifico positivamente. E é isso.
1: Obrigado, jogadores, Águias Especiais, analisando a troca deles frente ao Machacana, o Machacana treinado pelo Alberto Dumba. Coach, muito obrigado por nós, direto aqui na emissão do RM Desporto. Mais um jogo e a satisfação é esta, mais um triunfo.
4: É mais um jogo, só para dizer que ainda não ganhamos nada. Vamos continuar a trabalhar, vamos ver passar a nossa fase. E vou dar muitos parabéns à equipa da Águias, o excelente campeonato que eles estão a fazer, é a primeira vez no campeonato nacional. E espero que eles continuem a fazer o mesmo que estão a fazer. Nós vamos continuar a fazer pelo menos o nosso trabalho. Corrigir os erros, nós cometemos outros. Não foi fácil. E nós cometemos muitos erros e perdemos para a volta de 8 bolas, tipo de jogo, mas não podemos perder 6 bolas. E vamos descartar e para o jogo para amanhã. Obrigado.
5: O que é que pensa que vai fazer para manter esse Machaquina a vencer os jogos até o fim da competição, tendo em conta que esse é o plano vosso?
4: O problema é que nós temos que respeitar os outros que também trabalham. Nós temos que respeitar os outros que também trabalham, mas tem que entrar e humildemente respeitar os outros, fazer os nossos trabalhos. É só isso, é só isso.
5: Até que o Machaquena tem plantel, tem jogadores para conseguir alcançar o título, tendo em conta os outros adversários?
4: Nós ainda estamos nessa fase. Nós estamos a lutar passando outra fase. Nós chegamos noutra fase, mas não vamos querer mais. Nesse momento não posso fazer nada porque a bola é redonda. Todo mundo está passando nesse campeonato, deu para ganhar. Então vamos até o fim, se o fim ganhar, estamos lá.
5: Obrigado o seu plantel, feliz pelos jogadores que tem?
4: É para nós, estamos felizes. Estou feliz que nós temos. Primeiro consegui a jogo, a vez tem baixo, a jogo dá acesso. É pouco de jogos, todos os jogos são iguais. E vamos começar a fazer nosso trabalho.
5: Obrigado, técnico da equipa do Machaquene, Alberto Dumba, e o triunfo, o quinto desta agremiação esportiva nesta fase primeira da Liga Nacional de Basquetebol de Seniores Masculinos, que acontece aqui na capital moçambicana, precisamente no Pavilhão de Esportes da Machaquene. Sigo viagem para a parte exterior, na perspectiva de encontrar o técnico deste conjunto, que hoje saiu com derrota. Falo dos ataques especiais, o técnico principal chama-se ele, o Carlos Manhissa, que vou tentar o encontrar aqui onde o conjunto se encontra, após este desafio que não foi de satisfação. Mas cá está o técnico deste conjunto, Zaga Especiais, Mister, muito boa noite, entrando aqui na emissão do RM Desporto, mas o jogo e a situação é esta, o resultado não é de todo satisfatório.
6: Boa noite, realmente o resultado não foi satisfatório da nossa parte. Uma das coisas que ocasionou isso foi a questão do cansaço físico. Os miúdos começaram ligeiramente cansados, fomos tentar reagir jogo, ao decorrer do jogo, infelizmente não conseguimos reagir, mas não vamos parar de trabalhar, temos ainda dois jogos por fazer, vamos só continuar a trabalhar. Obrigado.
5: Amanhã mais um jogo, fala de questão física, recupera o conjunto dos jogadores de forma que amanhã consigam triunfar para estar com esperanças de estarem na fase seguinte.
6: Temos que fazer o esforço de recuperar rapidamente. Dentro das nossas condições, vamos fazer o esforço e voltamos amanhã para fazer o jogo.
5: Olhando para os jogos que tem por realizar, você que está nesta luta, nessa guerra de estar na fase 20, está, digamos, com alguma animação, motivado, seguro que vai estar presente na fase X-Pack?
6: A nossa motivação, só de estar na Liga, nós nos sentimos motivados. Fazemos para 18 melhores equipes do país. Quanto à questão da outra fase, nós passamos jogo a jogo, cada dia um dia, cada jogo, não há jogos iguais. Então agora vamos pensar no jogo de amanhã, depois vamos pensar no jogo da sexta-feira, assim sucessivamente.
5: A vossa participação nesta competição, estreia absoluta desta competitividade, como é que vai encaixando nesta liga, tendo em conta os outros adversários?
6: Bom, está sendo uma experiência boa, visto que isso é a nossa primeira vez a participar. Para mim, particularmente, como treinador, é a minha primeira vez, está a ser um desafio. Tenho também no plantel, penso que 90% dos atletas têm no plantel, é a primeira vez deles a participarem de uma liga como essa. Então, dia a dia, vamos aprendendo, minuto a minuto, segundo a segundo, nós vamos aprendendo e vamos levar isso para toda a vida. Basquetebol é vida, acima de tudo.
5: Obrigado, técnico das Águias Especiais da capital moçambicana, Carlos Manhissa. E a derrota que o seu conjunto sofreu nesta Copa pela terceira vez em 5 encontros, tendo em conta que os outros dois ganhou essa competitividade. Recordo que a derrota foi frente ao Machaquene pela marca de 75-34. O Machaquene, já dei conta, ganhou pela quinta vez em igual número de desafios.
1: recorde os encontros que já se efetivaram nesta terça-feira, no que concerne a jornada número 5 da fase inicial desta competição, Ferroviário da Beira, 97, Ferroviário de Quilimane, 47, Municipal da Beira, 70, Ferroviário de Nampula, 65. Nesta altura, inicia o jogo final desta jornada entre os Ferroviários de Maputo e Chapsoli, equipas que lutam por mais de um triunfo, tendo em conta que nos 4 jogos que realizaram, perderam uma única vez, ganharam 3 vezes. Emissa, para já é tudo, sempre que cá haver novidades, volto a intervir nesta emissão noturna do RM Desporto, terça-feira, 15 de setembro de 2026.
0: Até já, Carlos. Continuação de bom trabalho. São 19h32. Boa viagem.
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E assim que me retiro com a promessa de cá voltar amanhã pontualmente às 15. Sou Jaimita Majai, a minha sua companhia. Desejo-lhe a continuação de uma boa noite e ótima escuta a restante programação deste Canal dos Campeões. Agora com Carlos Matus até à meia-noite. Tchau, tchau. Fica bem. E cuide-se. 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

0: cordiais saudações. O Ferroviário de Maputo venceu a Liga Desportiva de Sofala por 2-0 no Caldeirão, em jogo da ronda número 20 do Moçambola 2026. No fim do desafio, o técnico da Liga Desportiva de Sofala discursou em tom de despedida.
1: Nós esperávamos roubar pontos ao Ferroviário, mas como eu disse há pouco tempo, que torna-se difícil jogar em casa, muito difícil mesmo. Seria mais fácil jogar em casa com esse público, mas está se tornando difícil. Opa, mas já agora eu gostaria de desejar boa sorte, não é? Quem for a continuar, porque para mim já chega, porque só Deus sabe o que eu passo dentro desta equipa. Só Deus sabe o que é que eu passo dentro desta equipa, por isso mesmo, eu não preciso falar isto na imprensa, não vou falar em nenhum sítio, mas são coisas dentro de casa, mas eu quero desejar boa sorte quem for a continuar, assim para mim, não estou a tirar a toalha ao chão, estarei, sou da província, sou da Beira, vou continuar a apoiar o meu futebol, continuo a apoiar as equipas, como sempre faço aqui na Beira, dentro e fora do campo.
0: Ivo Gonçalves, treinador da Liga Desportiva de Sofala, falando em tom de despedida, no final do jogo em que a sua equipa perdeu com o Ferroviário de Maputo por 2-0. Por banda das locomotivas da capital moçambicana, o técnico Danito Nhampossa diz que o resultado peca por escasso.
2: Só peca até por o resultado ser 2-0, poder termos marcado mais golos. Eu penso que controlamos todo o jogo, não é uma vitória merecida. Temos que pensar jogo a jogo. Agora esse jogo, pensar em pôr a equipa a recuperar para o jogo do sábado.
0: Filme sonoro do jogo Liga Desportiva de Sofala 0, Ferroviário de Maputo 2, no prosseguimento da ronda número 20 do Moçambola 2026. Esta quarta-feira teremos mais dois jogos, Ferroviário da Beira, Associação Black Bulls e Xingal de Tete, Costa do Sol. A ronda só fica completa no dia 22 de setembro, com o desafio entre a União Desportiva de Songo e o Clube de Esportes da Machaquém. Os desafios já realizados tiveram os seguintes resultados: ADV 2, Baía de Pemba 0, Ferroviário de Lixinga 3, Ferroviário de Nampula 0. Os Mambinhas Sub-20 prometem ganhar o torneio que arranca brevemente aqui em Moçambique. Detalhes com o jornalista Rigoberto Chissano.
3: A jogar em casa, os convocados de Mário Guerreiro só pensam na conquista da prova que arranca esta sexta-feira com o jogo de abertura a colocar frente a frente Moçambique e as Ilhas Seychelles. Esta terça-feira, a Rádio Moçambique acompanhou o primeiro treino dos Mambinhas, onde entrevistou quatro atletas que compõem esta seleção. Diego Pelembe, a jogar na Associação Black Bulls, diz que o conjunto está motivado e a palavra de ordem é só vencer.
4: Nessa prova de COSAFA é ganhar o torneio que nós queremos, estamos a jogar em casa, temos essa vantagem e vamos tentar cumprir esse objetivo.
3: Kensane Machel, brasileiro moçambicano, está expectante por representar o país de origem do seu progenitor.
5: Muito boa, eles estão me acolhendo muito bem, estou me sentindo muito bem. Vocês vão ter um Kensane muito focado, muito empenhado, que vai dar o seu melhor e buscar ser campeão. Sim, muitas coisas semelhantes, a alegria de jogar, bom futebol e é muito semelhante.
3: Faisal Abdala diz estar preparado para ajudar a seleção e pede aos moçambicanos a encher os recintos que vão acolher os jogos, com destaque para o Estádio Nacional do Zimpeto, que vai acolher o jogo de abertura.
6: É um privilégio ser reconhecido no meu trabalho e por vir aqui para ajudar a minha seleção, que é a minha nação, onde eu saí. E venho com todo orgulho, com motivação, com muita vontade de trabalhar com eles, aprender com eles e também transmitir aquilo que eu aprendo lá de fora.
3: Martinho, comissário, como atacante, promete marcar muitos golos.
7: Sou um jogador muito rápido, primeiramente, então devem esperar muitas assistências e muitos golos. E, acima de tudo, ajudar também a equipa naquilo que for preciso.
3: Atletas moçambicanos dos Sub-20 convocados à COSAFA, motivados para o torneio que arranca próxima sexta-feira aqui em Moçambique. Rigoberto Chissano, da Turquia de Matola.
0: A falsificação de idades no 16º Festival Nacional dos Jogos Desportivos Escolares, realizado na província de Inhambane, despoletou uma investigação oficial liderada pelo Gabinete Central de Combate à Corrupção. Toda a informação com o jornalista Carlos Calisto.
8: A investigação resulta da submissão ao Gabinete Central de Combate à Corrupção de 31 casos de atletas descobertos com idades falsificadas. É uma informação prestada hoje pela porta-voz nacional da Direção Nacional de Identificação Civil, Gilda Lameco.
9: A DNIC já fez o seu trabalho posterior, depois de esta identificar estas anomalias no terreno, antes mesmo da realização destes jogos, por sua vez, fez o seu trabalho ao nível da base de dados para compreender de facto como é que estes cidadãos trataram estes bilhetes de identidade e terminado este processo, por sua vez, através do Serviço Provincial de Identificação Civil de Gaza, já remeteu uma participação ao Gabinete Provincial de Combate à Corrupção naquela província, estando neste momento a seguir o seu trâmite legal para a investigação e responsabilização de todos os envolvidos. Só queria mesmo sublinhar que esta situação foi despoletada pela própria identificação civil no local onde iriam decorrer os jogos desportivos escolares antes mesmo do seu início.
8: A fonte avança que a investigação visa identificar os autores e garantir a devida responsabilização.
9: Até ao momento, temos conhecimento do envolvimento destes próprios atletas e está-se a trabalhar para aferir em que circunstâncias também o nosso colega que terá atendido a eles ao nível da província de Gaza pode estar envolvido também na emissão destes documentos que, de alguma forma, embora eles tenham apresentado as certidões de nascimento, podia-se dar o caso de ele ter percebido que havia necessidade de fazer uma certa confirmação da autenticidade dos mesmos ao nível do Serviço de Registro e Notariado na província de Gaza, que não o fez.
8: Porta-voz nacional da Direção Nacional de Identificação Civil, Gilda Lamec, falando dos 31 casos de falsificação de idade detectados no decurso da 16ª edição do Festival Nacional dos Jogos Desportivos Escolares, realizada de 29 de agosto a 6 de setembro, na província de Inhambane.
0: Foram as notícias do desporto a esta hora. Boa noite.
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0: 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Será desta vez que vão quebrar o enguiço?
1: A equipa técnica do Clube de Desporto de Xingal de Teta segura que conquistará a primeira vitória caseira esta quarta-feira frente a Clube.
0: Com o homônimo de Maputo. Antes, nesta quarta-feira, o Caldeirão do Xiveve vai fervilhar com seleção com 26 pontos em troca com a União Desportiva de
2: do sábado.
0: Com este triunfo, o Ferro Verde Maputo passa para a sexta posição com 26 pontos em troca com a União Desportiva de Songo.

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Estimado ouvinte, bem-vindo ao programa Aposta no Seguro, uma iniciativa do Instituto de Supervisão de Seguros de Moçambique, Instituto Público, em parceria com a Rádio Moçambique. Este programa tem por objetivo promover a educação financeira em seguros e mostrar as vantagens de estar protegido através da contratação de seguros.

0: programa de hoje é sobre seguro de saúde. O amigo ouvinte tem uma ideia sobre o que é seguro de saúde? Vamos acompanhar o que os cidadãos entrevistados dizem em torno do seguro de saúde.
1: Você já ouviu comentários, não é?
2: Já ouvi, mas não entendo muito do seguro de saúde.
3: Sim, já ouvi falar.
4: Sim, já. O seguro de saúde é muito importante porque quando estamos numa situação não boa de saúde, há momentos em que nós não temos o valor para poder custear as despesas e eu penso que a melhor coisa é nós vivermos com garantias. Se é uma garantia assim, as coisas complicam-se. Tenho uma criança, tenho uma mãe, tenho um pai que fica doente e não tenho condições de custear as despesas hospitalares. Então, eu penso que é muito bom nós termos esses seguros.
1: Tudo tem a ver com saúde, é sempre importante. Saúde é algo importante, não é? Ter saúde, boa vida.
0: Para uma explicação sobre o seguro de saúde, convidamos um especialista.
5: A pessoa segura é quem beneficia do seguro de saúde. A pessoa segura e o tomador podem ser o mesmo indivíduo. E a mesma apólice de saúde pode contemplar várias pessoas seguras, por exemplo, toda a sua família. Um seguro de saúde ou plano de saúde constitui um seguro de proteção das pessoas contra o risco de vir a incorrer em despesas médicas. Estimado o risco geral das despesas de saúde de um grupo-alvo, a seguradora pode desenvolver uma estrutura financeira que assegure fontes de rendimento, como taxas ou prémios, de modo a disponibilizar o dinheiro necessário para pagar os benefícios médicos especificados na apólice de seguro. O seguro pode ser administrado pelo governo, por uma entidade particular sem fins lucrativos ou por uma empresa privada.

São 20h46, uma entrada em falso, alguns problemas técnicos, mas que foram rapidamente sanados. Vamos dar continuidade ao nosso trabalho, sabendo então que estamos na noite de terça-feira, hoje são 15 de setembro de 2026. Fazemos votos para que a missão esteja a chegar em perfeitas condições de audição e que a mesma o encontre gozando de boa saúde, quer do ponto de vista físico, psicológico e espiritual. Os amantes do Moçambola tiveram, obviamente, o acompanhamento da partida que colocou frente a frente as equipas. Dizia então que tiveram então momentos felizes hoje, acompanhando o relato do jogo que colocou frente a frente as equipas da Liga Desportiva de Sofala e Ferroviário de Maputo. 2-0 foi o desfecho a favor do Ferroviário de Maputo. Atenção que o Ferroviário de Maputo agora passa para a sétima posição. 18 jogos, 23 pontos, enquanto a Liga Desportiva de Sofala está na décima posição. 18 jogos, 18 pontos, está então à frente da Associação Desportiva de Vilanculo, com 16 jogos, 17 pontos. Atenção, atenção, Liga Desportiva de Sofala, vem aí, Associação Desportiva de Vilanculo com 17 pontos em 16 jogos, o que vale dizer que tem menos 2 jogos em relação à Liga Desportiva de Sofala. Também a Associação Desportiva de Pemba está ali com 16 jogos, 17 pontos, por isso mesmo há que pensar seriamente nestes dois conjuntos que podem, de certa forma, ultrapassar a Liga Desportiva de Sofala e ameaçam também o Ferroviário de Nacala, embora neste caso o Ferroviário de Nacala só fez 16 jogos. Vamos, de certeza absoluta, ter mais informações ao longo do dia de amanhã, no decurso das transmissões dos relatos dos jogos da 20ª jornada, neste caso dando continuidade. Amanhã teremos, a partir das 14h45, dois jogos, Xingal de Tete, Costa do Sol e Ferroviário da Beira. Black Bulls, que jogo, meu Deus! Que jogo! Este jogo é o jogo que podemos apelidar como jogo do título. Atenção, este jogo vale título. É um jogo que coloca frente a frente o primeiro classificado, neste caso, Black Bulls, e o segundo classificado, Ferroviário da Beira. Atenção que as equipas estão separadas por apenas 4 pontos. Em caso de vitória dos homens do Chiveve, a ABB fica apenas 1 ponto. Mas, em caso de vitória da ABB, a Ferrovia vai ter problemas. 20h49, seguimos nós com mais emoções musicais, sendo que às 21h vamos pontuar o essencial da informação desportiva. Continue connosco, continue com a número 1 desportiva em Moçambique. Agora o condutor chama-se Carlos Matus, vai ficar consigo até muito bem perto da meia-noite. Votos de ótima escuta.

0: São 21 horas em toda a República de Moçambique. Avançamos para as notícias agora com o jornalista Albino Miambo.
1: Cordiais saudações. O Ferroviário de Maputo venceu a Liga Desportiva de Sofala por 2-0 no Caldeirão, em jogo da ronda número 20 do Moçambola 2026. No fim do desafio, o técnico da Liga Desportiva de Sofala discursou em tom de despedida.
2: Nós esperávamos roubar pontos ao Ferroviário, mas como eu disse há pouco tempo, que torna-se difícil jogar em casa, muito difícil mesmo. Seria mais fácil jogar em casa com esse público, mas está se tornando difícil. Opa, mas já agora eu gostaria de desejar boa sorte, não é? Quem for a continuar, porque para mim já chega, porque só Deus sabe o que eu passo dentro desta equipa. Só Deus sabe o que é que eu passo dentro desta equipa, por isso mesmo, eu não preciso falar isso na imprensa, não vou falar em nenhum sítio, mas são coisas dentro de casa, mas eu quero desejar boa sorte quem for a continuar, assim para mim, não estou a tirar a toalha ao chão, estarei, sou da província, sou da Beira, vou continuar a apoiar o meu futebol, continuo a apoiar as equipas, como sempre faço aqui na Beira, dentro e fora do campo.
1: Ivo Gonçalves, treinador da Liga Desportiva de Sofala, falando em tom de despedida, no final do jogo em que a sua equipa perdeu com o Ferroviário de Maputo por 2-0. Por banda dos locomotivas da capital moçambicana, o técnico Danito Nhampossa diz que o resultado peca por escasso.
3: Só peca até por o resultado de ser 2-0, poder termos marcado mais golos. Eu penso que controlamos todo o jogo, não é uma vitória merecida. Temos que pensar jogo a jogo. Agora esse jogo, pensar em pôr a equipa a recuperar para o jogo do sábado.
1: Filme sonoro do jogo Liga Desportiva de Sofala 0, Ferroviário de Maputo 2, no prosseguimento da ronda número 20 do Moçambola 2026. Esta quarta-feira teremos mais dois jogos, Ferroviário da Beira, Associação Black Bulls e Xingal de Tete, Costa do Sol. A ronda só fica completa no dia 22 de setembro, com o desafio entre a União Desportiva de Songo e Clube de Esportes da Machaquén. Os desafios já realizados tiveram os seguintes resultados: ADV 2, Baía de Pemba 0, Ferroviário de Lixinga 3, Ferroviário de Nampula 0. Os Mambinhas Sub-20 prometem ganhar o torneio que arranca brevemente aqui em Moçambique. Detalhes com o jornalista Rigoberto Chissano.
4: A jogar em casa, os convocados de Mário Guerreiro só pensam na conquista da prova que arranca esta sexta-feira com jogo de abertura a colocar frente a frente Moçambique e as Ilhas Seychelles. Esta terça-feira, a Rádio Moçambique acompanhou o primeiro treino dos Mambinhas, onde entrevistou quatro atletas que compõem esta seleção. Diego Pelembe, a jogar na Associação Black Bulls, diz que o conjunto está motivado e a palavra de ordem é só vencer.
5: Nessa prova de COSAF é ganhar o torneio que nós queremos, estamos a jogar em casa, temos essa vantagem e vamos tentar cumprir esse objetivo.
4: Kensane Machel, brasileiro moçambicano, está expectante por representar o país de origem do seu progenitor.
6: Muito boa, eles estão me acolhendo muito bem, estou me sentindo muito bem. Vocês vão ter um Kensane muito focado, muito empenhado, que vai dar o seu melhor e buscar ser campeão. Sim, muitas coisas semelhantes, a alegria de jogar, bom futebol e é muito semelhante.
4: Faisal Abdala diz estar preparado para ajudar a seleção e pede aos moçambicanos de encher os recintos que vão acolher os jogos, com destaque para o Estádio Nacional do Zimpeto, que vai acolher o jogo de abertura.
7: É um privilégio ser reconhecido no meu trabalho e por vir aqui para ajudar a minha seleção, que é a minha nação, onde eu saí. E venho com todo orgulho, com motivação, com muita vontade de trabalhar com eles, aprender com eles e também transmitir aquilo que eu aprendo lá de fora.
4: Martinho, comissário, como atacante, promete marcar muitos golos.
8: Sou um jogador muito rápido, primeiramente, então devem esperar muitas assistências e muitos golos. E, acima de tudo, ajudar também a equipa naquilo que for preciso.
4: Atletas moçambicanos dos Sub-20 convocados à COSAFA, motivados para o torneio que arranca próxima sexta-feira aqui em Moçambique. Rigoberto Chissano, Dr. Kede Matola.
1: A falsificação de idades no 16º Festival Nacional dos Jogos Desportivos Escolares, realizado na província de Inhambane, despoletou uma investigação oficial liderada pelo Gabinete Central de Combate à Corrupção. Toda a informação com o jornalista Carlos Calisto.
9: A investigação resulta da submissão ao Gabinete Central de Combate à Corrupção de 31 casos de atletas descobertos com idades falsificadas. É uma informação prestada hoje pela porta-voz nacional da Direção Nacional de Identificação Civil, Gilda Lameco.
10: A DNIC já fez o seu trabalho posterior, depois de esta identificar estas anomalias no terreno, antes mesmo da realização destes jogos, por sua vez, fez o seu trabalho ao nível da base de dados para compreender, de facto, como é que estes cidadãos trataram estes bilhetes de identidade. E terminado este processo, por sua vez, através do Serviço Provincial de Identificação Civil de Gaza, já remeteu uma participação ao Gabinete Provincial de Combate à Corrupção naquela província, estando neste momento a seguir o seu trâmite legal para a investigação e responsabilização de todos os envolvidos. Só queria mesmo sublinhar que esta situação foi despoletada pela própria identificação civil no local onde iriam decorrer os jogos desportivos escolares antes mesmo do seu início.
9: A fonte avança que a investigação visa identificar os autores e garantir a devida responsabilização.
10: Até ao momento, temos conhecimento do envolvimento destes próprios atletas e está-se a trabalhar para aferir em que circunstâncias também o nosso colega que terá atendido a eles ao nível da província de Gaza pode estar envolvido também na emissão destes documentos que, de alguma forma, embora eles tenham apresentado as certidões de nascimento, podia-se dar o caso de ele ter percebido que havia necessidade de fazer uma certa confirmação da autenticidade dos mesmos ao nível do serviço de registro e notariado na província de Gaza, que não o fez.
9: Porta-voz nacional da Direção Nacional de Identificação Civil, Gilda Lameque, falando dos 31 casos de falsificação de idade detectados no decurso da 16ª edição do Festival Nacional dos Jogos Desportivos Escolares, realizada de 29 de agosto a 6 de setembro, na província de Inhambane.
1: Foram as notícias do desporto a esta hora. Boa noite.
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21 horas, 12 minutos e meio para trás, fica a montra sonora. Antes, o bloco noticioso das 21 horas, que foi apresentado pelo jornalista Albino Miambo. Para já fica a saber que joga-se para a La Liga, ou seja, o principal campeonato espanhol. Neste momento estão em campo as equipas do Alavés e Valência, 0-0, 52 minutos, sendo que às 21 horas e 30 minutos iniciará Elche Real Madrid, jogo que, conforme caro ouvinte tem estado a receber as informações, vai colocar frente a frente o segundo classificado, Real Madrid, com 12 pontos em 5 jogos, e Elche, que aparece na penúltima posição, com apenas 2 pontos. Vale também dizer que é jogo entre os segundos, só que o primeiro é segundo na parte de baixo, neste caso o Elche, e o outro é segundo lá no topo. 21 horas e 13 minutos, basquetebol, está ao rubro, está então a decorrer mais uma partida a partir do pavilhão do Machecan. Neste momento, Costa do Sol na frente do marcador, apenas, aliás, agora há empate, 52-52, faltando por jogar pouco mais de 4 minutos, ou seja, 4 minutos, para ser mais assertivo, agora já são 3 minutos.

10 segundos para jogar no quarto e último período do encontro. Está um grande jogo este que coloca frente a frente as equipas do Costa do Sol e do Ferroviário de Maputo. Lembramos que ainda no dia de hoje aconteceram os seguintes jogos: Ferroviário de Nampula 65, Municipal da Beira 70, Ferroviário da Beira 97, Ferroviário de Quilimane 47, Águias Especiais 34, Machacane 75. E neste momento, conforme avançamos, daqui a pouco teremos o resultado final do Costa do Sol Ferroviário de Maputo, com o Ferroviário de Maputo a passar para a frente do marcador nestes instantes finais do encontro 55-54. Vamos aguardar para podermos ficar com o resultado final do encontro. Enquanto isso não acontece, chamamos a música para poder então trazer-nos aqui momentos de festa através das ondas sonoras do canal desportivo da Rádio Moçambique. Vamos então avançar com a música quando são 21 horas 16 minutos.

21h25, estamos com 10 segundos para o final do encontro entre Costa do Sol e Ferro Verde Maputo. Empate, 59 para cada lado. Que jogo, que ponta final eletrizante. Neste momento o jogo está empatado, mas ia faltar em qualquer coisa como 10 segundos, é isso mesmo. Acreditamos que vamos ter aqui um prolongamento. Esta é a ponta final do jogo que coloca frente a frente as equipas do Costa do Sol e do Ferroviário de Maputo. Está quente, é uma ponta final imprópria para cardíacos, uma perda de bola ali por parte do jogador do Ferroviário de Maputo permitiu que o Costa do Sol chegasse ao empate, mesmo já naquilo que podemos considerar o último suspiro, mas ainda são ainda temos 10 segundos por jogar. Desconto do tempo é normal em basquetebol. Está vivo o jogo, está eletrizante, as bancadas, todas elas ao rubro. Vamos ver como é que o Costa do Sol poderá montar a defesa para esta que pode ser a última jogada. Vai reviar no ataque, Costa do Sol procura fechar todos os caminhos. 3, 2, 1, 0, acabou. Acabou, já não há mais, mesmo prolongamento, 59 para cada lado, jogo da quinta jornada do Campeonato Nacional de Basquetebol. Lembramos que ao longo da noite de hoje também houveram jogos para a mesma competição. Recuperamos os resultados: Ferroviário de Nampula 65, Municipal da Beira 70, Ferroviário da Beira 97, Ferroviário de Climane 47, Águias Especiais 34, Machacane 75, e agora está a decorrer este encontro entre Costa do Sol e Ferroviário de Maputo. Empate até ao final do tempo regulamentar. Vamos ter prolongamento, pois na ponta final houve troca de posições, sendo que a última pontuação pertenceu à turma Canarinha, que conseguiu então chegar ao empate numa altura em que perdia com uma diferença de 2 pontos. Vamos então seguir atentamente este encontro. Ainda teremos mais basquete no pavilhão do Machacane esta noite. Estamos atentos ao desenrolar dos acontecimentos ali na quadra da Catedral de Basquetebol em Moçambique. A música também não para aqui na rádio, onde correm todos os campeões. Fazemos votos para que a emissão esteja a chegar em perfeitas condições de audição. Um abraço para si que está a acompanhar a emissão aí na Gorongosa, está também a acompanhar a emissão aí em Vilanculo. Obrigado por estar conectado à rádio dos campeões. Para si também que está na ilha de Moçambique, está a acompanhar a emissão através da internet, e para si também aí na ilha de Inhaca, 93.1, obrigado por estar sempre conectado à rádio que traz muita alegria, quer do ponto de vista musical, assim como no que diz respeito às informações sobre os principais eventos esportivos de âmbito nacional e internacional.

São 21 horas já 32 minutos. Inicia o encontro entre Elche e Real Madrid, jogo do principal campeonato espanhol, ou seja, La Liga. É jogo inserido na sexta jornada, sendo que neste momento decorre a partida entre as equipas do Alavés e Valência. 0-0 é o resultado, acontece o mesmo no Elche Real Madrid, já com primeiro minuto.

21h36, você está ligado à Rádio dos Campeões, a número 1 desportiva em Moçambique, que está a transmitir a partir da cidade de Maputo, mas chega a todas as capitais provinciais, incluindo Mocuba, Praia do Bilene, Ponta do Ouro e ainda outros pontos do país e do mundo, através da internet. Agora, na modalidade da bola ao cesto, estamos a fazer o acompanhamento do jogo Costa do Sol Ferroviário de Maputo, jogo da quinta jornada do Campeonato Nacional de Basquetebol 2026. Atenção que neste momento é tempo de prolongamento. Costa do Sol 65, Ferroviário de Maputo 62, com pouco menos de 2 minutos por jogar. E para ser assertivo, 1 minuto 48 segundos por jogar, e o tempo não para, o Costa do Sol está na frente, 65-62 neste momento. O árbitro, a equipa de arbitragem a descortinar ali alguma irregularidade, e numa altura em que Costa do Sol estava no ataque, e agora a bola vai pertencer ao Ferroviário de Maputo. A reposição para o Ferroviário de Maputo, agora aqui uma pequena reposição do tempo, uma vez que o relógio não parou quando o jogo esteve momentaneamente parado, 2 minutos e meio por jogar, agora são apenas 2:20. Vamos ver o que acontece nestes 4 minutos de prolongamento, neste jogo que está vivo, está a bombar ali no pavilhão do Machacane. Neste momento, tentativa de triplo, mas o Ferroviário não consegue lá chegar. E agora 64 pontos para o Ferroviário de Maputo, 65 para o Costa do Sol, 1:58 minutos por jogar. Não está fácil, não está um jogo fácil para ninguém. E agora o Costa do Sol no ataque, uma defesa muito boa por parte do Ferroviário. Agora o Costa do Sol reclama porque estava no ataque, o árbitro apitou falta a favor do Ferroviário. Agora tanto a equipa técnica assim como os jogadores do Costa do Sol estão ali a reclamar junto da equipa da arbitragem. Foi uma jogada que apontava para uma falta defensiva, só que o árbitro acabou por apontar para a falta ofensiva. 65-64 não está um jogo nem tão perto e de longe próprio para os que sofrem de doenças cardiovasculares. É preciso mesmo ter muita calma, pois o jogo está vivo, está a bombar. O Ferroviário de Maputo chega ao empate 65-65. Reposição de bola para o Costa do Sol e ninguém vai lá para reiniciar o jogo. O que é que haverá? Reposição de bola para o Ferroviário de Maputo, exatamente. Beneficiou de um lançamento livre e depois a reposição pertence ao Costa do Sol, numa altura em que restam apenas qualquer coisa como 98 segundos, o que vale dizer 1 minuto 38 segundos. Vamos ver o que é que poderá acontecer então nestes últimos instantes. Não está um jogo fácil para os dois conjuntos. É muito bom para nós que estamos do lado de cá a acompanhar o jogo, pois quando é assim você fica emotivo, vai entrando no jogo, vai vivendo o jogo com intensidade. Está um bom jogo, não há dúvidas, lembrando que até ao final do tempo regulamentar havia empate
59 para cada lado. E agora o Ferroviário de Maputo beneficia de quê? Vai beneficiar de uma reposição de bola. Bom, é que esta arbitragem habituou-nos. Parece que a reposição vai para o Coxa de Sol. Só que, com reclamação, parece que não. Os jogadores adeptos de Coxa de Sol estiveram a reclamar porque o jogador de Coxa de Sol deixou a bola... não, lançamentos livres para o Ferroviário. Juro que não percebi. Não percebi ali o que terá acontecido. O árbitro a descortinar uma falta que provocou contestação por parte dos jogadores e também dos adeptos filiados ao clube Canarinho. Lançamento livre para o Ferroviário, 65-65, bate o coração, Ferroviário marca agora 66-65, vamos ver o que acontece agora. Mais um lançamento para o Ferroviário de Maputo, tentativa de conversão para mais um ponto, não consegue, avança o Coxa de Sol para o ataque. Se o Coxa de Sol conclui esta jogada, poderemos ter mais um... O árbitro manda para... Há um pedido de tempo, mas também há uma falta a favor de Coxa de Sol. Tem direito a lançamento livre. 1 minuto 8, o jogo já não anda tão rápido assim. É normal em basquetebol. Coxa de Sol beneficia de mais um lançamento. Lança, marca, empata, 66-66. Vamos ver o que é que acontece já no segundo. Cá está... Vai então ali, lançamento livre, tenta, lança e marca. 67-66, assim vai então sendo o marcador do jogo Coxa de Sol Ferroviário de Maputo. Lembramos que até ao final do tempo regulamentar havia um empate, 59-59, um jogo muito bom de seguir. Vamos ver como é que vai terminar. O certo é que neste momento Coxa de Sol tem vantagem de apenas um ponto, numa altura em que estamos com pouco menos de 1 minuto, 54 segundos. Coxa de Sol ganha a bola e uma falta muito feia. Falta muito feia por parte do jogador do Ferroviário, o número 6. Bom, não tenho aqui a constituição, é Nilton. Mas é uma falta muito feia. É ali quase que a fazer uma gravata, como se costuma dizer. Bom, não é literalmente o que eu disse, mas é algo parecido, uma gravata, como se costuma dizer, a aplicar ali um golpe ao jogador Canarinho, que ganha ali a bola e quando ia já para atacar o sexto, é agarrado, é ostensivamente agarrado na zona mesmo próxima à garganta, pois seria pescoço se fosse o contrário. 21 horas 44 minutos, Coxa de Sol beneficia de mais lançamentos livres, mas aquela falta, meu Deus, foi mesmo muito feia. Foi uma falta que no futebol dava no mínimo cartão vermelho. Agora aqui no basquetebol, às vezes as faltas têm outro tipo de penalização. Coxa de Sol marca para 68-66, reposição de tempo, 50 segundos por jogar. 2 pontos a favor do Coxa de Sol, vai novamente na tentativa, falha e tem direito a mais um lançamento, não, é a reposição de bola para a turma Canarinha, 68-66, está vivo o jogo, não há dúvidas que estamos perante uma partida a ter em conta.
está mesmo um jogo agradável de seguir. Está interessante. Instantes finais mantém-se 166. Já não consigo ver o relógio aqui. Parou o relógio. E agora o Costa do Sol ganha ali o ressalto, né, numa altura em que Ferroviário ia para o ataque. E agora o árbitro para o jogo, para uma irritação autêntica dos jogadores de Costa do Sol. Não há ali... os jogadores de Costa do Sol não compreendem porque é que o árbitro marcou falta a favor do Ferroviário. Certo é que a falta foi marcada. E cá está, 70 pontos, 66 a favor de Costa do Sol. Ferroviário, tentativa de chegar a mais 2 pontos, não consegue. Costa do Sol vai ganhar este jogo. Vai ganhar porque agora são 13 segundos e ainda ganha reposição de bola. Não há, de facto, agora condições para que o Ferroviário... Só que, bom, pela informação que chega aqui, vou tendo dificuldades de ver o relógio a correr o tempo, numa altura em que faltam 6 segundos e o Costa do Sol beneficia de mais 2 lançamentos livres. E neste momento leva 4 pontos de avanço, vai mesmo ganhar este jogo. Está tudo praticamente, estão todas as condições criadas para a Turma Canarinha vencer este jogo da 5ª jornada do Campeonato Nacional de Basquetebol Sénior Masculino. Neste momento 70-66 a favor do Costa do Sol, com o relógio fez uma reposição 11 segundos por jogar, se bem que eu disse antes que mais Costa do Sol não marcou e agora no ressalto faz mais 2 pontos, complica cada vez mais a situação do Ferroviário e ainda ganha lançamento livre. Bom, não consigo perceber porquê, mas o Costa do Sol marca 2 pontos e ainda vai à zona dos lançamentos livres, com tempo parado, já há bastante tempo. Costa do Sol marca mais um, 73, não será fácil para o Ferroviário chegar ao empate. Agora para tudo, não consigo perceber, mas tudo indica que na verdade já terminou o encontro. 73-66 a favor do Costa do Sol.

São 22 horas, 11 minutos. Você está na companhia da Rádio dos Campeões, que continua a transmitir a partir da cidade de Maputo, chegando a todas as capitais provinciais, incluindo Mocuba, Praia do Bilene, Ponta Douro e ainda outros pontos do país e do mundo através da internet. É resultado final no jogo Alavés-Valência. Valência venceu por 1-0 e neste momento decorre a partida Elche-Real Madrid. Real Madrid 2, Elche 0, ou seja, Elche 0, Real Madrid 2. O primeiro golo do Real Madrid foi num autogolo de Dituro. Ele que marcou na sua própria baliza aos 25 minutos e depois aos 33 minutos Mbappé, a passe de Diomandé, fez o 2-0. Neste momento estamos a 4 minutos dos 45, 2-0, está na frente a turma merengue. Você está ligado à Rádio dos Campeões, que há bem pouco testemunhou a vitória do Costa do Sol diante do Ferroviário de Maputo por 73-66 numa ponta final espetacular. Trouxemos então as imagens sonoras do encontro que estava inserido na quinta jornada da Liga Nacional de Basquetebol. Outros resultados: Ferroviário de Nampula 65, Municipal da Beira 70, Ferroviário da Beira 97, Ferroviário de Climane 47, Águias Especiais 34, Machacan 75. Atenção que o jogo Costa do Sol Ferroviário de Maputo teve de ir ao prolongamento, pois até ao final do tempo regulamentar estava em 59-59 e depois terminou com 73-66 a favor do Costa do Sol. 22 horas, 13 minutos e meio, continuo ligado à Rádio dos Campeões, a número 1 desportiva em Moçambique, que está a trazer aqui as grandes emoções musicais que levam-nos a viajar no tempo, pois algumas músicas são atemporais e as outras são melodias que fazem sucesso na atualidade. É assim como nós marcamos presença todos os dias nesta esquina sonora. Estamos juntos!

São 22 horas 26 minutos. RM Desporto no ar, a transmitir a partir da cidade de Maputo, mas estamos atentos ao movimento desportivo no velho continente. Neste momento está a decorrer a partida Elche Real Madrid, da sexta jornada do principal campeonato. Elche 0, Real Madrid 2. É tempo de intervalo, valem os golos de Dituro na própria baliza para o Elche e Mbappé a passe de Diomandé a fazer o 2-0 aos 33 minutos. Neste momento o Real Madrid chega então aos 15 pontos, os mesmos que são somados pelo Barcelona. Mas atenção que o Barcelona ainda não entrou em cena para a sexta jornada. Também tem 15 pontos. E em função da contabilidade rápida aqui, mesmo no que diz respeito então ao saldo de golos, Barcelona leva vantagem, 17 até o momento contra 12 do Real Madrid. O certo é que neste momento o jogo está em tempo de intervalo, Elche 0, Real Madrid 2, e Elche está na última posição neste momento com apenas 2 pontos, é 20º classificado, sim senhora. A música não para na Rádio dos Campeões. Fazemos votos de uma noite tranquila, bem-vinda ao lado da pessoa amada, mas sempre ligadinho à rádio de todas as

São 22 horas 37 minutos e meio. RM Desporto no ar a trazer as grandes músicas que fizeram sucesso lá naquele nosso passado em que nós ainda sabíamos dançar, não é verdade? Pois agora são justificações. Ora, porque o chão está torto ou porque há uma dor aí nas ligações, naqueles ligamentos, não é? Grande Mix são grandes músicas que ouviam-se em grandes pistas de dança, em rádios, assim como noutros lugares onde ouve-se música e, acima de tudo, mexe-se o esqueleto. Aqui na Rádio Campeões não trazemos apenas estas músicas, queremos informá-lo que já joga-se a segunda parte da partida entre Elche e Real Madrid. 0 para Elche, 2 para Real Madrid. Segundo minuto da segunda parte. Venha comigo, segue o jogo e também escute este bom balanço tropical aqui na Rádio de Todos, na número 1 desportiva em Moçambique. Eu sei que você está ligado, por isso mesmo, um forte abraço aí para a dona Catarina Said, que está conectada a partir da cidade de Quelimane, 88.2 MHz FM. Joseph Mujaj Tovel está ligado a partir de Congolote, 93.1 MHz FM. Viano Manuel Caçoada também está ligado a Rádio Campeões. Muito obrigado pela conexão. Temos também Luís Wamuse a partir da Vila da Marinha, na Catembe, em Cassane. Um forte abraço para si, grande amigo, que está sempre ligado à rádio onde correm todos os campeões. Um abraço também para Silja Dimas, que está a acompanhar a emissão. Não sei de onde, mas a verdade é que está ligado à Rádio dos Campeões. Roberto Jacques Gerson também está ligado à Rádio dos Campeões. Muito obrigado por estar desse lado. Melosa Del Baronesa, aqui no bairro da Munhoana, um abraço para si. Temos também Rogério José Francisco Sembero, a partir de Gorongosa, ele que está conectado através da internet. Muito obrigado pelo carinho e também pela audiência neste momento das nossas vidas e também grandes momentos do desporto. Grande amigo, não perca às 23 horas o resumo informativo aqui na Rádio dos Campeões, tudo a ver com o desporto nacional e internacional. Para Paulo Tembe na Ponta Douro, um forte abraço aí. Estamos juntos, ligadinhos através dos 88.0 MHz em FM. Dalit Cambula, 93.1 no bairro 25 de junho, um abraço. José Lourenço Majaia, no bairro do Zimpeto, através dos 93.1 MHz, receba um forte abraço aí. Ivo Mucavel, no bairro Mali, mais conhecido por Santa Isabel, um abraço, grande amigo. Estamos juntos, conectados através das ondas da número 1 desportiva em Moçambique. Crimilda Lúcia José Samuel, no bairro da Machaba Sede, um abraço. Sírio Angelino Celestino, um abraço para si. O meu GPS está a falhar aqui, mas agradeço pelo fato de você estar ligado. André Rafael Pequenino está ligado a partir da terceira maior baía do mundo, ou seja, está ligado a partir da cidade de Pemba, 89.2 MHz em FM. Aurélia Lopes em Loures, em Portugal, www.rm.co.mz. Obrigado por estar desse lado. Temos também a ligação de Lopes Laís, no bairro T3, Valvídio Pinto Almeida, está ligado a partir do bairro de Mavalan, Letildes Francisco, em Inhambane. Manuel Ernesto Sambo também está conectado à Rádio de Todos, a número 1 desportiva em Moçambique, onde a música não para e a informação desportiva também mora aqui. Levanta.
Não perca o compasso, grande amigo. Continua conosco. Continua com a número 1 desportiva em Moçambique. Boa noite e ótima escuta.

São 22 horas e 54 minutos, às 23, vamos trazer-lhe o resumo informativo aqui na rádio, onde correm todos os campeões. Você é sempre o nosso principal convidado, por isso mesmo o lugar está reservado para você poder acompanhar tudo o que aconteceu no dia de hoje e que mereceu destaque aqui na rádio, onde correm todos os campeões. Será na voz do jornalista Adão Matimbe. Acompanhe.

0: São 23 horas em toda a República de Moçambique. Avançamos para o resumo informativo na voz do jornalista Adão Matimbe.
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0: Bomba no caldeirão. Ivo Gonçalves já não é treinador da Liga Desportiva de Sofala.
1: Já agora eu gostaria de desejar boa sorte quem for a continuar, porque para mim já chega. Só Deus sabe o que é que eu passo dentro desta equipa. Por isso mesmo, eu não preciso falar isto na imprensa, não vou falar em nenhum sítio, mas são coisas dentro de casa. Mas eu quero desejar boa sorte quem for a continuar. Assim, para mim, não estou a tirar a toalha ao chão. Estarei, sou da província, sou da Beira. Vou continuar a apoiar o meu futebol. Continuo a apoiar as equipas, como sempre faço aqui na Beira, dentro e fora do campo. Estou satisfeito por aquilo que os jogadores estão a fazer, mas não estou satisfeito com outras coisas. Não estou a desculpar por causa disso, não é nenhuma desculpa. Estivemos bem em campo na primeira parte, na segunda não estivemos, o Ferroviário conseguiu marcar, mas pronto, vão continuar a trabalhar e as coisas, talvez as coisas corram melhor.
2: Mas quer dizer o quê? Está a deixar o lugar em disposição?
1: Já deixei.
0: A gota que faz transbordar a água do copo é a derrota ante o Ferroviário de Maputo por 2-0, golos de rajada, o primeiro de Ups aos 60 minutos e outro de Naftal.
3: Do Ferroviário!

bomba. Que grande golo! É pra ver e rever. Opsi! O estrangeiro internacional! Opsi do seu nome!

0: rainha férrea da beira para Maputo e faz o segundo no caldeirão.
1: Quando assim é, dentro de Nhamposa só pode ser um homem feliz, até porque logo a seguir vem aí o homônimo da beira.
2: Foi um jogo bem conseguido. Nós controlamos o jogo todos. Só peca até por o resultado de ser 2-0, poder termos marcado mais golos. Eu penso que controlamos todo o jogo. Não é uma vitória merecida. Agora, esse jogo, pensar em pôr a equipa a recuperar para o jogo do sábado.
1: Com este triunfo, o Ferro Verde Maputo passa para a sexta posição com 26 pontos em troca com a União Desportiva de Songo. Na próxima jornada, a Liga Desportiva de Sofala defronta a Black Bull e o Ferroviário e o da Beira trava-se de razões com o homônimo de Maputo. Antes, nesta quarta-feira, o caldeirão do Chiveve vai fervilhar com o sensacional Ferro Verde da Beira Black Bull. Ainda no complemento da 20ª jornada, o Xingal bate-se com o Costa do Sol. Há 19 jornadas que os embondeiros não ganham no Moçambola. Será desta vez que vão quebrar.
3: Frente ao Clube dos Desportos de Costa do Sol no Moçambola em curso, é a palavra de ordem. Para os embondeiros de Tete lograr o intento no jogo da 20ª jornada, procurarão marcar e não sofrer golo, segundo o treinador adjunto. Hipólito Senetti está ciente das dificuldades a encarar pelo fato dos canarinhos da capital do país estarem bem estruturados e promete vestir o fato macacão para comer a relva.
4: Um jogo extremamente complicado, mas nós estamos em casa, há responsabilidade maior no sentido de alcançarmos a primeira vitória em casa, que ainda não fizemos, estamos tristes por isso e acreditamos que, independente do adversário que vier, estamos à altura de enfrentá-los.
3: Que Xingal vai se presenciar?
4: Um Xingal aguerrido, um Xingal que irá jogar abertamente ao ataque, ao ofensivo, impor as dinâmicas do jogo que temos tido, que é a nossa identidade, com um bom jogo de futebol e aliar o público também com um bom resultado.
3: Técnico adjunto do Clube de Desporto de Xingal de Tete, Hipólito Senetti, a fazer antevisão do jogo frente ao Clube de Desporto de Costa do Sol, agendado para esta quarta-feira no campo sintético 25 de setembro, para a jornada 20 do presente Moçambola. O Costa do Sol, com 31 pontos, encontra-se na terceira posição. O Clube de Desporto de Xingal de Tete está na última posição com 6 pontos. Numa prova futebolística liderada pela Associação Black Bulls com 38 pontos. Entretanto, o jogo entre a União Desportiva de Songo e Clube de Desportos de Machaquende, primeiramente agendado para esta quarta-feira na Vila do Songo, foi adiado para uma data a indicar, pelo fato dos campeões nacionais não terem todos os atletas presentes na Vila do Songo, depois do jogo das Afrotaças frente a Petro do Luanda. Mohamed Rafik, a partir da cidade mineira de Matiz, em Tete.
1: A ronda 20 só vai fechar a 23 de setembro com o duelo entre a União Desportiva do Songo e o Machacane, e a Liga Moçambicana de Futebol, gestora deste Moçambola, mandou abrir um inquérito para apurar a veracidade dos fatos ocorridos no jogo ganho pela ADV 2-0 Bahia de Pemba. O prazo é de 10 dias. A Liga manifesta preocupação após imagens postas a circular nas plataformas digitais pelo Bahia a sugerirem que a equipa foi impedida de aceder aos balneários, o que forçou a que os jogadores se equipassem no interior do autocarro. Por sua vez, o Bahia de Pemba lamenta que antes do jogo terminar, a Associação Desportiva de Vilanculo tenha ordenado que os apanha-bolas fizessem desaparecer as bolas para tornar o jogo lento, o que consubstancia antidesportivismo. E o Nampulense fecha as cortinas no sábado em preparação a uma festa de aroma.
5: A cidade portuária de Nacala prepara-se para vestir as suas melhores cores e acolher uma verdadeira festa de futebol neste sábado, com a realização da 10ª e última jornada de Nampulense. O duelo histórico entre o já campeão desportivo de Nacala e a Associação Desportiva de Angos vai fechar com chave de ouro o Campeonato Nacional de Futebol da 2ª Divisão, o Nampulense, numa iniciativa da Associação Provincial de Futebol de Nampula, que promete parar a região. O vice-presidente para a alta competição da Associação Provincial de Futebol, Santos Pereira, referiu que, embora o Desportivo de Nacala entre em campo com o título garantido, o jogo contra Angos carrega a rivalidade e a honra provincial e será uma oportunidade de celebrar diante dos adeptos. Pereira disse que, além da entrega da taça aos canarinhos da Maiaia, a província vai render homenagem aos seus talentos com distinção individual e serão igualmente reconhecidos os que trabalharam arduamente pelo crescimento do desporto na província.
6: Está tudo a postos para a cerimônia de encerramento do nosso campeonato nacional de futebol da 2ª divisão, na fase provincial em Nampula. Será já neste próximo sábado, dia 19, em Nacala Porto, no campo da Bela Vista, depois do jogo entre o Desportivo de Nacala e a Associação Desportiva de Angoche, teremos a distribuição de premiações. Já temos o campeão, que é o Desportivo de Nacala, mesmo a faltar o último jogo da jornada, e a distribuição dos prémios está da seguinte maneira. O primeiro classificado, já temos, que é o Desportivo de Nacala, terá direito de um troféu, 30 medalhas, um diploma de campeão e 120 mil meticais. O segundo classificado, 80 mil meticais. O terceiro classificado, 30 mil meticais. Temos a equipe Fair Play, 20 mil meticais. Temos também o jornalista regular, que fez cobertura em várias atividades efetuadas pela Associação Provincial de Futebol. Fez cobertura no trabalho de oficialização das associações distritais. E o jornalista Calixto Pedro, da RM. Ainda temos outros prémios. É o caso de três canais que efetuaram a transmissão dos nossos jogos do campeonato. Refiro-me do canal de Angoche, do canal Nampula e o canal de esportes de Monapo.
5: Santos Pereira, vice-presidente para a alta competição da Associação Provincial de Futebol de Nampula, descrevendo a atmosfera que está a ser preparada pela sua cremiação neste final do Nampulense 2026. RM Desporto, Calixto Pedro, Nampula.
1: Mambinha, já aquecem as turbinas para a Taça COSAFA. A estreia é já na sexta-feira, ante as Ilhas Maurícias.
7: Atletas dos sub-20 convocados para o torneio da COSAFA prometem tudo fazer em campo para ganhar o torneio. A jogar em casa, os convocados de Mário Guerreiro só pensam na conquista da prova, que arranca esta sexta-feira com jogo de abertura a colocar frente a frente Moçambique e as Ilhas Seychelles. Esta terça-feira, a Rádio Moçambique acompanhou o primeiro treino dos Mambinhas, onde entrevistou quatro atletas que compõem esta seleção. Diego Pelembe, a jogar na Associação Black Bulls, diz que junto está motivado e a palavra de ordem é só vencer.
8: Nessa prova de COSAFA é ganhar o torneio que nós queremos, estamos a jogar em casa, temos essa vantagem e vamos tentar cumprir esse objetivo.
7: Kensan Machel, brasileiro moçambicano, está expectante por representar o país de origem do seu progenitor.
9: Muito boa, eles estão me acolhendo muito bem, estou me sentindo muito bem. Vocês vão ter um Kensan muito focado, muito empenhado, que vai dar o seu melhor e buscar ser campeão.

0: rápido, primeiramente, então devem esperar muita assistência e muitos golos. E, acima de tudo, ajudar também a equipa naquilo que for preciso.
1: Atletas moçambicanos dos sub-20 convocados à COSAFA, motivados para o torneio que arranca próxima sexta-feira aqui em Moçambique. Rigoberto Chissam, Dr. Keda Matola.
2: Liga Nacional de Basquetebol ao Rubro. O campeão feminino será encontrado nesta quarta-feira após o duelo entre o Costa do Sol e o Ferroviário de Maputo. O jogo da final foi antecipado das 19 para as 17 horas. Em masculinos, a Liga viu rodar a quinta jornada com a Machaquena somar igualmente o quinto triunfo.
3: O Ferroviário da Beira qualificou-se para as meias-finais da Liga Nacional de Basquetebol de Seniores Masculinos, que decorre aqui na capital do país. Os Locomotivas de Chiveve confirmaram o apuramento após vencer esta terça-feira o Ferroviário de Quilimane por 97-47. A IA de Munguambi, mais um triunfo, e ganham e passam para a meia-final. Como é que vê este desafio frente à equipa homônima de Quilimane?
4: Foi um bom jogo, as duas equipes entraram aguerridas, muita disputa no primeiro e segundo quarto. No terceiro quarto entramos com um bocado mais de perspicácia, um bocado mais de atitude e garra e conseguimos passar para frente e assim levar o resultado avante.
3: Nessa ótica, já com a presença da minha final assegurada, o que esperar desta equipa campeã moçambicana da época passada?
4: Vamos continuar a trabalhar. Vamos continuar a entrar de cabeça erguida, sem desprezar os adversários, independentemente de que tenhamos ganhado ou ganho o campeonato no ano passado. Vamos manter a nossa postura. São jogos que vão ser muito fortes, muito, muito disputados, com equipes muito fortes. As três equipes têm estrangeiros. Então vamos entrar de cabeça erguida para tentar mostrar o nosso valor.
3: Obrigado, Ayad de Munguambi, jogador do Ferroviário da Beira. Agora, pela banda de Quilimane, Robson Alfredo. Mas o jogo perde frente a este conjunto da Beira. Como é que viu este encontro? Uma derrota que compromete a vossa presença na meia-final.
5: Exatamente. Infelizmente, não tivemos o mesmo investimento que tivemos no ano passado, que foi fácil para confrontar equipes da capital do país com maior investimento, como equipes também das Locomotivas da Beira. Conseguimos o terceiro lugar no ano passado, esse ano não está a ser possível, diante do investimento, como disse agora há pouco. Então vamos tentar batalhar pela manutenção.
3: Olhando para o que falta para a equipa de Quilimane, está confiante e tranquilo que vão conseguir estar entre os 5 melhores deste campeonato?
5: Tranquilo não, teremos que lutar, conseguimos bater o município. Agora temos Águias Especiais e o Ferroviário de Nampula, que também não vai ser nada fácil, mas vamos dar tudo.
3: Obrigado, Robson Alfredo, jogador do Ferroviário de Quilimane. É a derrota de sua coletividade esta terça fora à frente da equipa homônima da Beira pela marca de 97-47. O Municipal da Beira alcançou esta terça-feira a primeira vitória na competição, vencendo o Ferroviário de Nampula por 70-65.
2: Direção Nacional de Identificação Civil esclarece casos de falsificação de idades e de identidades durante os jogos escolares. O caso está entregue ao Gabinete Central de Combate à Corrupção. Carlos Calisto.
6: O Gabinete Central de Combate à Corrupção está a investigar os casos detectados de falsificação de bilhetes de identidade por alguns atletas envolvidos no 16º Festival Nacional dos Jogos Desportivos Escolares que decorreu na província de Inhambane. A investigação resulta da submissão ao Gabinete Central de Combate à Corrupção de 31 casos de atletas descobertos com idades falsificadas. É uma informação prestada hoje pela porta-voz nacional da Direção Nacional de Identificação Civil, Gilda Lameco.
7: A DINIC já fez o seu trabalho posterior. Depois de identificar estas anomalias no terreno, antes mesmo da realização destes jogos, por sua vez, fez o seu trabalho ao nível da base de dados para compreender, de facto, como é que estes cidadãos trataram estes bilhetes de identidade. E terminado este processo, por sua vez, através do Serviço Provincial de Identificação Civil de Gaza, já remeteu uma participação ao Gabinete Provincial de Combate à Corrupção.

0: naquela província, estando neste momento a seguir o seu trâmite legal para a investigação e responsabilização de todos os envolvidos. Só queria mesmo sublinhar que esta situação foi despoletada pela própria identificação civil no local onde iriam decorrer os jogos desportivos escolares antes mesmo do seu início.
1: A fonte avança que a investigação visa identificar os autores e garantir a devida responsabilização.
0: Até ao momento, temos conhecimento do envolvimento destes próprios atletas e está-se a trabalhar para aferir em que circunstâncias também o nosso colega que terá atendido a eles ao nível da província de Gaza pode estar envolvido também na emissão destes documentos que, de alguma forma, embora eles tenham apresentado as certidões de nascimento, podia-se dar o caso de ele ter percebido que havia necessidade de fazer uma certa confirmação da autenticidade dos mesmos ao nível do serviço de registro e notariado na província de Gaza, que não o fez.
1: Porta-voz nacional da Direção Nacional de Identificação Civil, Gilda Lameck, falando dos 31 casos de falsificação de idade detectados no decurso da 16ª edição do Festival Nacional dos Jogos Desportivos Escolares, realizada de 29 de agosto a 6 de setembro, na província de Inhambane.
2: Este é o resumo das notícias do desporto. Hoje é 15 de setembro de 2026. Tenham uma boa noite.
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5: São 23 horas e 22 minutos. Acompanhamos o resumo informativo para dia 15 de setembro de 2026 e depois espreitamos a nossa montra sonora. Agora viajamos para a Espanha, onde temos uma grande novidade. Estamos quase a chegar, já chegamos, ao minuto 90 do jogo entre Elche e Real Madrid. Há um empate, há duas bolas. Real Madrid que foi ao intervalo a vencer por 2-0. Nesta segunda parte, sofreu o primeiro golo aos 71 minutos. E depois o 2-2 aos 83 minutos. Neste momento, só que... Espi marca para o Real Madrid, faz o 2-3, mesmo na ponta final do encontro. Carlos Espi faz o 3-1. Jogador de 21 anos, com contrato até 30 de junho de 2031. Jogador do Real Madrid a fazer então o 2-3 a favor do Real Madrid, que há bem pouco esteve encostado às cordas, uma vez que depois de vencer por 2-0, empatar 2-2, não sei como é que ficavam as coisas por aquelas bandas de Madrid. A verdade é que neste momento o Real Madrid volta a vencer, volta a estar na frente do marcador, agora por 3-2, o jogo está quase a acabar, estamos já com o minuto 92, mas não está um jogo fácil, principalmente nesta segunda parte, para a equipa do Real Madrid, que esteve com uma vantagem de 2-0 até o final da primeira parte. Agora joga-se o minuto 93, mantém-se o 2-3 a favor do Real Madrid. Atenção que o árbitro concedeu 4 minutos de compensação. E nesses 4 minutos, no primeiro minuto, o Real Madrid conseguiu chegar ao 2-3, mas a equipa do Elche continua a dar uma boa réplica, e a marcar, de certa forma, terreno para poder fazer então o assalto aos últimos golpes ali. Atenção que ainda joga-se, estamos já com 94 minutos de jogo, mas ainda rola a bola, está um jogo difícil. Depois de terminar a primeira parte praticamente a controlar o jogo, na segunda parte o xadrez mudou, ou seja, o tabuleiro ficou totalmente inclinado para o lado do Real Madrid. E quando é assim, a equipa do Elche até conseguiu chegar ao 2-2, só que já na ponta final o Real Madrid conseguiu recuperar o resultado que já lhe era desfavorável, embora um empate nunca é todo mau, mas para aquilo que nós conhecemos desta equipa do Real Madrid. Depois de perder com Betis, se houvesse um empate hoje, eu não sei como é que as águas ficariam lá nas bandas de Madrid, particularmente para o treinador José Mourinho, uma vez que já há reclamações na forma como o Real Madrid joga, e agora com um resultado negativo. Não sei o que é que poderia acontecer, o certo é que até ao momento as informações que chegam da casa do Elche indicam a vantagem do Real Madrid por 3-2, estamos já com 95 minutos praticamente na ponta final do encontro, mas ainda há tempo para que os jogadores do Elche vejam também as cartolinas amarelas por conduta antidesportiva. Vilar viu a cartolina amarela, Gonzalo Vilar, jogador de 28 anos, com contrato até 30 de junho de 2029. Ele é o meio-campista do Elche, neste caso, e haver ali cartão amarelo aos 90 mais 4 minutos por uma conduta antidesportiva. Mas antes também o Jozan viu a cartolina amarela aos 93 minutos. Estão a ficar amarelados os jogadores do Elche na ponta final. Isso porque querem discutir o jogo, querem jogar. E o Real também vai fazendo o seu jogo numa altura em que o árbitro apita para que toda a gente recolha, na verdade, para que o jogo termine, porque recolher, cada um vai recolher para onde se sente melhor, balneário é para onde vão os jogadores, mas os espectadores, esses vão recolher para as suas casas. O certo é que Elche deu trabalho, o Real Madrid venceu por 3-2, vai haver muita tinta, obviamente, sobre esta vitória sofrida, já que muita gente contesta a forma de jogar do Real Madrid, que muitas das vezes não domina os encontros, mas, de certa forma, conquista os 3 pontos. Agora, não sabemos se queremos jogar bem ou queremos ganhar. Enfim, não é fácil estar na frente ou no comando de uma equipa como o Real Madrid. Bom, na banda do outro concorrente, neste caso o Barcelona, as coisas vão tão bem. Tal que o Barcelona está no topo da tabela classificativa, 15 pontos neste momento. O Real Madrid soma também 15 pontos, mas com mais um jogo. E em termos de golos marcados, o Barcelona já marcou 21 golos, está a marcar muito o Barcelona nesta parte inicial do campeonato e sofreu apenas 4. Leva 17 golos de saldo positivo, o Real Madrid leva 11, por isso mesmo vai para a segunda posição. Grande amigo, estamos então a fazer o acompanhamento desta partida da La Liga. Não somos tão bonzinhos assim porque não falamos do Elche, que com a derrota passa a ocupar a última posição com 2 pontos, frutos de 6 jogos, 2 empates, 4 derrotas, 8 golos marcados, 16 sofridos, leva ali um saldo negativo de 8 golos. Obviamente que se tivesse conseguido um empate, fugiria dessa situação incómoda de lanterna vermelha, mas teríamos um outro colosso lá na cauda, chama-se Villarreal. Quem diria que Villarreal podia então, a estas alturas, ocupar a última posição? Está assim. Villarreal está neste momento na penúltima posição, 19ª posição, apenas 2 pontos em 5 jogos. 23h31, seguimos longe com mais emoções na Rádio de Todos, a número 1 desportiva em Moçambique. Votos de continuação de uma ótima escuta.

são as grandes músicas, as músicas que fizeram sucesso no passado. É um autêntico flashback aqui na rádio onde correm todos os campeões. 23 horas e 43 minutos. À meia-noite vamos iniciar mais um espaço de muita música e palavra amiga com Floriberto Cosa. Ele que levar-lhe até muito bem perto das 5 horas. Um abraço, grande amigo, que está ligado à rádio onde correm todos os campeões, porque também estamos a receber aqui algumas dúvidas em relação ao que aconteceu na Catedral de Basquetebol. Não vamos nos fazer arrogados, vamos então partilhar os resultados da jornada 5 da Liga Nacional de Basquetebol Sénior Masculino. Hoje tivemos os seguintes resultados: Ferroviário de Nampula 65, Municipal da Beira 70, Ferroviário da Beira 97, Ferroviário de Quelimane 47, Águias Especiais 34, Machacane 75. E depois houve o último jogo que teve de ir ao prolongamento, uma vez que houve empate durante o tempo regulamentar, neste caso. 59-59 foi o resultado até ao final do tempo regulamentar, e as duas equipas tiveram de voltar para fazer mais um tempo de prolongamento, neste caso, e a vitória acabou sorrindo para os canarinhos. 73-66 foi o resultado final. No Moçambola, já sabe, Liga Desportiva de Sofala 0, Ferroviário de Maputo 2. Ferroviário de Maputo passa para a 7ª posição, 23 pontos. Liga Desportiva de Sofala passa para a 10ª posição. Black Bulls comanda com 38 pontos em 17 jogos, mais 4 que o Ferroviário da Beira, na segunda posição. 23 horas e 45 minutos é o ponto final ao espaço que iniciou às 21 horas, um pouco antes, não é? Recebo um forte abraço de Carlos Matusse, com a promessa de cá voltar sexta-feira às 21 horas para mais uma convivência radiofónica através do canal desportivo da Rádio Moçambique. Não se esqueça, não se esqueça. À meia-noite, Floriberto Cosa leva-lhe até muito bem perto das 5 horas com as grandes emoções musicais e também muita palavra amiga pela madrugada adentro. Tchau, tchau. Até sexta-feira.

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1: 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Olá amigo, seja bem-vindo a esta viagem radiofónica que inicia agora comigo, Floriberto Cosa. Está conectado à portadora 93.1 no espectro eletromagnético da radiodifusão sonora. Durante esta viagem vamos levar até o seu receptor muito desporto, música nacional e internacional. O nosso encontro arranca desta forma.

Amigo, obrigado por ter escolhido a nós para sermos o seu companheiro nesta madrugada de hoje. É por isso que vamos retribuir oferecendo o melhor dos conteúdos. Humberto Luiz trouxe-nos Até o Tempo Parar, uma das últimas obras desta grande artista moçambicano, Landry, que cantou Babete, Haverá Sinais, por Iola Araújo, que depois trouxe-nos Te Amo. Estávamos a sobrevoar o país e Angola aqui em rádio.

Para si que conduz, votos de uma ótima condução e continue ligadinho a nós. Landrick e Pérola trouxeram-nos Lei 14, Remember the Lacadubi, C4 Pedro, Último Poeta, Vejo-me Perder, de Anselmo Ralph. São votos que convidamos para cantarem e encantarem para si nesta madrugada, porque gostamos bastante de si e de caminhar ao seu lado.

Amigo, continuamos aqui a levar o melhor de artistas, vozes bonitas que cantam e encantam até o seu receptor. King Sweet trouxe-nos Sumbi ao lado de Sidov Davi. Nunca Vou Te Deixar, de Humberto Luiz, que voltou aqui para cantar e encantar para nós nesta madrugada bonita. Dê-me um sinal, Justino Baca e Mimai trouxe-nos Vou Assumir. Alguns sons resgatados que ficaram lá no tempo, mas ainda continuam firmes e com qualidade, como se tivessem saído ontem ou hoje. E nós queremos partilhar essas emoções consigo nesta viagem que dura até às 5.

Continuamos aqui nesses instantes finais da primeira hora das 5 do nosso encontro de hoje com a voz de Júlia Duarte, que trouxe-nos Moyawango, Maiwango, cantado por Nassimo, aqui na Porta Dora 93.1, no espectro eletromagnético da Rádio Difusão Sonora.

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1: Votos renovados de um bom dia, amigo. Continuamos aqui a levar o melhor de nós até si, a seguir no seu receptor para relaxar as misturas musicais.
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